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3: 9:26.
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5: 9h38.
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1: Senhor meu Deus, meu Pai, é nesse instante de oração que estamos uma vez mais na sua presença para buscar, Senhor, da tua face e do seu querer. Ó Deus, pedimos perdão de todos os nossos erros, de tudo aquilo que nós temos feito, falado e agido, que não for do agradar da tua presença. Sim, Senhor, tende misericórdia de nossa vida, de nossa alma. Entra com a sua infinita misericórdia nesse instante de oração. Há quantos, meu Deus, agora, que estavam esperando esse momento da oração para clamar junto, para buscar da tua face. Sim, meu Deus, a tua palavra nos diz que a oração do justo pode ter muito em seus efeitos. E nós somos, meu Pai, justificados em Cristo, através do Senhor Salvador Jesus Cristo, é que podemos clamar agora, é que podemos buscar nesse instante. E eu já quero apresentar, ó Deus, diante de ti, a todas as vidas, aqueles que estão nos acompanhando, aqueles que vão nos acompanhar, aqueles que estão clamando agora. Espírito de Deus, entra com a sua infinita misericórdia, quebrando, ó Pai, com todo o impedimento, toda a barreira, nesta família, nesta vida, ó Pai. Olha aí, Senhor, esta pessoa que sofre, está sofrendo com ataques do inimigo, está sendo vítimas, até mesmo, meu Deus querido, de ataques diabólicos, ataques do inimigo. Mas eu peço ao Senhor agora, para que o Senhor venha entrar com a sua infinita misericórdia. Entra, meu Deus querido, com a tua misericórdia dentro desta casa. Ó, Senhor, a este pai de família, esta mãe de família, a este filho, meu Deus, a esta casa que está sendo, ó, meu Deus, um lugar de ataque do inimigo, onde o inimigo tem aproveitado muitas vezes da fraqueza mental desta pessoa. Senhor, ponha por terra nesse instante agora toda a barreira de Satanás, todo o impedimento que o inimigo tem colocado dentro desta casa, no meio desta família. Senhor Jesus, o Senhor é um Deus que bem sabes o que nós necessitamos, o que precisamos. O Senhor é bem presente na hora da angústia, como diz as Sagradas Escrituras no Salmo 46. Sim, meu Deus, tende misericórdia de nós. Olha aí, Senhor, este amado irmão em outro estado, em outra cidade, meu Deus, que está clamando conosco e pede, meu Pai querido, a tua infinita misericórdia. Sim, Senhor, entra com a providência agora. Repreende, meu Deus, nesse instante de oração, todo o mal, todo o perigo, todo o avançar do inimigo.

esta criança, a inocência desta criança, até mesmo para causar intriga dentro do casamento, dentro da família, uma discórdia muito grande. Meu Deus, ó Senhor Jesus Cristo, nesse instante nós apresentamos esse pequeno, apresentamos esse pai e esta mãe. Ponha por terra agora, meu Pai, todo o espírito de inveja, todo o espírito lançado contra esta família, toda obra de ocultismo, que seja desfeito e quebrado aqui agora, no nome santo do Senhor Jesus. Deus Todo-Poderoso, visita esta mãe, que até mesmo, Pai, está aguardando os dias, meu Pai, pois até mesmo está na gestação. Ó Senhor Jesus, e a preocupação é grande, é uma gravidez de risco, e somente o Senhor é que pode guardar. Senhor Jesus, guarda, livra esta mãe e este pai de família também. Esta pessoa também, Senhor, que trabalha o dia a dia, que faz um trajeto perigosíssimo, meu Deus, perigoso para o seu trabalho. E somente o Senhor é que pode guardar o ir e o voltar desta pessoa. Sim, meu Deus, tem de misericórdia esta criança até mesmo que vai para a sua escola, para o colégio, Senhor, e atravessa até mesmo as estradas, e a situação é perigosa muitas vezes. O inimigo tem se lançado até mesmo no acidente para tirar a vida das crianças. Senhor, tem de misericórdia dos pequeninos, tem de misericórdia das crianças. Sim, meu Pai, é o nosso dever como cristão. É o nosso dever, meu Deus, de clamar. Ó Senhor, é o nosso dever de buscar a Tua face em favor dos grandes livramentos, Pai. Sim, meu Deus Todo-Poderoso, eu quero agradecer a Ti, ó Pai, por mais um dia de vida. Agradecer pelo alimento, ó Deus, que o Senhor preparou em cima desta mesa. Eu agradeço, Pai, pela saúde. Eu agradeço pelo sol que brilhou. Eu agradeço pelo anoitecer que chegou sobre nossa vida. Agradeço, meu Deus, pelo copo de água qual nós bebemos hoje, Pai. Eu agradeço, meu Deus, pelo bom dia. Eu agradeço, meu Deus, pela amizade. Eu agradeço, meu Deus, pela comunhão com os irmãos. Sim, ó Pai. Sim, ó Deus. Venha confirmar da Tua infinita misericórdia. Venha confirmar nesses corações, ó Pai. Sim, Senhor Jesus, alcança aquelas pessoas que estão internadas, aquelas pessoas que estão nas CTIs, aquelas pessoas que estão, meu Pai, num tratamento, e muitas vezes não tem dado pontos positivos, de nada tem adiantado, é tanto tratamento. Ó Senhor, é tratamento para o câncer, para a leucemia, paralisia, para a cegueira. Mas eu te peço agora, Senhor, entra com a tua providência agora. Entra com teu milagre sobre esta vida. Repreende, meu Deus, esse espírito de cegueira, esse espírito de doença, esse espírito, meu Deus, da paralisia, espírito maligno, até mesmo essa pessoa que está sofrendo com falta de ar, esta enfermidade no pulmão, pulmão manchado. Mas eu te peço agora, Deus, limpa o pulmão desta pessoa. Ó Senhor, desentope, ó Senhor, as veias do coração. Sim, Senhor Jesus, ó meu Deus, vai entrando com a Tua misericórdia agora. Acampa, Senhor, a esta família, ao redor desta família. Acampa, meu Deus querido, nesse lar. Sim, Senhor, nós damos a liberdade para o Senhor agora. Meu Deus, olha aí, Senhor, essa família que ora conosco agora, e até mesmo o Senhor tem pedido a sua misericórdia, porque não sabe até mesmo o que vai fazer ao amanhecer, não sabe o que vai fazer no seu trabalho. Há muitos que estão tomando decisões até mesmo precipitadas, deixando a sua cidade, deixando o seu trabalho, deixando a sua família, ó meu Deus, e tomando um destino, tomando um rumo, nem sabe para onde ir, até mesmo por causa da preocupação, por causa das dívidas, por causa até mesmo, Senhor, da situação familiar. Mas eu te peço agora, Deus, entra com a tua misericórdia agora nesta vida. Ah, Senhor, se não fosse o teu muito amor, o que seria de nós?
O que seria de nós, Senhor, se não fosse a Tua misericórdia, Deus?

0: Deus. Eu oro agora, Senhor, e agradeço a Ti por tudo, porque a Tua palavra, ela nos ensina, ela nos corrige, a Tua palavra, ela nos guia, e a Tua palavra, ela nos diz claramente que o Senhor não dá um fardo qual nós não podemos suportar, e se o Senhor deu até mesmo a prova, o Senhor também já concedeu o escape para a nossa vida. Espírito de Deus, vem abençoar os nossos pastores, obreiros, obreiras da Tua seara. Abençoar o diaconado, o presbitério da Tua obra, a todos em geral, Senhor, aqui no campo de Cascavel, das cidades circunvizinhas, nossos irmãos no interior. Abençoa, meu Deus, os nossos irmãos que moram lá no sítio, os nossos irmãos sitianos, meu Pai, que trabalham no campo no dia a dia, no plantio e na colheita, que até mesmo, Senhor, antes de plantar, ele dobra o seu joelho e apresenta esse terreno, essa plantação, diante de Ti. E antes de colher também, ele agradece pelo que ele vai colher. Ó Deus, porque a Tua palavra nos disse, o Senhor não abençoar a terra, ela não dará o fruto. Meu Deus do céu, vem, Senhor, nesse momento, alcançar os Teus filhos. Aqueles, meu Pai, que levantam até mesmo, Senhor, pela madrugada, às 5 a 4 horas da manhã, para ir para o seu trabalho, até mesmo, Senhor, que trabalha, Senhor, na lavoura, que trabalha, meu Deus querido, também com a tirança do leite, meu Pai. Abençoa a vida dos nossos irmãos em todas as áreas do campo. Aqueles, meu Pai querido, que trabalham na horta, aqueles que trabalham, meu Deus querido, ó Senhor, na preparação de tudo. Sim, ó Pai, nós entregamos na Sua presença, e que o Senhor venha abrir porta onde não há porta, repreendendo o devorador, repreendendo todo o espírito maligno, e alcançando a grande vitória para o Seu povo, para os Seus filhos, para aqueles que confiam na Tua palavra. Sim, ó Deus, venha confirmar dos altos céus. É o que nós pedimos e Te agradecemos, ó Pai, certo da Tua resposta e do Teu milagre, no nome do Senhor Jesus. Amém, Jesus.
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Por natureza, o homem é esquecido. Esquece de fatos, datas, pessoas e compromissos. Por outro lado, a tendência humana é para não esquecer certos fatos que ocorrem na vida, principalmente quando se trata de perdoar ou pedir perdão. Vemos e ouvimos muitas pessoas afirmarem: eu perdoo, mas não esqueço. Perdoo, mas não quero mais amizade com ele ou com ela. Isto não é perdão. O perdão que a Bíblia ensina é cheio de amor e misericórdia. E normalmente, se perdoando, se esquece, se sepulta no passado. E isso é possível se a pessoa experimentar o perdão divino, tornando-se revertida do grande amor de Deus. Deus, Ele é onisciente, é onipresente, é onipotente, mas sem dúvida alguma, Ele esquece dos nossos pecados. Pois eu mesmo, Senhor de Israel, apago as tuas transgressões por amor de mim, dos teus pecados, e não me lembro mais. O Senhor Deus lança os teus pecados perdoados para trás de suas costas e joga nas profundezas dos mares. Caro amigo ouvinte, o sangue de Jesus Cristo nos purifica de todo o pecado. Através do seu sangue, que temos a comunhão uns com os outros, e o sangue do Cordeiro de Deus, o Filho de Deus, nos purifica de todo o pecado. Isso se conhecemos a Jesus Cristo e sabemos que Ele é o Senhor. Mantemos a comunhão uns com os outros, e o sangue do Cordeiro nos purifica e nos lava e nos limpa de toda iniquidade. Amigo ouvinte, pare, pense, confesse os seus pecados, e a partir de hoje, tu serás uma nova criatura em Cristo, Jesus, o Filho de Deus. Aprenda a perdoar e será perdoado, pois quem conhece a Deus sabe perdoar. Esta é mais uma mensagem da Igreja Deus e Amor, levando você ao caminho do Senhor.

Pois assim como o céu estava elevado acima da terra, assim é grande a sua misericórdia para com os que o temem. 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

Elevo os meus olhos para os montes. De onde me virá socorro? O meu socorro vem do Senhor, que fez os céus e a terra. Amigo ouvinte, não se desespere, pois o braço forte do Senhor está estendido para te abençoar. 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
2: Meu nome é Mayla Sherman. O testemunho que eu quero contar é de cura. No começo de 2015, meu corpo começou a aparecer algumas manchas roxas, grandes e se espalhando pelo meu corpo. E eu fiquei preocupada e decidi procurar a medicina. Quando eu fui na medicina, eu fui diagnosticada com minhas plaquetas muito baixas. E de lá eles me encaminharam para o EMOPA. No EMOPA foi fazer o exame, deu de novo que eu estava com as plaquetas baixas. Fez o tratamento, fiquei 3 dias fazendo tratamento, depois me mandaram ir para casa. 2 meses em casa, voltei para ver de novo meu exame. Continuava com as plaquetas baixas. Então, eles fizeram um exame mais específico para saber se eu tinha algum tipo de doença. E eu fui diagnosticada com o vírus do HIV. E de lá do EMOPA, eles me mandaram para outra clínica fazer outro exame para confirmar se eu tinha mesmo. E foi confirmado, sim, que eu tinha o vírus do HIV. E de lá eles queriam me mandar para uma clínica para começar o tratamento e a tomar o remédio. E eu não quis ir para essa clínica. Eu decidi vir para a casa do Senhor. Fiz uma campanha na sede. Eu decidi vir para a casa do Senhor. Fui fazer uma campanha, fiz campanha na sede, levantei um voto. Terminei minha campanha. E quando foi uma bela manhã, eu estava lá na igreja do meu bairro. E o Senhor usou a serva dele para me revelar lá que ele estava me curando, que eu tinha passado pelos médicos, fez exame e tudo, e tinha dado algo no exame, mas que naquela manhã ele estava me curando. E para graça do Senhor, hoje em dia eu não sinto nada, eu não sinto fraqueza no meu corpo, eu não sinto mais, não aparece mais mancha, nada. Eu fiquei com muita baixa resistência no meu corpo, tudo aparecia em mim. E graças a Deus, hoje em dia eu não tenho nada, eu não sinto fraqueza, eu não sinto nada. Fui curada, graças ao Senhor fui curada. Hoje em dia eu não tenho nada, eu não sinto fraqueza no meu corpo, nada. Eu me sinto muito bem. Nada, nada, nada, não tenho nada e nem sinto nada também. O Senhor me curou, Jesus me curou. Eu vim dar meu testemunho porque muitas pessoas podem estar passando pela mesma situação que eu estava. Mas se você estiver passando por qualquer problema, situação, você tem que ter fé e vir para a casa do Senhor. Vim para a igreja, que Ele vai curar vocês. O meu nome é Mayla Costa Sherman.
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3: A paz do Senhor, eu sou o irmão Divino aqui de Campo Grande, Mato Grosso do Sul. Eu quero contar o meu testemunho, que eu fiz um voto ao Senhor. Eu fui renovar minha habilitação semana passada, e ao chegar ali para preencher aquele formulário de pergunta e resposta, a minha vista embaraçou tudo, eu quase não enxergava nada, saía água do olho, e eu vi que não enxergava. Várias vezes eu voltava na letra e não conseguia. Eu fiz um voto ao Senhor na hora, para o Senhor me dar vitória, e para a glória do Senhor Jesus, amados ouvintes, eu consegui preencher o formulário, minha vista foi perfeita, vi tudo completamente limpinho. Ainda no final, falou: irmão, a sua vista está muito boa. E eu dei glória a Deus que eu consegui renovar minha habilitação para a honra e glória do Senhor Jesus. Esse é meu testemunho de fé e eu vou pagar meu voto e o voto de contar a benção. Em nome do Senhor Jesus, eu sou o irmão Divino aqui de Campo Grande.
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4: Meu nome é Elinice, eu tenho um testemunho para contar. O pastor me revelou que eu teria um derrame. Os meses foram se passando e eu esqueci da revelação. Mas sempre que eu ia nos cultos, um pastor ou outro pastor ou pregadora olhava para mim e repetia a mesma revelação. falava a mesma coisa, e que estava chegando muito próximo o dia da minha bênção e que eu não ia ter nenhuma outra saída a não ser dar esse testemunho. E daí eu fui uma pessoa que nunca tive dor de cabeça, mas uma manhã eu amanheci com uma pressão muito forte na minha cabeça e era como se o meu cérebro fosse sair pelo ouvido, era algo tão forte que aquela pressão descia pelo pescoço e pelo ombro. Eu fui parar no hospital e lá a médica constatou que eu estava tendo um derrame, eu já tinha confusão mental, eu trocava as palavras, desorientação, enfim, tudo que estava relacionado a derrame. Eu pedi para deixar eu sair do hospital porque eu já sabia o que era, na verdade, né? Eu sabia que Deus já tinha me dado um livramento, que esse livramento ele ia até o fim, eu não ia morrer por isso. Mas a médica não deixou que eu saísse de lá e disse que ela tinha que fazer o exame porque ela não sabia as sequelas que eu tinha no meu cérebro. Então foi feita a tomografia, foi constatada que o meu cérebro estava limpo, não havia nada. Ela me falou que ela não tinha explicação, porque todos os sintomas eram de um derrame. Eu podia ouvir como que se o meu sangue tivesse com as veias, o cérebro obstruídas, eu podia sentir isso no meu cérebro. Era algo assim, uma sensação muito nítida para mim. Então eu queria contar essa testemunha, é algo muito grande e certamente isso vai aumentar a fé de alguém. O meu nome é Elinice, eu moro no Jardim Guabirutuba, Curitiba.
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5: A paz do Senhor Jesus. Meu nome é Geni Portela, moro aqui em Mogi das Cruzes. Então eu quero contar a bênção que a minha filha sofreu um acidente automobilístico no ônibus e ela fraturou a coluna. Então ela ficou um ano, irmão, sem poder trabalhar. Nem dentro de casa ela não podia fazer seu serviço. Então ela mandou uma foto para mim, que ela estava com o rosto inchado, assim, com colete, usando colete de aço. Eu enviei a foto dela para pedir oração. E o Senhor Jesus respondeu a oração na outra semana, meu irmão. Ela já estava trabalhando, está trabalhando para a glória de Deus. Eu quero agradecer de todo o meu coração. Mais uma vez eu reforço, meu nome é Geni, moro aqui em Mogi das Cruzes e eu estou agradecida e orando também em favor dos meus irmãos. Deus abençoe, Pai do Senhor.
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6: A paz do Senhor Jesus, irmãos.

0: que estava com ela no pronto-socorro e ela não deixava nem pôr a mão nela. Eu falei, não vai quebrar, não quebrou nada. Ela falou, mãe, é impossível. A perna dela estava mole. Irmão, para a glória de Deus, eu bati o joelho, orar com os irmãos. Meu rádio fica ligado 24 horas. E eu orei e fiz um voto de contar essa benção, se não tivesse quebrado nada. Aí passaram ela, mandaram ela para o raio-x, transferiram ela de ambulância para Mairiporã. Chegando em Mairiporã, irmãos, fizeram o raio-x, viraram do avesso, não quebrou um osso. Os médicos ficou de boca aberta, porque a perna dela tava assim, era para ter quebrado a bacia, porque a perna dela tava torta. Irmãos, quando chegou no hospital de Mairiporã, o ortopedista tirou o raio-x, não deu nada. Nada, não quebrou um osso. Mão para a glória de Deus. Não teve nada. Nada, nada, nada. Uma criança caiu de uma altura de 5 metros, mas para a glória de Deus. Eu fiz o voto de contar essa benção e agora estou contando para a glória de Deus. Que Deus abençoa. Fica na paz do Senhor.
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2: Andressa Martins, Santo André, São Paulo. No dia 18 desse mês, eu fui diagnosticada com Covid-19 e eu fui internada. Fiquei durante 8 dias internada e assim que eu cheguei no hospital, o médico me olhou e disse que eu estava com uma situação bem preocupante e que eu precisava ser internada. Fui internada e durante aqueles 7 dias que eu fiquei lá, eu percebi que os médicos vinham sempre me perguntar como que eu estava, se eu estava bem, se eu estava respirando bem. E eu tomei toda a medicação. No primeiro dia eu tive febre e muita dor no corpo e senti muita fadiga. Dor no corpo, parece que alguém tinha me esmagado, assim, sabe? E muita fadiga no primeiro dia que eu fui internada, que foi no dia 18. E decorrer daquele dia, dos dias que eu fiquei internada, eu percebia que os médicos me perguntavam se eu estava bem, se eu estava com falta de ar, se eu estava com outros sintomas, e eu não sentia nada. Meus pais estavam em casa, orando a meio-dia, às 18 horas, ao meu favor. E quando eu saí do hospital na segunda-feira da outra semana, eu cheguei em casa e você sai do hospital meio desnorteada, porque você fica presa. E aí eu agradeci a Deus. Meu pai falou, Andressa, você precisa agradecer muito mais pelo milagre que você teve. No decorrer desses 7 dias, o laboratório que eu fiz o exame swab ligou para a Franciele, que é minha irmã, que ela trabalha numa UPA de Santo André, e perguntou quem era a Andressa. Ela falou que era irmã dela e falou assim que a carga que eu tive viral foi tão forte que era para mim estar em óbito ou estar entubada. E com 3 dias que eu fiz o tratamento é 5 dias. Eu precisei fazer só 3 dias porque o meu corpo reagiu muito bem porque Deus esteve comigo naquele hospital. E eu não entendia porque os médicos me perguntavam toda hora se eu estava bem, se eu estava tendo alguma reação. E era justamente pela carga viral que eu tive muito alta. Eu digo a palavra confiança e você tem que ser muito grato a Deus. Porque você está passando naquele momento, talvez é muito difícil, mas o momento que você se achega mais a Deus é quando nós estamos na prova. E eu digo, se apega com Deus, campanha, oração, ter fé. Porque assim, o momento é difícil, a fase é difícil, realmente o Covid existe. Se você acha que é só um vírus, não é. O Covid existe, não só o Covid, mas como outras doenças. Então, a gente precisa se cuidar, precisa se apegar com Deus. Não deixe de procurar a medicina, porque Deus deixou o médico para isso. Mas assim, confiança, eu peço, falo para vocês, confiança e gratidão a Deus. É isso que eu tenho para falar. Já estou bem, já estive alta do médico, já estou bem, já voltei a trabalhar. Eu não tenho mais sintomas nenhum. Deus me curou. Amém. Andressa Martins, moro em Santo André e Deus abençoa a todos.
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0: paz do Senhor a todos os ouvintes da Voz da Libertação. Aqui quem os cumprimenta é a irmã Nathalie. E eu quero testificar daquilo que o Senhor fez na minha vida, né? Testificar do meu testemunho de libertação a qual o Senhor me concedeu. Eu sempre frequentei a igreja Deus e Amor desde a minha mocidade, dos meus 12, 13 anos. Eu ia acompanhava minha mãe nos cultos, né? E no meu processo de libertação, eu deixei as coisas de Deus de lado e fui para o mundo. Só que Deus tinha usado uma serva dele para dizer à minha mãe que era para ela deixar eu ir, que o Senhor ia me trazer para a presença dele. E assim aconteceu, igreja. Eu parei de ir aos cultos, de frequentar a casa do Senhor, e fui fazer a vontade do mundo, que era ir para as baladas, beber, usar drogas, cigarro, maconha, experimentei cocaína. E ali eu fiquei dessa idade dos 14, 15 anos até os meus 23 anos nessa vida, sendo escrava de Satanás, fazendo a vontade do inimigo. Mas Deus, pela sua infinita misericórdia, me alcançou quando eu cheguei aos meus 24 anos de idade, me libertou e me salvou para a honra e glória do Senhor. Eu larguei aquela vida, né, quando eu conheci o meu esposo, o irmão Átila, né, o Senhor também libertou ele do tráfico. E a gente veio para Santa Catarina, qual nós residíamos em São Paulo, né? E a gente veio para Santa Catarina porque eu sou natural de Santa Catarina. O Senhor nos apertou lá, fechou todas as portas para a honra e glória do nome dele, né? No momento eu não estava entendendo, mas ali já era vontade do Senhor para que nós viemos para Santa Catarina. E quando nós chegamos aqui, né, meu esposo desempregado, eu também não trabalhava, né? E nós nos convertemos, casamos, descemos as águas e, para a honra e glória do Senhor, faz 4 anos que nós estamos na presença dele, levando o evangelho da salvação, da graça, da libertação. Deus tem nos usado pela misericórdia dele para contar o nosso testemunho, e através do nosso testemunho e da sua palavra nós temos ganhado vida. Eu quero deixar aqui para todas as irmãs e irmãos que têm orado pelos seus filhos que estão no mundo da droga, do vício, do álcool, da prostituição: não desista do teu milagre. Interceda, clame ao Senhor, porque ele vai te ouvir e no momento certo ele vai fazer. Eclesiastes 3 diz que há tempo para todas as coisas e o tempo do Senhor na minha vida chegou. Eu estou muito maravilhada, né, com as bênçãos que o Senhor tem nos dado, as curas, os livramentos, e ter nos levantado na obra dele para levar esse evangelho genuíno, esse evangelho que salva, cura e liberta. E para a honra e glória dele, temos ganhado alma através do nosso testemunho, temos ganhado almas através da palavra. Eu agradeço essa rica oportunidade. Meu nome é Nathalie de Oliveira Rebelo, resido na rua Espírito Santo 531, Sertão do Imaruim, São José, Santa Catarina.
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2: Nilva Guedes, meu neto hoje, ele tem 27 anos e desde os 3 meses de vida que ele tem uma enfermidade de pele. Segundo os médicos, não existe cura. Se tratou na Santa Casa, se tratou no Hospital São Paulo. É dermatite atópica, não existe cura. O corpo dele todo inteirinho, ele coça, que sangra todo o corpo. Ele não tinha mais sobrancelha. É ferida no corpo inteiro. Remédios caríssimos, difíceis pra gente comprar. E eu sempre orando, sempre buscando. Aí quando foi a semana passada que eu vi meu neto assim, aquele rosto dele lisinho, a coisa mais linda. Jesus pôs a mão e ele está curado, irmão. Foi uma bênção muito grande que jamais eu pensaria que ia acontecer. E eu tô aqui dando esse testemunho, meu neto Felipe Vinícius. Eu peço vocês que estão doentes, suas famílias, pode vir que recebe pessoas dos interiores, de outros países, de outros estados, que venham, buscam e crê, porque Deus cura, Deus é o médico dos médicos.
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4: Meu nome é Gladstone Barbosa Rodrigues Bellini, né? Eu vim conhecer o Senhor Jesus em 1998. Era uma pessoa, assim, que frequentei o catolicismo. Eu frequentava centro de Umbanda. E eu sempre ia tomar o passo com a minha mãe, mas minha vida não melhorava. É muitos anos nisso, né? Envolvi muitos em brigas. Cheguei até a ser preso por movimento de rebelião. Uma pessoa muito na prostituição, né? E anos foi se passando, né? Uma pessoa muito depressiva, muito triste. Eu vivia naqueles bailes, mas eu não era feliz. Eu não tinha uma felicidade, né? Mas quando eu conheci essa Igreja Pentecostal Deus Amor, eu comecei na sede mundial e ali eu vi a glória de Deus, né? Mas eu falo pra você, se você tiver com um problema, se dirija à Igreja Pentecostal Deus Amor, que você vai ter a solução, a libertação. São homens e mulheres que estão pregando, preparados para fazer a obra do Senhor. Procura uma Igreja Pentecostal Deus Amor mais perto da tua casa. Então esse é o testemunho, irmão, que eu coloco diante de Deus. Eu moro aqui em São Paulo, capital, eu moro no Jardim Brasil, Zona Norte.
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5: Maria, é uma benção muito grande mesmo, é a cura da minha filha. Ela foi fazer uns exames e o médico não gostou do resultado dos exames. Diz que ela poderia estar com um tumor no cérebro, né? Mas esse tumor ele pode se alojar em qualquer outra parte do corpo, que não pode ser operado. E ela começou a chorar e ficou muito triste, achando que já ia morrer, né? E eu falei para ela, minha filha, você não crê naquele Deus vivo que a gente serve? Ela falou assim, ó, mãe, eu creio, mas ela falou assim, eu acho que eu vou morrer. Eu falei assim, não vai, em nome de Jesus não vai. Aí comecei a orar bastante, fiz o voto, vim na igreja nessa campanha, né? E dentro de poucos dias, irmão, voltou a fazer os exames e para honra e glória do meu Senhor não deu nada. O exame está perfeito, irmão. Não tem o tumor mais, não tem nada, está curada em nome de Jesus. E eu estou muito feliz com esse meu Deus. Em nome de Jesus, aquele que crê recebe. Eu recebi e vocês também vão receber em nome de Jesus. Meu nome é Maria José e eu moro na rua Lima Barreto, 135 no Vila Marta.

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2: Já falei Pai do Senhor para vocês, meus irmãos? Então, Pai do Senhor para vocês, amém? Está todo mundo contente, vejo os irmãos com um sorrisão. Que bom é ver vocês na casa de Deus. Nós vamos meditar na palavra de Deus, na carta aos Efésios, no capítulo 2, no versículo 19. Efésios, capítulo 2, versículo 19. Tem um hino que a Débora canta que chama-se Família de Jesus. E hoje eu quero dizer que a nossa mensagem é: somos da família. Somos da família de Jesus. Posso ler, amados? Assim que já não sois estrangeiros, nem forasteiros, mas concidadãos dos santos e da família de Deus. Só esse versículo. Podem tomar os vossos assentos. Louvado seja Deus, aleluias. O nome do nosso Deus é louvado. Somos da família. A partir do momento que nós conhecemos a Deus, nós passamos pelo processo de regeneração. É aquele processo em que a nossa vida espiritual, ela é mudada desde o seu interior. É o novo nascimento. Passamos também pela justificação. Quando em relação aos preceitos, às leis de Deus, nós somos justificados. Perdoados. E nós passamos também, meus irmãos, pela adoção. É quando nós passamos a viver uma nova fase de relação com Deus. Às vezes a gente fala até em tom de brincadeira, não é? Que quando a gente não se sente tão próximo de Deus, a gente vai orar a Deus e a gente fica: Deus de Isaac, Deus de Jacó, Deus de Abraão. Quando a gente se sente mais íntimo com Deus e a gente se sente da família, a gente já vai logo falando: meu pai. É quando nós nos sentimos da família. Você se sente da família ou não? A Bíblia fala: já não sois estrangeiros nem forasteiros, mas com cidadãos dos santos e da família de Deus. Jesus mesmo dizia, para que nós não ficássemos turbados ou temerosos, ele dizia: na casa do meu pai existem muitas moradas. Se fosse diferente,

dito para vocês. Mas não, na casa do meu pai tem muitas moradas. E nós entendemos que Deus, na sua constituição trina, é Pai, Filho e Espírito Santo. Se na casa do Pai tem muitas moradas, para quem é que são as outras moradas? É para todas as pessoas que forem justificadas, regeneradas, perdoadas e adotadas, e receberem a oportunidade e o privilégio de chamarem Deus de Pai. Aí no mundo é muito comum ouvir aquela sentença célebre: ah, todos nós somos filhos de Deus. Mas não é bem assim. Todos nós somos criaturas de Deus, mas nem todos são filhos de Deus. Para sermos filhos de Deus, nós temos que observar algumas coisas. Temos de pertencer à família. Temos que passar por processos. Existe um movimento que eu chamo de um movimento dominante. A igreja dominante. Que para esse grupo, às vezes, todos podem até, não é, nasceu, já pertence a esse movimento, já é filho de Deus. Mas nós sempre falamos que para ser filho de Deus não basta nascer. Tem de nascer de novo. Para ser filho de Deus não basta nascer e estar no mundo. Isso faz das pessoas criaturas. Mas nós temos de nascer de novo. É muito importante você nascer de novo. É muito importante você entender que você foi adotado por Deus. E uma vez adotados por Deus, não tem essa coisa: meu filho adotivo. Não, meu filho é meu filho, é o que Deus fala. A partir do momento que você foi adotado pelo Senhor, o nosso relacionamento com Deus passa a ser um relacionamento de pai para filho. E o nosso relacionamento com os nossos irmãos na fé passa a ser um relacionamento de irmãos para irmãos. Eu quero falar sobre essa família e os privilégios de pertencer a essa família. E a bênção de poder chamar Deus de Pai. Mais uma vez eu pergunto: você tem coragem de chamar Deus de Pai? Uma certa ocasião, muito tempo atrás, um rapaz que eu conheço, ele viu uma pessoa de costas e disse: é o meu pai. Saiu correndo, tascou-lhe o abraço, pulou nas costas da pessoa e disse: pai! Mas quando a pessoa virou, ele viu que não era o seu pai. Confundiu a pessoa, parecia muito. E ele disse que passou uma grande vergonha. Eu quero dizer a você que se você chamar Deus de pai, sem Deus, ser o seu pai ainda também é uma grande vergonha. Pai reconhece o filho e o filho tem de reconhecer o pai. Louvado seja Deus. Nós somos concidadãos dos santos e da família de Deus. Já não somos mais pessoas estranhas. Mas tem muita gente que continua sendo estranha e achando também que Deus continua sendo estranho, porque ainda não se relacionam com Deus da forma adequada e bíblica, e de uma forma que nós, ou que vocês, ou que todos de uma vez só possamos gozar os benefícios dessa nova experiência que podemos ter com Deus. Eu sou casado, meus irmãos, vai fazer 34 anos que eu sou casado. E quando eu estava para me casar, eu comecei a visitar minha esposa. Eu ia na casa dela.
A princípio eu tinha um pouco de receio de falar, com a minha sogra nem tanto, mas com o meu sogro, eu ficava assim meio pé na frente, pé atrás. Meu sogro era bravo pra chuchu, né? E eu ficava meio que, né, temeroso ainda, não tinha aquela coisa, não pertencia à família ainda. E os irmãos me conhecem, quando eu chego no ambiente, já vou logo falando, olha, vou me casar e tem algum problema? Ninguém acreditou nessa, né, meus irmãos? Os irmãos que conheceram meu sogro sabem que é difícil chegar e falar, vou me casar com a sua filha, tem algum problema? É difícil. Mas eu fui lá, valentemente, e começamos a conversar, a nos conhecermos, e a minha esposa também na casa dos meus pais, porque nós tínhamos que criar um relacionamento que justificasse o nosso grau de parentesco que haveria de ser criado. Eu hoje tenho 3 filhos, e as minhas noras para mim são como se fossem minhas filhas. Eu não chamo as minhas noras de minha nora, só por brincadeira às vezes. Não. Eu falo com elas como se fossem minhas filhas, porque pertencem à minha família. Não podemos ser estranhos uns aos outros. E quando eu estava para casar, foi a mesma coisa. Só que eram outros tempos. Quem se lembra aí da dificuldade que você teve de pedir a sua esposa em casamento? Quem se lembra da dificuldade? Era mais difícil, né, meus irmãos? Era mais difícil. Não era fácil, não. Mas a gente ia lá. E quando a conversa chegava ao ponto de a gente ter a coragem de falar para o sogro e para a sogra, olha, eu quero ser parte da família. Da gente inventava aquelas histórias quase que poéticas, né? E com a maior cara de pau a gente falava, não é que eu vou tirar a sua filha e levar para minha casa, não. Eu que vou somar à família. Hã? Era assim. Até que o relacionamento ia crescendo. E era difícil para os antigos sogros também dizer, você não será o meu genro, você será um filho para mim. Porque eles eram mais duros de coração, né? Mas a verdade é que quando se chegava a esse nível de intimidade, nós entendíamos que nós éramos então da família. E a minha esposa passaria então a gozar os privilégios da minha família. E eu passaria então a gozar os privilégios da família dela também. Porque isso não é só justo, mas isso não é só certo. Isso é que tem que ser assim. Porque se não for assim, meus irmãos, nós vamos ver aqueles relacionamentos horrorosos. Quando, a não ser por brincadeira, a gente, não é, olha para o sogro e para a sogra e fala, sogro e sogra não é parente, é um desastre. Quando se fala isso seriamente, significa que realmente o relacionamento é péssimo. E quando acontece do genro falar para a sogra e para o sogro, são meus pais, significa que o relacionamento é muito bom. Significa que realmente essa família, ela está embasada em coisas boas. E é realmente uma família. E quando se trata de Deus, é a mesma coisa. Eu me lembro de um pastor chileno, que um dia um membro da sua igreja foi e falou, pastor, eu me casei com um rapaz que ele não é crente, e está difícil a situação, como é que a gente faz? E o pastor disse, mas eu te falei que não se casasse com um jugo desigual.
Além de ser difícil haver uma constituição familiar familiar e espiritual, familiar ao mesmo tempo, você ainda tem por sogro o diabo. Espiritualmente falando. Então, imagine você. Você não conseguir um relacionamento familiar adequado. E ter esse sentimento que os seus sogros são os verdadeiros capetas. Ou você que a sua filha se casou com um rapaz e você acha que o seu genro é o diabo em pessoa. Eu conheço um rapaz que antes de se casar, a sogra falou, vai casar, vai morar aqui, nunca mais vai fazer isso e aquilo. Ele falou, eu desisto do casamento. Porque isso não é uma família. Porque essas pessoas não se desfrutam entre si. Não é só a questão de que não há respeito, não dá liga. E espiritualmente falando, meus irmãos, quando nós alcançamos poder dizer o que o versículo 19 está nos falando, não somos forasteiros, não somos estrangeiros, mas concidadãos dos santos e da família de Deus. Então nós passamos a desfrutar Deus como nosso pai. Deus não é nosso tio. Já cheguei a falar, ô tio, dá para dar uma benção? Não. Deus não é nosso sogro. Deus não é nosso genro. Deus é nosso pai. Quando nós recebemos Jesus em nosso coração, Deus é nosso pai. E é um pai amoroso que nos permite desfrutar os privilégios da adoção verdadeira. Deus não é nosso pai tipo aquele, ah, o meu filho adotivo. Não, ele não nem fala isso, ele fala o meu filho, que tem direito à minha herança, que tem direito às minhas bênçãos, que tem direito à minha ajuda, à minha proteção. Essa família que eu quero dizer a você, que você não pode sair daqui hoje sem dizer, eu sou dessa família, eu sou dessa família. Um grande privilégio o relacionamento familiar entre você e o seu pai, o seu Deus. Começa em 1 de João, versículo 3, que mostra o quanto nosso Pai nos ama. Vede quão grande amor nos tem concedido o Pai, que fôssemos chamados filhos de Deus. Por isso o mundo não nos conhece, porque não conhece a Ele. João se maravilha com o amor de Deus, esse amor que regenera todos aqueles que acreditam no Senhor e que faz deles adotivos, filhos de Deus. Isso é uma experiência espiritual muito grande para todos nós, que traz um relacionamento maravilhoso com Deus, resultados espirituais tremendos, resultados sociais que esse mundo não pode entender. Deus nos ama com esse amor que nós estamos mostrando para vocês, e esse é o primeiro privilégio desse Pai amoroso. Ele nos ama com um amor diferente do mundo. O mundo ama aquele que o ama. Agora Deus nos ama, meus irmãos, mesmo às vezes no momento em que nós não o amamos da mesma forma. Deus ama você mesmo que você ainda não recebeu a adoção, porque você ainda não quis, porque você ainda não recebeu Deus como seu pai. Mas Deus ama você ainda assim mesmo. Mesmo você sendo pecador, Deus ama você mesmo você sendo pecador. É evidente que você ainda não tem os direitos do filho,
Mas Deus já ama você como pai. Mas Deus já ama você com a intenção de te ajudar, de te abençoar. O amor de Deus não tem medidas. O amor de Deus não é condicional. Por isso que eu digo que Deus já te ama, mesmo que você não entregou a sua vida para Ele ainda. Vem fazer parte da família, vem. Você que ainda não faz parte da família, você ainda não experimentou o verdadeiro amor. Com todo o respeito que eu tenho à família, o amor de Deus é maior do que o amor da sua família. O amor de Deus por você é muito maior do que o amor da sua própria mãe. Não se escandalize, mas é assim. A Bíblia fala que a sua mãe pode até se esquecer de você, mas Deus jamais se esquecerá de você. Deus te ama. O amor de Deus por você é muito grande. Quando você faz parte da família, você pode desfrutar desse privilégio, o amor de Deus na sua vida. Mas tem mais coisa que você pode receber de Deus e desfrutar. Deus compreende você e Deus tem compaixão de você e da sua vida. No Salmo 103, no versículo 13 e 14: como um pai tem compaixão dos seus filhos, assim o Senhor tem compaixão daqueles que o temem. Pois Ele sabe do que nós fomos formados, diz a Bíblia. Ele se lembra de que nós somos pó. Ou seja, Deus entende as nossas debilidades. Deus se compadece de nós. Mesmo nos momentos em que nós parecemos estar agindo ou nadando contrário às ondas, ou até mesmo agindo contrário à vontade do Senhor, a compaixão de Deus por nós é a compaixão de um pai pelos seus filhos. Se você é temente a Deus, Deus se compadece de você. E nos momentos em que você se insurge, eu diria isso, no momento em que você de repente até faz coisas que não são boas, a Bíblia fala que Deus, na sua imensa compaixão, te compreende, porque Ele sabe do que você foi formado. Ele sabe que você foi formado do pó, ou seja, Ele entende as suas debilidades, Ele compreende a sua vida. E dizia alguém que a debilidade do homem atrai a compaixão de Deus. Posso dizer que concordo, sim, em partes. Deus conhece a sua condição. Deus conhece a nossa fragilidade. Deus conhece o quanto nós somos impotentes diante de algumas situações. Agora, nós com frequência nos esquecemos de que nós somos pó. Nós com frequência nos esquecemos do que nós fomos formados. E às vezes nos conduzimos pelo caminho do orgulho. Às vezes nos conduzimos pelo caminho da autoconfiança. Às vezes achamos que já podemos trilhar os caminhos da nossa independência. E terminamos sempre, como a gente fala na linguagem popular, dando com os burros na água. Nos ferimos. Nos prejudicamos a nós mesmos. Destruímos coisas boas que às vezes levamos anos para construir. Destruímos grandes amizades. Nos afastamos de Deus. E é nesse momento que Deus nos faz nos lembrarmos que nós somos pó e nós fomos formados por aquilo que Deus sabe que nós fomos formados.
E o mundo não nos perdoa. Pessoas às vezes não nos perdoam e não nos compreendem. E incompreendidos sofremos. Incompreendidos nos deprimimos. Mas aí vem Deus com a compaixão de um pai. Nós passamos a desfrutar quando somos filhos de Deus dessa compaixão que o mundo não a desfruta. A Bíblia Sagrada é clara. É como o bom pai, o amoroso pai, se compadece dos seus filhos. Assim o Senhor se compadece daqueles que o temem. Você é dessa família. Esse Deus está contigo, está na sua vida. Você pode dizer a esse Deus, Papai dos céus. Você pode. Desfrute as coisas boas dessa família, que são concedidas por esse pai. Esse pai que permite você também ter as suas necessidades supridas por ele. Em Mateus 7, versículo, se não me falha a memória, 11, a Bíblia fala que assim, sendo nós maus, nós sabemos dar as coisas boas aos nossos filhos. É o que diz a Bíblia. Quanto mais o vosso Pai que está nos céus vos dará os bens que vocês a Ele pedirem. Ou seja, eu me considero um bom pai. Eu sei que muitos de vocês são bons pais, mas a Bíblia fala que ainda assim nós somos bons dentro de um certo nível. Agora, em comparação a Deus, a Bíblia fala que nós somos maus pais. Comparando com a situação paterna de Deus. Mas sendo maus, nós sabemos dar coisas boas aos nossos filhos. Então imagine vocês um pai bom e amoroso, nosso Deus que está no céu. O quanto coisa boa Ele tem para dar aos seus filhos. Você é filho de Deus? Para ser filho de Deus, o primeiro passo é aceitar Jesus como seu Salvador. Para ser filho de Deus, você tem que entregar a sua vida ao Senhor. Para ser filho de Deus, você tem de passar pela regeneração, pela justificação, e eu diria em muitos casos até pelo batismo. Aí Deus olha para você e fala, meu filho. Tem palavra mais gostosa do que essa, meu filho? Deus olha para você e fala, meu filho. E Deus supre as suas necessidades. Nós não temos que ser mendigos, meus irmãos. Nós não temos de estar nos arrastando diante de ninguém. Deus supre as nossas necessidades, porque Ele é Pai bom, Pai amoroso e Pai que tem tudo que nós precisamos para uma vida abundante. Basta nós nos dirigirmos a Ele com as nossas petições, as nossas orações. Ele é o Pai que te ama. Ele é o Pai que compreende você. Ele é Pai que cuida de você, Pai que conforta a sua vida. Em Tiago, a Bíblia Sagrada fala que toda boa dádiva, todo dom perfeito, vem do alto, vem do Pai das luzes, vem de Deus, e nele não há mudança e também não há sombra de variação. Você precisa desse Pai. Não temos que viver esse relacionamento, eu diria, horroroso que existe entre genros, sogros, sogras, noras, cunhados, cunhado, oh, coisa horrorosa, cunhado, quando se fala, ah, meu cunhado. Não! Deus não quer você como cunhado, como sobrinho, não, Deus quer você como filho.
E eu e você devemos querer Deus como Pai.

Nós podemos, meus irmãos, fazendo parte dessa família, ser participantes da herança, como herdeiros de todas as coisas. A Bíblia fala em Apocalipse que ele será o nosso pai, nós seremos filhos, seremos herdeiros, herdaremos todas as coisas. Poderia falar sobre a proteção do pai. A proteção do pai é aquela proteção do Salmo 91. Se você é filho de Deus, você pode descansar na sombra do Onipotente. Você pode habitar no esconderijo do Altíssimo. Você vai ser guardado por esse pai tremendo, por esse pai guerreiro, por esse pai poderoso, que vai dizer alto e claro para o adversário: esse é meu filho. E caiam 1000 de um lado, 10 mil do outro, meu filho eu guardo, eu protejo. A seta pode voar de dia ou de noite, mas o meu filho ela não vai atender, nem a peste que anda na escuridão, nem a mortandade, nem a bandidagem, nem bala perdida e nem bala achada. Você precisa conhecer esse Deus. Você precisa ser desse Deus. Você precisa entrar nesse quadrante de intimidade, fazer parte da família e dizer: eu tenho um Deus como pai. Eu tenho um Deus como pai. Esse pai que nos dirige, ou seja, que nos orienta. Quantas vezes o meu pai, quantas vezes eu como pai, e vocês como filhos e também como pais, nós já sentamos para ouvir os nossos pais nos orientar, e como pais também nós já sentamos para orientar os nossos filhos. E quando os pais são sábios e os filhos também, o filho ouve o que o pai está dizendo e o pai sabe o que está dizendo ao seu filho, as coisas funcionam melhor. Todo pai tem prazer em dar orientação aos seus filhos, porque querem ver os seus filhos se darem bem na vida. Ainda hoje mesmo eu dizia ao meu filho, um deles, né? Você não precisa errar o que eu já errei, mas você pode aprender também com os meus erros. Então evite de errar erros que eu já cometi. Isso é importante. O filho ouvir o pai e o pai saber falar com o seu filho, para que os nossos filhos sejam melhores e evitem erros grosseiros que nós erramos um dia. Agora, meus irmãos, Deus nunca errou. Todas as coisas que Deus fez foram perfeitas. Nós, como filhos de Deus, quando ouvimos Deus falar conosco, quando nós atendemos a direção que Deus indica, eu posso dizer a vocês que esse também é um grande privilégio da adoção, é sermos guiados por Deus via Espírito Santo. Quando nós ouvimos Deus falar, nós somos guiados por Deus, nós somos guiados pelo Espírito Santo, e nós então decidimos as coisas da vida melhor, nós tomamos as melhores direções, nós somos mais capacitados para enfrentar as lutas da vida, nós somos mais abençoados e erramos muito pouco. E na verdade, naquilo que somos orientados por Deus, pelo Espírito Santo, nós não erramos. Você faz parte dessa família,
A Bíblia fala em Romanos 8 que nós devemos ser e somos guiados pelo Espírito. Quando somos filhos de Deus, somos guiados pelo Espírito. Quantas vezes, meus irmãos, a gente ouve pessoas que criticam a igreja, criticam os pastores, criticam a mim, às vezes, pessoalmente. Ah, irmão Lorival vai mudar a doutrina, irmão Lorival vai mudar a doutrina da igreja. Ah, irmão Lorival vai mudar isso e aquilo. Irmão Lorival não muda nada. Eu sou guiado pelo Espírito, os que são guiados pelo Espírito não se movem do caminho que é proposto por Deus. Porque é Deus quem nos dirige. Ah, aquele jovem está cabeludo, olha o cabelo dele, está relando nas costas. Cadê a doutrina, pastor? A doutrina é pregada todo dia. Mas só obedece a doutrina os que são guiados pelo Espírito. Quem não é guiado pelo Espírito, jamais obedecerá uma palavra sequer que for falada daqui desse altar, desse púlpito. Não. Mas quando nós somos guiados pelo Espírito, nós ouvimos a voz do Espírito. Quem é de Deus ouve o Espírito de Deus. Quem é filho de Deus é movido e é guiado pelo Espírito de Deus. E Deus faz com que ele entenda os desígnios do Espírito. Nós somos filhos de Deus. Nós somos membros da família real. Nós vamos reinar eternamente com Deus. Em Apocalipse capítulo 3, 3 não, é capítulo 3 sim, versículo 21. Ao que vencer lhe concederei que se assente comigo no meu trono, assim como eu venci e me assentei com o meu Pai, que também é o nosso Pai, no seu trono. Vai ser maravilhoso demais. Os vencedores são aqueles que fazem parte da família, aqueles que entendem e recebem o amor de Deus, aqueles que sabem que são compreendidos pelo Senhor. A nós não interessa o quanto o mundo não nos compreende. O mundo é o mundo. O mundo é o mundo. As pessoas falam o que querem lá no mundo. Nós somos considerados às vezes loucos, fanatizados, alienados. Mas a Bíblia Sagrada diz que já não somos nem estrangeiros e nem forasteiros, mas concidadãos dos santos e da família de Deus. Isso é em relação às coisas celestiais. E em relação a esse mundo, a Bíblia fala que nós somos sim peregrinos e estrangeiros, e que esse mundo nunca nos entendeu e jamais nos entenderá, porque o que nós pregamos e o que nós vivemos é a palavra da cruz, é a palavra de Deus. E a palavra da cruz é loucura para os que não entendem, para os que perecem, mas para os salvos, filhos de Deus, essa palavra é a potência do Altíssimo. Receba Deus como seu Pai. Deus quer ser o seu Pai. Sendo filhos de Deus, tem tanta coisa boa, meus irmãos. Já disse a vocês que Deus é a nossa proteção. Você quer privilégio tão grande como o privilégio de como filhos de Deus, sabemos que o nosso nome está escrito no livro da vida. Tem muita gente que tem o nome, no livro dos cidadãos honorários. Alguns têm o nome na calçada da fama. Outros têm o nome no hall da fama. Nós temos o nome no livro da vida. Aleluia. Ibalacicanda levasteias, aleluia. Não é escrito com pena de ouro. A gente não tem que colocar a mão no concreto.

0: falam as pessoas por ocasião da morte de um comediante a semana passada? As pessoas dizem: ah, foi lá para o céu, já está lá no céu com os outros comediantes que morreram. Todo mundo quer ir para o céu. É muito difícil você ouvir falar: não, isso aí foi para o inferno, está lá com Satanás e os amigos. Não, não, todo mundo vai para o céu. Pelo menos na cabeça das pessoas, todo mundo vai para o céu. Mas para morar no céu tem que ter o nome no livro da vida. E para ter o nome no livro da vida tem que ser filho de Deus. Não dá para ser sobrinho, não dá para ser cunhado. Ah, você é filho de Deus? Não, sou cunhado. Não, tem que ser filho de Deus. E tudo começa quando você recebe Deus como seu pai, quando você se entrega a Ele. É maravilhoso demais poder ser tão desafiante com todas as coisas desse mundo. Deus ama você como filho. Entrega a sua vida a Deus. A sua vida já foi comprada na cruz do Calvário. Sua vida já foi comprada com a morte de Cristo na cruz do Calvário. Seja um vencedor. E nós vamos estar com Cristo no trono, o Filho de Deus. E nós também, como filhos, estaremos lá sentados com o Pai para sempre. Receba Deus como seu Pai. Obedeça a Deus como seu Pai. Ele está dizendo para você: vem cá, meu filho, senta aqui que eu quero falar com você. Eu quero te ensinar o caminho da vida eterna. Vem cá, senta aqui. Sem Deus nós não somos nada, meus irmãos. Mas com Deus nós somos tudo, estamos com tudo. E olha, não tem coisa boa, não tem coisa maravilhosa igual. Gozamos privilégios que esse mundo não goza de jeito nenhum. Como vencedores. Ao que vencer, e eu espero que você seja um vencedor. E eu espero que você dê o primeiro passo para a vitória hoje. Se entregando para Deus. Que Deus abençoe você. Que o Espírito de Deus siga falando ao seu coração. Deus abençoe a igreja. Deus abençoe. Digam comigo assim: olha, a paz do Senhor Jesus. A paz do Senhor Jesus. A paz do Senhor Jesus.
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2: Oi, a paz do Senhor Jesus Cristo, do seu irmão Wagner da Silva Alves. 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
1: Por natureza, o homem é esquecido. Esquece de fatos, datas, pessoas e compromissos. Por outro lado, a tendência humana é para não esquecer certos fatos que ocorrem na vida, principalmente quando se trata de perdoar ou pedir perdão. Vemos e ouvimos muitas pessoas afirmarem: eu perdoo, mas não esqueço. Perdoo, mas não quero mais amizade com ele ou com ela. Isto não é perdão. O perdão que a Bíblia ensina é cheio de amor e misericórdia. E normalmente, se perdoando, se esquece, se sepulta no passado. E isso é possível se a pessoa experimentar o perdão divino, tornando-se revertida do grande amor de Deus. Deus, ele é onisciente, é onipresente, é onipotente, mas sem dúvida alguma, ele esquece dos nossos pecados. Pois eu mesmo, Senhor de Israel, apago as tuas transgressões por amor de mim, dos teus pecados, e não me lembro mais. O Senhor Deus lança os teus pecados perdoados para trás de suas costas e joga nas profundezas dos mares. Caro amigo ouvinte, o sangue de Jesus Cristo nos purifica de todo o pecado. Através do seu sangue, que temos a comunhão uns com os outros, e o sangue do Cordeiro de Deus, o Filho de Deus, nos purifica de todo o pecado. Isso, se conhecemos a Jesus Cristo e sabemos que Ele é o Senhor, mantemos a comunhão uns com os outros, e o sangue do Cordeiro nos purifica, e nos lava, e nos limpa de toda iniquidade. Amigo ouvinte, pare, pense, confesse os seus pecados, e a partir de hoje, tu serás uma nova criatura em Cristo, Jesus, o Filho de Deus. Aprenda a perdoar e será perdoado, pois quem conhece a Deus sabe perdoar. Esta é mais uma mensagem da Igreja Deus e Amor, levando você ao caminho do Senhor.

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3: Meia-noite e um. 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
4: 00:31.
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3: 1h54.
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3: 2h22.
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5: 2h54.
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3: 3h24.
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4: 3h54.
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2: 4:21.
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5: 4h56.
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3: 5:17.
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3: 5h48.
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8: E a gente conversa agora com a especialista Érica Xisto. Érica, muitas propagandas usam medo, urgência e até insegurança para convencer as pessoas, né? Como identificar esse tipo de manipulação emocional?
10: São as famosas técnicas de venda hoje que todo mundo aplica em todos os segmentos. Desde um médico, um dentista, até o vendedor, que era realmente para estar ali fazendo isso, tá todo mundo aplicando. Só que isso a gente tem que prestar muita atenção, porque quando a gente fala de saúde, a gente fala de confiança. E confiança, ela não depende de urgência, de pressão, de senso de escassez. Então, tem muito que se levar em consideração. A minha dica aqui fica: não feche nenhum procedimento para a profissional que tá ali pondo pressão, aplicando essas técnicas em você, porque qual necessidade de venda e de pressão toda é essa? se eu preciso primeiro de ter confiança e saber de todo o processo para depois fechar? Será que é um profissional que foi mal instruído e tá fazendo isso porque é a moda do momento? Ou será que é um profissional que ele não tem conhecimento e bagagem o suficiente para me trazer essa confiança? Tem que tomar cuidado aí.
8: Pois é, né, Érica? Decisões importantes não devem ser tomadas na pressão. Informação e calma fazem toda a diferença.
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2: 6h20.
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4: 6h50.
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0: 3254-5421.
1: Olá pessoal, sejam todos muito bem-vindos, estamos abrindo mais uma edição do Direto ao Ponto para toda a rede Mercosul integrada, Curitiba 92.9, Caraíma 94.7, Cerro Azul 90.5, Campo Mourão 106.7, Guaíra 91.7, Rádio Clube de Londrina 95.7, até cansa, viu Rafa?
2: Tanta Paraná rádio inteiro, que tem. Hein?
3: Nova York tem também.
1: Cascavel, Rádio Estúdio 92.3, todas as rádios da Rede Mercosul integrada para trazer para vocês as principais informações da política, da economia e de tudo que está acontecendo no Brasil e no mundo. Todas as besteiras que o nosso querido presidente da República fala, nós trazemos aqui. O Rafa não tá sem som lá no YouTube, viu? Deixa eu tentar arrumar aqui.
2: Pela manhã nós tivemos esse mesmo problema. Tenta identificar o microfone aí.
3: É a Anatel, com certeza. A Anatel tentando derrubar o nosso programa aqui na Rádio Mercosul.
1: Rodrigo Reis, seja bem-vindo.
3: Tudo bem?
1: Tudo bem, e você?
3: Hoje nós temos notícias absurdas aqui no nosso programa. É importante que o ouvinte, seja onde estiver, fique junto com a gente. A gente tá tentando trazer matérias novas para que você tenha aí no seu currículo para apresentar para aquele seu amigo que é meio esquerdista as bobagens que o governo federal faz. Isso. E hoje nós vamos mostrar algumas bizarras.
1: Bizarras, exatamente. Já arrumei aqui o som do YouTube, viu? Agora tudo certo. Estamos ao vivo no YouTube e no Facebook.
3: O que você fez? Você trocou a pilha? O que você fez?
1: Eu troquei aqui o canal do microfone. Às vezes dá uns problemas no computador aqui, mas a gente resolve, viu, Rodrigo? Fica tranquilo. Estamos ao vivo, então, para o Facebook e para o YouTube, @HenriqueGigliojr. O Instagram do Rodrigo Reis, qual é?
3: Rodrigo Braga Reis. Mas não adianta a gente dar o Instagram se a pessoa que está em casa não segue a gente.
1: Tem que seguir.
3: Você tem que seguir para saber quem nós somos, o que nós fazemos, de onde viemos, porque senão o cara o cara vai lá votar no YouTuber. É esse que é o eleitor da direita burra que eu falo, que a gente não pode aceitar aqui no nosso programa.
1: Bom, o meu Instagram é henrique.gigliojr, se inscreva lá também no meu Instagram, henrique.gigliojr, do Rafa Marques, qual é, Rafa?
2: Rafa Marques CWB.
1: Rafa Marques CWB. Também estamos ao vivo na TV Colorado, Alvorada, em Colorado, no interior do Paraná. E não se esqueça, hein, pessoal, participe do programa, manda o seu recado de áudio pra cá, no 419-9104-4051.
3: Lembra,
1: o WhatsApp aqui do Direto ao Ponto. 419-9104-4051 é o WhatsApp do Direto ao Ponto.
3: Não, só pedir para que a pessoa faça a pergunta de uma vez, porque o programa de rádio é rápido, né? O tempo é curto. Então seja objetivo na sua pergunta que nós vamos colocar todo mundo no ar aqui.
4: Pare de ser lobo mau.
1: Ô, Rodrigo, tem uma mensagem para você.
3: Ai, meu Deus.
1: Você vai ficar feliz.
3: Ah, é?
1: Tenho certeza que você vai ficar feliz.
3: Gisele Bündchen.
1: Não. Te mandei um recado aí, Rafa. Vamos ouvir o que o ouvinte, o Gerson, mandou para nós.
5: Boa noite, Rodrigo Reis, Henrique e Rafa. Hoje eu gostaria de mandar um recado para o Rodrigo Reis. Meu nome é Gerson Stahl. Sou frequentador, no domingo, no Parque Barigui, ali do lado dos carros antigos. E lá nós já conversamos pessoalmente. Eu confesso que eu não gostava de você em função de ouvir falar. Mas qual político que nunca foi mal falado, né? Hoje tem outra opinião e graças ao programa aí que você participa, onde você vem falando tudo que eu gostaria de falar, e isso me traz assim, uma certa confiança em você. Parabéns pelo seu comportamento, principalmente dos conselhos à direita que você batizou de direita burra, e eu concordo em gênero, número e grau. Não vamos esquecer nunca. Não importa quantos candidatos nós tenhamos de direita. O que importa é que nós precisamos derrubar o PT. Um abraço a todos. Fiquem com Deus.
3: Perfeito. Você sabe, eu vou colocar agora uma experiência pessoal minha. Você que está nos ouvindo, olha, esse programa de rádio vai para o Paraná inteiro. Então é importante que quando você ouvir, é importante você questionar quando você não concorda e quando você concorda também elogie.
1: Claro.
3: Por isso que a gente pede para seguir no Instagram, conversar com a gente. A grande experiência que eu tive na política é que

0: pessoas que não gostam de você sem te conhecer. Sim. Então, o que que acontece? Nós que fazemos um trabalho sério, eu fui vereador de Curitiba, né? Fui candidato a senador em 2018 na chapa do Bolsonaro e depois me elegi vereador de Curitiba. Tive uma mãe, minha mãe está viva ainda, inclusive Sim. é candidata, pré-candidata. Ela sempre me deu isso, sempre fale a verdade com o teu eleitor, sempre faça o trabalho sério, mesmo que se perca no primeiro momento, você acaba ganhando a pessoa num segundo momento. Mas pessoas que te atacam, eu tive ataques quando eu fui vereador, de pessoas que não me conheciam, que não sabiam, porque eu falei esse que é o problema do eleitor. Ele ouve uma frase do cara e toma uma... Como é que se diz? Ele faz uma tese sobre o cara em cima de uma frase Sim. que a pessoa falou. Eu nunca fui de ficar em cima do muro. Eu, assim como o Ogier, como outros, a gente sempre foi da linha de frente, linha dura, de fazer as coisas certas, mesmo que não fossem politicamente saudáveis para nós. Então, Gerson, para mim é uma satisfação que você tenha mudado essa opinião. É importante que as pessoas conheçam a gente. Sim. Me segue lá no Instagram, Rodrigo Braga Reis. Obrigado, obrigado mesmo. Fico feliz de ouvir esse tipo de comportamento.
1: Falei que você ia gostar da mensagem.
0: Que
1: bom.
0: Mas é esse eleitor da direita que nós temos que começar a mostrar para eles.
2: Exatamente. Henrique e Rodrigo, antes de entrar nas pautas, tem um questionamento que eu quero trazer para vocês, porque muitos ouvintes ficaram chateados com esse termo que você usou de direita burra. Então, explica pra gente qual é a diferença de um eleitor da direita burra e um eleitor da direita inteligente.
1: Vamos lá, Rodrigo.
2: O eleitor da direita inteligente Ótimo. Vota em que tipo de candidato e o da burra em que tipo de candidato?
0: Então vamos lá, é isso que é importante. Primeiro, nós temos que diferenciar o que sempre diferenciou a esquerda da direita. Justamente foi que os candidatos de direita eram mais sérios, falavam a verdade, sempre tentavam mostrar as coisas, olha, não é dando dinheiro para as pessoas mais humildes que nós vamos mudar esse país, não é encher de Bolsa Família, a gente tem que dar o emprego para ele, nós temos que pegar o Estado industrial.
1: Não adianta dar o peixe, tem que
0: Exatamente.
1: Ensinar a pescar.
0: É isso que sempre a direita fez. E a vida, a gente, eu era do PFL que virou Democratas, que depois virou, daí o Democrata se fundiu com o PSL e virou União Brasil, que se juntou com o governo, com o governo Lula. Então a diferença da direita sempre foi essa questão da inteligência. O que que está acontecendo hoje? As campanhas, desde 2018, elas mudaram. Sim. Hoje a internet tornou uma força muito grande nas eleições. Mas ao mesmo tempo que a internet veio para melhorar a comunicação, que de você poder conhecer as novas pessoas, também surgiram a questão das fake news e também surgiram candidatos fake.
1: Sim.
0: Este que é a direita burra que eu falo para vocês. Hoje nós temos no Paraná inteiro candidatos a deputado estadual, deputado federal, que nunca foram de direita, mas o cara é um cara inteligente, é um cara que fala bem, um cara que já tinha um canal, por exemplo, tem vários aí no Paraná inteiro, em Cascavel, em Londrina, em Luanda, em Medianeira, pessoas que tinham canais de outras coisas, com 1 milhão de seguidores, 500 mil seguidores, 700 mil seguidores, e o cara falou, cara, vamos pegar esse nosso canal, vamos começar a falar da direita. E daí o cara se elege vereador, se elege deputado estadual e se elege deputado federal, que é o que nós mais temos. E vou te dar dois exemplos da direita burra. O Marcos Frota, né? Alexandre Frota e a Joyce Hasselmann. Vocês vejam, eles se aproveitaram da situação.
1: Soraya Tronic,
0: outro exemplo. Sim. Nós temos o pessoal do MBL que apoiou o Bolsonaro em 2018. Quando o Bolsonaro se elegeu, eles tentaram negociar que queriam virar um partido, queriam um ministério, queriam isso, queriam aquilo. O Bolsonaro mandou eles para pastar. E o que que aconteceu? Viraram contra. Mas hoje, qualquer cara que, por exemplo, o cara, tem o caso, já citei aqui, Curitiba, vereador eleito de Curitiba, ele tinha um canal lá em Santos, e ele percebeu que esse canal, que tinha mais de 1 milhão de seguidores, tinha muita gente de Curitiba. Olha o tamanho da traquinagem. Ele mudou na véspera da eleição, o domicílio eleitoral dele é de Santos para Curitiba, e hoje ele é vereador de Curitiba, gente. Ele não morava aqui. Se você perguntar um bairro de Curitiba, ele não sabe. E em Londrina acontece isso, em Cascavel acontece isso. Então a direita burra nós temos que colocar na mesa, porque esses caras que ficam brigando dentro da Assembleia Legislativa, que vão eleger o Renato Freitas deputado federal, vocês não pensem que o Renato Freitas vai ser eleito pela esquerda. Ele está sendo eleito pela direita, que promoveu ele a um status que ele não tem, que ele não tem nem QI para ser um deputado federal, para ser um bom deputado federal, mas é capaz dele ser eleito esse ano deputado federal da esquerda, eleito por deputados da direita. E isso eu não permito. É essa direita burra que eu falo e vou continuar falando. E se você não gostar, pode ligar, briga aqui comigo. O que eu não gosto também é o tal do manifestante de sofá. É. Que é o cara que acha que está tudo errado e não participa de nada, não ajuda em nada e ainda vota no cara do Centrão. Tem muita gente que foi para frente do quartel, que eu estive lá na frente do quartel, participei desde o primeiro dia de todos os quartéis de Curitiba, participei de todas as manifestações do Bolsonaro, participei da maior manifestação, ajudei a organizar a maior manifestação da história, que foi do impeachment da Dilma, 200 mil pessoas na rua em Curitiba, e nós quando nós paramos de fazer, que eu perdi a eleição para vereador aqui em Curitiba, por um cara de Santos que fez 10 mil votos, eu fiz 6 mil, fiz muito voto em Curitiba. Sim. Mas perdi para um cara que era youtuber. Como é que você quer que eu aceite uma coisa dessa e vem me dizer que a direita é inteligente? Nós não podemos nos igualar à esquerda, que coloca qualquer pessoa inescrupulosa ou qualquer pessoa com baixo QI, incompetente, para ser vereador, deputado e seja mais o que for.
3: É isso aí. Então manda o seu recado de áudio pra cá, pessoal. Participa conosco. Deixa sua opinião. 419-9104-4051. 419-9104-4051. Vamos lá, Rafa.
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3: O Rodrigo Reis. Você presta atenção nessa notícia. Daqui a pouco você vai trazer uma notícia lá do Piauí que é...
0: absurda.
3: De cair o queixo. Mas vamos lá. Presta atenção nessa que é tão ruim quanto. Atenção, eleitores paranaenses. Prestem atenção. Na semana passada, a mira foi no Valdemar Costa Neto com relação àquelas emendas. Lembra, Rafa? Lembra, ouvinte? Pois é. Agora, o deputado federal Lindbergh Faria... O namoradinho da Gleisi, lá Lindbergh, do PT do Rio de Janeiro, destinou R$1.700.000 em emendas parlamentares que foram parar em três cooperativas do Movimento dos Trabalhadores Sem Terra aqui no Paraná. As entidades beneficiadas integram a base eleitoral da namorada dele, a pré-candidata à senadora da República, Gleisi Hoffmann, também deputada e ministra das Relações Institucionais do Luiz Inácio. O montante de R$1.700.000 destinado por Lindbergh foi executado no ano passado por meio do Programa de Aquisição de Alimentos, o PAA. O valor enviado ao Paraná é 2,5 vezes maior do que o montante destinado por Lindbergh à PAA do seu próprio estado, do Rio de Janeiro. Para a agricultura familiar fluminense, ele destinou R$680.000. O deputado nega que tenha direcionado os recursos em prol da namorada. Que bonzinho que ele
0: não,
3: é.
0: Não, foi em prol de mim aqui. É. Ele mandou para mim para eu mandar para o MST. Isso é brincadeira.
3: Exatamente. No Paraná, as emendas chegaram em três cooperativas ligadas ao Movimento Sem Terra, localizadas em Jardim Alegre, Centenário do Sul e Londrina. Em Jardim Alegre, a beneficiada foi a Cooperativa de Comercialização Camponesa Vale do Ivaí, a COCAVE, braço local do MST visitado por Gleisi Hoffmann em abril deste ano. A COCAVE recebeu R$1.060.000 em emendas do Lindbergh Farias. A emenda de Lindbergh destinada à COCAVE foi apresentada em 2024 e empenhada, isto é, teve os recursos reservados para o pagamento em novembro do ano passado, meses após a visita de Gleisi ao assentamento. Além da COCAV, a Cooperativa de Produção, Industrialização e Comercialização Agrícola de Ribeirão Vermelho, a COPRARI, em Centenário do Sul, recebeu 374 mil de emenda de Lindbergh. Outros 260 mil foram para a Cooperativa Agroindustrial de Produção e Comercialização Conquista, a COPACOM, em Londrina, no interior do Paraná. No mesmo ano, em 2024, o ministro Flávio Dino proibiu o envio de emendas para outro estado, diferente daquele pelo qual o deputado se elegeu. O ministro apontou que essa prática abre espaço para distorções, favorecimentos políticos e desvio de finalidade, o que justificaria a restrição. Na última quarta-feira, Flávio Dino intimou os dirigentes de 21 partidos para representação no Congresso para que informem, no prazo de 10 dias, se exerce influência sobre a destinação de emendas parlamentares. Na decisão, o ministro cita entrevista recente de Valdemar Costa Neto à Globo News, na qual o presidente do PL afirmou que os outros dirigentes partidários também interferem na distribuição das emendas. Ou seja, Rodrigo Reis, o senhor Flávio Dino fará neste caso?
0: Então, aí é isso que eu falei essa semana. Nós vivemos hoje numa ditadura, né? A ditadura não é só do judiciário, nós vivemos uma ditadura que fica escolhendo quem eleger. E não é só pela justiça, é por fundo partidário destinado mais para um do que para outro. Mas eu estou num ponto hoje aqui de defender o Valdemar da Costa Neto. Você veja, se o Valdemar da Costa Neto destinou, e hoje, vê se tem cabimento um deputado do Rio de Janeiro destinar dinheiro para o Paraná. Isso primeiro que é imoral. Eu teria vergonha de ser um deputado do Paraná e mandar dinheiro para o Rio de Janeiro. Claro. Isso é uma questão pessoal, isso é uma questão de educação que vem de família. Esses caras da esquerda, eles não têm o mínimo escrúpulo. Mandar dinheiro, é óbvio que ele mandou para beneficiar a Gleisi, mas se eu fosse o deputado do Rio de Janeiro, eu jamais faria uma coisa dessa, de mandar dinheiro que seria para o meu estado, para outro estado. Mas agora, como é que vai ser o tratamento do Lindbergh, que é do PT? Né? Ele é uma liderança do PT, junto com a Gleisi. A Gleisi é uma das maiores lideranças do PT no Brasil, mas o tratamento da justiça é diferenciado. Então, neste ponto da eleição, a nossa eleição é daqui menos de 2 meses.
3: Três meses,
0: desculpe. Nós temos que apoiar o Flávio. Nós não temos segundo candidato. O Caiado estava aqui, foi ontem o Caiado?
3: Foi quarta-feira.
0: Quarta-feira. Eu tô tão. É que eu faço tanta coisa ao mesmo tempo que eu me perco nas datas. Eu fui lá falar com o Caiado, tirei foto com o Caiado, está aqui no meu celular. Vou postar nas minhas redes sociais, você pode me seguir, Rodrigo Braga Reis. Porque o Caiado é uma liderança de direita histórica aqui do Brasil. Eu lembro dele desde a época da UDR brigando com o Lula. Eu fiz um comício junto com o Caiado.
3: 89.
0: Em 89, na Boca Maldita, que nós levamos pedrada de Petit Pavé, para você ter uma ideia. Eu lembrei ele disso lá. Mas o Caiado não é nosso candidato, porque ele não tem chance.
3: Sim.
0: Né? O Zema não tem chance. O Renan Caolho também não tem chance. O nosso candidato é quem for indicado pelo Jair Bolsonaro, porque o Jair Bolsonaro é o único que atinge a classe CD, que é quem elege de fato o presidente da República. Então, quem o Jair disser que é nosso candidato, é o nosso candidato. Agora, nós temos que defender, nesse momento, o Valdemar da Costa Neto, que estava sendo atacado pelo judiciário, porque eles têm tratamento diferenciado. Eu já falei isso aqui, volto a repetir. O Renato Freitas, deputado estadual do PT do Paraná, quando nós caçamos ele na Câmara Municipal de Curitiba, em 15 dias, o advogado Cacai, que é amigo do Lula, é amigo dos
3: ministros, Barroso.
0: Do Barroso lá no STF, o Barroso deu em 15 dias uma liminar para o Renato Freitas voltar à Câmara Municipal, voltou e se elegeu deputado estadual. E eu tenho processo há mais de 3 anos no TSE que não julgam. Então, olhe como eles conseguem manipular as eleições. Quando o cara é da direita, eles deixam lá. Quando o cara é da esquerda, dá uma liminar de imediato e resolve a situação.
3: Foi o que aconteceu agora na Assembleia.
0: Com qual deles?
3: Com o Renato Freitas.
0: De novo?
3: De novo.
0: Mais uma vez.
3: Eles deram uma liminar, anulando tudo lá no processo lá na Assembleia Legislativa, porque o juiz entendeu que isso prejudicaria, porque ele tem direito a recorrer da decisão da Assembleia, e caso esse recurso não fosse julgado até a hora das eleições, aí ele perderia o direito de ser candidato e por isso não pode.
0: Aí eles usam aquele, não, mas o Renato é negro e ele tem uma... nós temos que proteger ele porque ele é negro. Para. Eles usam isso. Mas veja as lideranças do PT nacional. O único cara que era negro, tá aqui, a gente até... eu anotei o nome dele aqui, eu mudei a página aqui, ó. É. Olha só, olha como o PT é. O único cara negro que tinha um cargo de expressão no governo do Lula, que chamava Silvio Almeida, que era ministro dos Direitos Humanos e da Cidadania, teve uma acusação da Aniele Franco, da Janja e da Benedita da Silva de assédio contra...
5: Ah, é brincadeira!
0: Contra, assédio contra a Aniele. Meu Deus do céu,
2: credas, pai.
0: Eu preferia assediar um cano de escape de Kombi do que assediar a Aniele. Ai, e o cara era o único negro no governo Lula. Se você for ver, a Gleisi é loirinha de olho azul, o Jax Wagner é loiro, agora tá com cabelo branco, mas era loiro de olho azul. O Lula é branco, o Lindenberg é branco, todo mundo é branco da elite lá no PT.
2: Sim.
0: E o único cara negro que eles dizem que defende os negros, que não sei o quê, o único cara negro, eles esfolaram o cara. E não sabe nem se é verdade ou se não é verdade. Eu, para assediar a Aniele Franco?
6: Deixa de fora desse seu mau sentimento. Você é uma pessoa horrível.
0: Eu preferia um
2: o cara cano, tem que ter mau gosto, né?
0: Cano de escape de Kombi era melhor.
7: Treine, teu puto! Treine! Se prepare, beba menos e trabalhe pra você ver como é que você faz.
2: É mais fácil. Tem recado aí, rapaz?
0: Mas nesse caso, nem bebendo igual esse pinguço aí.
2: Nem bebendo, não dá.
0: Sapo, barco.
2: Aniele não dá. Aniele não dá. Já temos vários recados chegando aqui, Henrique. Vamos começar com o Márcio. Fala aí, Márcio.
8: Boa noite, Henrique.
2: Olha,
8: boa noite,
2: Elô.
8: Bancada. Já tô com saudade da placa preta.
2: Sabe quem é a placa preta? Não,
0: quem que é placa preta?
2: É o G.
0: Ah, o G, pô. O G é placa... que é placa preta.
2: Placa preta. Sabe por que é placa preta, não?
0: Eu prefiro, às vezes,
2: imagine,
0: não perguntar.
2: Imagine. Esse apelido quem deu foi o Aramis, que é nosso ouvinte aqui também. Ele deu o apelido placa preta porque o G já pode usar a placa preta igual no carro, entendeu?
0: Ah, de tão velho que é.
2: É, exato.
0: Meu Deus do céu. G não é... O G é um dos caras mais inteligentes que eu conheço.
2: É verdade.
0: Que eu conheço há muito
2: tempo. É uma brincadeira do nosso ouvinte.
0: É, mas uma brincadeira aí que me chama de placa preta, eu sento uma bolacha na orelha dele.
2: O G seria do quê? De qual lado? Da direita burro ou da direita inteligente?
0: O G, desde que eu sou criança, ele já estava lá na linha de frente. Por isso que eu digo, vocês têm que olhar sempre o histórico da pessoa lá de trás. Se você pegar esses youtubers, eu não sei o que lá, eles estão criando, e agora tem uma nova direita burra, que é aquele negócio, o cara se torna, pega o nosso candidato a senador aí, o da Lava Jato, como é o nome dele, me lembra?
2: O Deltan,
0: que eu gosto que vocês lembrem.
2: O Deltan, Dallagnol.
0: Porque toda vez que eu pergunto, todo mundo lembra, o Deltan. Agora o cara se torna uma expressão nacional, e ele é. Agora ele pega e fica indicando, gente, em São Paulo meu candidato é tal, em Rio de Janeiro meu candidato é tal, em Londrina meu
2: aqui
0: candidato
2: ele,
0: é
2: elegeu
0: tal.
2: Elegeu o Deltanzinho aqui?
0: Cascavel meu candidato é tal. Cara, quando uma pessoa indicar alguém, você não vote, porque você tem que votar no cara que presta, que é o cara da linha de frente, não o cara que é indicado por não sei quem. O próprio Nicolas, agora aqui no Paraná, o Nicolas Ferreira, que também é uma expressão, eu fui numa palestra do Nicolas, ele é muito inteligente.
2: O Nicolas é fera.
0: Gosto muito dele, ele é um cara, mas esse troço dele vir pro Paraná, que ele não conhece a situação aqui, e ficar dizendo, eu indico tal pessoa, eu indico este deputado, eu indico aquele deputado, ele não tem que indicar ninguém, ele tem que fazer o trabalho dele lá em Brasília, lá em Minas, que é a terra dele, entendeu? O Deltan que venha fazer o trabalho dele aqui no estado do Paraná, mas não ficar indicando os amigos dele para se eleger. Esse candidato do Deltan e esse candidato do Nicolas é da direita burra que eu falo. E é o eleitor burro que vota nele da direita.
2: Exatamente.
0: Entendeu? Vote num cara que se sabe que o trabalho dele é da linha de frente, não porque ele é indicado por não sei quem. Isso é uma vergonha aqui. Entendeu? Exatamente. E se você achar que eu tô errado, liga pra cá, pra rádio, e diga que eu tô errado. Só não fique aí sentado, se mexendo no sofá e coçando aí o negócio sem participar.
3: Ai, ai, vamos lá, vamos pros ouvintes.
2: Vamos lá, fala aí, Fernando.
5: Caso a direita não ganhe, boa tarde, antes de mais tudo, Fernando Bairro.

0: portão. Antes, se a direita não ganhar e tomar um reverso, porque vamos entender que o Flávio Bolsonaro não é o Jair. O Flávio Bolsonaro não bate no determinado canal de televisão. Eu votei no Bolsonaro em 2018, quando ele ganhou, porque ele bateu naquele canal da televisão. O Bolsonaro perdeu a eleição em 22 porque ele foi naquele maldito debate. Por isso que ele perdeu a eleição. No caso de não ganhar, o que que vai acontecer? O atual presidente, o Lula, ganha, ele morre e o Alckmin assume o Brasil e ponto. Certo? E daí liga o modo Alckmin de governar o país. Feito!
1: Bom, eu não concordo. Eu acho que o Jair Bolsonaro deveria ter participado e foi bem no debate. Eu gostei dele nos debates, o Jair Bolsonaro. Agora, o problema é que ele pegou muita briga ao mesmo tempo. Entendeu? Essa briga com a Rede Globo de televisão, nós lembramos do Collor. Você lembra? O Collor teve uma situação aqui no Paraná, que foi o que derrubou o Collor, que foi uma junção. O Collor estava se associando via PC Farias com o Martinez, que era dono da CNT aqui, que eles queriam fazer uma rede de televisão nacional. Eu participei dessa campanha do Collor. Eu estava com o Collor em cima do palanque aqui em Curitiba. Ele usou a minha bandeira do Brasil. É isso que eu falo. Nós temos histórico lá de trás. Por isso que eu tenho como vir aqui e dar informação para vocês. O Collor, a gente estava lá. O Jair, ele podia ter batido na Rede Globo, sem dúvida nenhuma. A Globo Lixo, eu também concordo com ele em todos os fatos. Mas às vezes, na véspera da eleição, você recua para poder ganhar, porque não adianta. Olha o que eu vou falar para vocês, que envolve a direita inteligente e a direita burra. Veja o meu caso. Às vezes é melhor a gente ter recuado um pouco e ter ganhado a eleição para você ter força para brigar, do que você ir com tudo como eu fui e às vezes a gente perde a eleição. O Jair foi a mesma coisa. Ele estava tão. Porque o Jair Bolsonaro, eu viajei com ele. E viajei com os filhotes também, com os três filhotes. Tá certo? Os três porquinhos sempre estavam junto lá. Agora, o Jair Bolsonaro era um cara que tinha a intenção de. Tem a intenção de melhorar o Brasil. Ele tinha a intenção de melhorar o Brasil. Com aquele jeito tosco dele. Ele tem o jeitão tosco. E esse jeito tosco que o Jair Bolsonaro tinha, que é o que o povão gosta. Quem elege presidente é a classe CD, não é a classe A, não é os ricos, milionário, não é a classe média alta e nem a classe média. Quem elege é o povão. E o Jair atingia esse povão. E o Flávio, ele é o único cara da direita hoje que, através do Jair, atinge esse povão. Não ache que o Lula tá com essa bola toda. O Lula não tá. O que o Lula tá é gastando bilhões de reais para pagar todos os institutos de pesquisa para colocar ele na frente. Há umas 2 semanas atrás saiu na Rede Globo, no UOL, na Folha de São Paulo, uma pesquisa que o Flávio tinha passado dele. Vocês lembram disso? Eu não esqueço das coisas. O Flávio passou do Lula na pesquisa. Na partir daquele momento, a verba de publicidade do ano passado, que era 340 milhões, passou para 3,5 bi. E vão pagar todos os institutos de pesquisa para pôr ele na frente. Nós, da direita inteligente, não estamos nem aí. Nós temos que votar no candidato que seja do Jair Bolsonaro. Acabou, não tem conversa. Ai, vou votar na Simone Tebet. Simone Tebet. Tinha umas velhas chupeta lá do quartel que votaram na Simone Tebet.
2: É.
1: Entendeu? Vai catar coquinho.
2: É
1: Vai.
2: isso aí.
1: Como é que é? Festejar com cano de escape de Kombi?
2: É isso aí. Vamos lá, Rafa, mais um
3: Vamos
2: recado?
3: lá, fala aí, Fernando.
4: Alô, pessoal, boa noite, aqui é Fernando de Almirante Tamandaré, mais uma vez passando aqui. Ai, ai, ai, essa agora do ministro que assediou a Aniele Franco, né? Nosso amigo Rodrigo. Igor, é interessante. Mas olha, tem um detalhe, gente. Tem um
1: Interessante o que
4: detalhe,
1: o
4: discordo dessa história. Pode sim que o cara assediou a Aniele. Porque olha, prestem atenção: num país onde tem gente que vota no Lula, claro que vai ter um mentecapto para assediar a Aniele Franco. O sol nasce para todos, meus amigos.
2: É verdade.
4: Nasce para todos.
5: Boa noite.
6: Me ajuda.
2: Valeu, pessoal. Obrigado pela participação.
1: Ele ia morrer em um incêndio queimado.
3: Deus Tem uma Deus. Mensagem de texto aqui interessante da nossa ouvinte Janete. Olá, boa noite. Adoro o programa de vocês. tudo o que o povo não tem coragem de falar, vocês falam. Parabéns. Falando do no Ogier, o carro com placa preta tem que ser original como ele. Sou a Janete de Campo Largo, ouço o programa todos os dias.
2: É isso aí. Muito
1: obrigado. Pessoal de Campo Largo, firme, forte. Na campanha do Bolsonaro, tinha os bolsonaristas de Campo Largo que eram muito fortes. Eu não vou citar o nome de um para não ficar chato, mas olha, você, bolsonarista de Campo Largo, parabéns, porque fizemos várias carreatas, inclusive em Campo Largo, sensacionais.
3: É verdade. Ó, mas o nosso ouvinte Ayrton Paluski, que está ouvindo o jornal lá de Matinhos, na pracinha de Caiobá, opa, na Praia Mansa, diz o seguinte: abençoada noite, Henrique, Rafael e o baba ovo dos Bolsonaro, Rodrigo Reis. Aí, você provocou, tá aí?
1: Bom, pelo menos estou aqui trabalhando duro para mudar o Brasil e o cara na Praia Mansa, sentado na praça.
3: Aliás, tá nos ouvindo.
2: Aliás, aprendi a andar de bicicleta nessa praça.
3: Ó, que maravilha.
2: Na praça da
3: com
2: Praia
3: rodinha,
2: Mansa.
3: Não?
1: É do lado do restaurante Tia Luísa.
2: Tia Luísa.
1: A filha da Tia Luísa, que é a dona, ela é minha amiga. Pode perguntar para ela. E lá do Tia Luísa tem que dar desconto para quem for amigo do Henrique Giglio e do Rodrigo Reis.
2: Mas lá em Caiobá, vai no Armazém do Coco.
3: Armazém do Coco Steakhouse.
1: O Armazém do Coco vende além de coco?
2: Tem uma comida sensacional.
1: Não sabia?
3: Comida de primeira lá.
1: Mas por que ele não fala no anúncio?
2: Sensacional.
3: Mas tem que
1: descobrir, vou lá conhecer.
2: Aliás, a Raquel ganhou um jantar lá uma vez. A Raquel, nosso ouvinte aqui. Raquel, você está ouvindo? Tenho certeza que você está ouvindo o programa hoje. Manda aí um recado de áudio dizendo da qualidade da comida do Armazém do Coco lá em Caiobá.
1: Eu vou lá conhecer.
2: Sensacional. Camarão é sacanagem.
1: Que horas que nós vamos falar do Piauí? Eu tô louco por esse Piauí hoje, hein?
2: Você que quer falar aí do Piauí? Antes eu vou trazer o Lully.
1: Manda ver.
2: Vamos ouvir o Lully. O presidente Luiz Inácio afirmou nesta sexta-feira que só vai comentar sobre o novo tarifaço depois que o presidente norte-americano Donald Trump se manifestar sobre o assunto. Lula também disse que não vai permitir que a sociedade seja enganada pelos Estados Unidos. Mas quem está enganando a sociedade é você, Lula. Aliás, faz anos a fio. Vamos ouvir o que disse o acéfalo presidente da República.
6: Vocês percebem, companheiro da imprensa, vocês percebem que eu falei pra caramba e não falei do tarifaço. Não vou falar porque a notícia tem que ser o SUS. A notícia tem que ser as nossas carretas. A notícia tem que ser o tratamento das mulheres. Por isso, eu vou deixar para falar do tarifaço quando o Trump falar. Quando o Trump falar, eu falarei. Enquanto ele não falar, eu não falarei, porque nós vamos mostrar que contra o Brasil, ninguém ganha mentindo. Ou é mais verdadeiro que nós, ou não vai enganar a sociedade brasileira.
2: O Lula, como eu disse, Rodrigo, ele engana a sociedade brasileira há 20 anos, ou mais.
1: Mais.
2: Mais, né?
1: Mais.
2: Desde 89. E continua enganando. E tem trouxa como o Nelson, que apareceu aqui, seja bem-vindo, Nelson, que acredita neste ser chamado Luiz Inácio Lula da Silva.
1: Não, mas o Nelson tem que se manifestar. Eu prefiro o petista que se manifesta.
2: Não, mas ele se manifesta todo dia aqui.
1: O cara da direita que não se manifesta em nada e que não ajuda em nada. O cara da direita tem que ser que nem a seleção da Argentina. E nós vamos brigar até o último momento. Se todo mundo que tem o mínimo de consciência for pra rua e brigar, nós vamos mudar isso. Primeiro que ele fala notícia, né? Acho engraçado, notícia. E ele fala das mulheres. Pô, se você ver os vídeos que tem na internet das ex-mulheres dele falando dele, aquela que faleceu, inclusive, ele sempre foi o maior homofóbico. O maior homofóbico do Brasil foi o Lula, sempre. Os caras que mais defendeu o machismo no Brasil foi o Lula. E daí vem essas feministas. Ouça, feminista não é feminina. Essa que é a diferença. As feministas não são femininas. Eu defendo as femininas e não as feministas.
2: É isso aí. Mas, Rodrigo, você disse que queria trazer uma notícia lá do Piauí.
1: Piauí. Parece inacreditável, gente. Por isso que o cara fala que eu sou baba-ovo dos Bolsonaro. Se tivesse um candidato da direita que atingisse melhor a classe CD, eu... com certeza nós iríamos apoiar. Eu não tenho político de estimação, entendeu? Eu não sou amigo do Bolsonaro. Eu trabalhei com o Bolsonaro quando fui candidato a senador pelo Paraná em 2018, mas eu não sou amigo do Bolsonaro e muito menos dos três porquinhos.
2: Sim.
1: Entendeu? Agora, ele, o Flávio, hoje é o melhor candidato para tirar o Lula. E é por isso que nós temos que votar nele. Olha essa notícia vinda do Piauí. E eu posso meter o pau nos piauiense porque o meu pai nasceu em Oeiras do Piauí. Ele veio criança para cá, mas ele nasceu em Oeiras. O governador do Piauí, Rafael Fonteles, do PT, sancionou esta semana uma lei que obriga a empresas contratadas pelo poder público de reservarem até 5% das vagas para egressos do sistema prisional ou em prisão condicional em regime semiaberto ou aberto.
2: Que barulho.
1: A nova lei atinge a administração direta, autárquica e fundacional, os poderes legislativo e judiciário, o Ministério Público e o Tribunal de Contas. O Ministério Público vai ter que contratar 5% de egressos do sistema prisional. A reserva de vagas para presos varia de acordo com o tamanho da equipe necessária para execução de cada contrato. Para os casos em que a exigência seja a partir de 25 trabalhadores, a reserva mínima deve ser de 5% das vagas de trabalho. O que que você espera do governo do Piauí, do PT, governado pelo PT?
2: Que barbaridade.
1: O Piauí e o Maranhão são os estados, um dos estados mais pobres do Brasil. Uma tragédia humanitária. E quem sustenta esses estados lá do Nordeste é o Sul, e o Sudeste e o Centro-Oeste.
2: Sim.
1: Outro dado, porque aqui a gente tem que agir com a inteligência, a direita inteligente dá matéria, dá sustância para que você possa defender. Olhe que outro dado, dos 100% dos impostos federais arrecadados do Paraná, dos 100% de todos os impostos federais, incluindo o imposto de renda, nessa, apenas 11% dos impostos voltam para o estado do Paraná. O Paraná arrecada 100%, de cada 100% só volta para o estado, porque a gente arrecada aqui e manda para Brasília, e daí Brasília tem que mandar de volta. Nós só recebemos de volta 11%. E olha o que é o Paraná. Se imagine se o Paraná recebesse 60, 70% de recursos do governo federal de volta. Aí nós temos que mandar o dinheiro para Brasília. E dos 100% que o Piauí arrecada, deve voltar 500% para eles.
2: Ah, sim.
1: Para eles pagarem egressos do sistema prisional para trabalharem nos contratos feitos pelo poder público. O que que você espera? Me explica. Mesmo você que é petista, você que é do PSOL. O PSOL é o mais tapado dos petistas, ele vira pissolista, porque eu acho que nem os petistas aguentam, cara. Só fazem besteira.
2: Pô, é Boulos, aquele outro do Rio de Janeiro, só tralha.
1: Aí eu concordo com aquele outro cara que mete o pau na Rede Globo de televisão, porque o PSOL, ele só... Quem é que dá expressão pro PSOL? Porque eles não têm deputado, não têm nada.
2: Não.
1: Eles têm 3% dos votos do Brasil inteiro, 3%. E aí a Rede Globo dá voz pros deputados do PSOL e o Supremo Tribunal Federal dá liminar para os pedidos que o PSOL faz diretamente ao Supremo sem passar pelo Congresso. Eu não sei o que fazer. Se você quiser me dar uma outra solução em relação ao PT e ao PSOL, você manda a mensagem aqui para a rádio ou entra lá no henriquegigliojr.jr, henrique.gigliojr no Instagram, e o meu Instagram é Rodrigo Braga Reis. Eu respondo pelo que eu falo, eu dou os dados aqui e defendo a direita inteligente. Rodrigo Braga Reis no Instagram. O mínimo que você tem que fazer é pegar teu Instagram e seguir a gente.
2: Exato.
1: Ajude, pelo menos.
2: É. Bom, pessoal, vamos para o intervalo, que já estamos no adiantado da hora aqui. Daqui a pouco a gente volta com mais informações. Vamos trazer informações também dos Estados Unidos. E o Alexandre de Moraes, mais uma vez, não esquece o Bolsonaro. Todo dia a gente traz uma dele contra o Bolsonaro.
1: Mas quem governa o Brasil hoje é o Lula com o apoio do STF.
2: Exato.
1: Eles não vão deixar o Bolsonaro, o Jair, participar da eleição e não vão deixar o Flávio falar com o Jair, porque eles sabem que o Jair Bolsonaro é o único cara que tem poder para ganhar do Lula. E o Flávio tem poder para ganhar do Lula, sim, e já estava na frente nas pesquisas.
2: Exatamente. Vamos para o intervalo, a gente já volta.
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8: 7h34.
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10: Muito bem, pessoal, estamos de volta com o Direto ao Ponto. Tem mais ouvinte, né, Rafa?
11: É a vez do Emerson.
10: Vamos lá.
12: Boa noite, Henrique, Rafa, Braga, hein? Ele fica falando, o Braga fica falando esses negócios aí do PT, ele vai ser processado por misoginia, porque ele não pode falar isso, hein? Falar da Gleice, você vai ver só, hein? Daqui uns dias não vão poder falar mais nada disso, hein? Hein? Vai ser preso.
10: Vai nada, esse povo só agita, não faz nada.
13: Bom, se eu for preso, só não me deixa aquele tipo de janja ir lá me visitar, pelo amor de Deus.
10: Exatamente.
13: Eu entro em castidade, não tem problema nenhum. Agora, o que eu falei do negócio do PT, é isso aí, eles são tudo loirinho de olho azul e ficam falando, ai, os negros não sei o quê, mas eles são a elite branca que domina exatamente o Brasil hoje. E só complementando, antes tudo que você ponha o próprio ouvinte, o negócio do Trump, direita inteligente, direita burra. Esse troço do Trump taxar o Brasil é péssimo para nós, é ruim para nós. Então, se o Eduardo tá lá, o Eduardo tem que ir lá e defender o Brasil, sim, entendeu? Eu concordo que o Eduardo tá lá. É importante ter o apoio dos Estados Unidos, porque os Estados Unidos também é o país mais desenvolvido do mundo. Sim. Sempre lembro aqui que a Califórnia, só o estado da Califórnia, dos 50 estados, a Califórnia é um deles, só o PIB da Califórnia é maior do que o do Brasil inteiro. Então nós precisamos dos Estados Unidos para poder fomentar a nossa economia. Mas esse troço de taxarem o Brasil agora na véspera da eleição, o Eduardo Bolsonaro tem que agir durante o Trump para parar com essa palhaçada. Porque as empresas de cartão de crédito dos Estados Unidos são contra o PIX. Eu sou a favor do PIX. Foi o Jair Bolsonaro que criou o PIX. E eles querem acabar com o PIX para dar juros para o cartão de crédito americano. Para Mastercard, para Visa, para toda essa cambada. Então, neste ponto, eu não concordo com o Trump, entendeu? E o Trump talvez esteja usando isso que pode prejudicar a nossa direita inteligente, não a direita burra.
10: Exatamente. Vamos para os ouvintes, Rafa.
0: Participação do Marcos. Fala aí, Marcos.
11: Boa noite, Henrique. Ao Rodrigo Reis, ao Rafa e a todos os ouvintes. Olha, esse pessoal do PSOL e do PT só tem um jeito, tem que catar tudo eles e jogar num tacho de banha quente, aí tá resolvido. Estamos seguindo você, Rodrigo Reis, gostando do que você tá falando no rádio aí. Eu acho que daria uma parceria boa aí na volta do âncora do programa aí, você fazer umas participações aí com ele daria muito boa. O Brasil precisa de caboclo desse jeito aí.
10: Valeu, valeu pessoal, obrigado.
13: Tamo junto, a gente é tão trouxa, né? Eu até hoje não sei por que eu coloquei meu Instagram de Rodrigo Braga Reis. Devia ter colocado Rodrigo Reis é Curitiba, melhor, né? Que era muito mais fácil. Exatamente. Né? Pra você ver como a gente não tem a malícia.
10: E o pior é que depois não dá pra trocar,
13: exatamente,
10: né?
13: Exatamente, então é aquele negócio da malícia do youtuber, o cara que já nasceu dentro do youtuber, do TikTok. Cara, vão eleger deputado federal TikToker. O cara que não sabe nada de coisa.
10: Agora,
13: não sabe nenhuma lei, não sabe nem analisar uma lei, vai virar
10: agora,
13: deputado.
10: Agora, tudo que é pessoa que quer ter um pouquinho de visualização na internet vira influenciador. Não sei que é influenciador do quê.
13: Isso, todos os delegados são candidatos, tem delegado.
10: Deolane, por exemplo, era influenciadora de lavar dinheiro do PCC pro Lula.
13: É isso aí. Então. E se fosse candidata a deputada, ela se elegia. Entendeu? Aqui tem delegado de bicho, delegado de não sei do quê. Tudo, vira tudo deputado. Você pega um baita de um delegado e transforma num deputado medíocre.
0: Não, tá bom, mas por que que dá certo? Por que que eles conseguem se eleger?
13: Por causa da... Porque eu trouxe do assunto. O assunto. Quando o assunto traz ibope, o cara gosta do cara pelo assunto. Então, por exemplo, eu vou fazer um TikTok de cabelo. Vamos fazer cabelo assim, e faz escova, e faz não sei o que lá. O cara começa a seguir, todo mundo começa a seguir, a mulherada começa a seguir. Aí acha o cara bacana, vota no cara, porque o cara fala de cabelo. Entendeu?
10: Exatamente.
13: É isso que é inacreditável aqui no Brasil. É isso que é o péssimo. Se a gente não diferenciar as boas pessoas para serem deputadas, deputado bom, que brigue pelas coisas, que seja uma pessoa inteligente, que tenha educação de família, entendeu? Que tenha que tenha o caráter a zelar.
10: Princípios e valores.
13: Isso aí.
10: Exatamente.
13: É isso aí. O cara não gosta de mim, você viu? Eu gostei de que esse rapaz entrou hoje aí. As pessoas não gostam. Tem gente que não gosta de mim porque eu sou muito brabo, porque eu brigava lá na Câmara. E o cara pega, não vota em mim, que sou briguento, e vota no cara que é aquele que fica em cima do muro. Ele não se manifesta de nada.
10: Exato.
13: Quando tem lá banheiro unissex nas escolas, fui eu que fui defender o contrário.

0: Aí o cara que fica em cima do muro, não, deixa, vamos ver. Uhum. Esse cara se elege.
1: E aquele cara que nem comparece? Ele não é capaz de dizer nem sim, nem não no
2: esse
1: voto
2: é o pior.
1: Dele. O que se abstém.
0: Tem uma deputada negra aqui do estado do Paraná, que é do PT, que não apareceu para trabalhar. Tem o
2: negócio, Carol?
0: A participação, eu não lembro quem que é agora. Mas eu vi a notícia essa semana que ela não. Que tem o maior número de falta do Congresso, que não vai trabalhar. É. Então, você tem que analisar o candidato antes de votar nele.
2: É isso aí. Vamos para mais recados.
1: O nosso ouvinte João Brás está insistindo na mensagem dele aqui. Eu vou soltar agora.
2: Vamos lá.
3: Boa noite. Quero parabenizar aí o Henrique, o Rafa. Vocês que seguem aí.
0: Esqueceu o meu nome, olha lá, eu tô falando.
3: Programa aí, né? Na ausência do GE. Quero dizer que eu tô super satisfeito. As ofensas continuam. O quebra-pau continua. Parabéns, João, aqui de Santa Felicidade.
2: Valeu, João. Obrigado.
0: João, se insistiu, agora você me siga no Instagram lá, isso. Rodrigo Braga Reis.
2: Isso aí. Mais um recadinho.
1: Vamos lá com a participação do nosso ouvinte, Alessandro. Boa noite, Alessandro.
4: Boa noite, Henrique. Boa noite, Rodrigo. Boa noite, Rafa. Aqui é o Alessandro. Ao ouvir essa notícia do Piauí, eu digo, não, só pode ser coisa de petista, né, cara?
2: Lógico.
4: Eles têm uma capacidade mental de fazer cagada sem precedentes. Eu queria saber se os demais funcionários que terão que trabalhar com esses egressos, se eles vão receber periculosidade, né? Porque trabalhar com bandido é perigoso.
2: Pois então.
4: Desejo a todos um excelente final de semana, que Deus abençoe a todos e que Deus permita que a direita volte ao poder. Um abraço do Alessandro.
5: Não pode nem ouvir a palavra trabalho.
2: Não pode.
0: É isso aí, mas tudo para mudar depende de nós. E não adianta manifestar.
2: Mas, Rodrigo, até a gente estava falando isso ontem aqui, eu e o Rafa, nós estávamos aqui no programa, e um ouvinte perguntou, mas o que a gente pode fazer? Está tudo aparelhado. E eu falei, o que nós podemos fazer é votar nas pessoas certas nessa eleição de 2026 e voltar para as ruas. Voltar a fazer manifestações, voltar a acontecer o que aconteceu em 2016. Quando nós fizemos manifestações homéricas aqui em Curitiba, no país todo, fazer como os argentinos fazem.
0: E pra briga.
2: Tem que brigar.
0: O coreano vai pra rua brigar. Agora, aqui é difícil. Por exemplo, eu que sempre ajudei a organizar as grandes manifestações em Curitiba. Participei em Londrina, participei em Cascavel, participei em Foz do Iguaçu, participei em Umuarama, em Jacarezinho, no litoral, o pessoal de Matinhos aí que tá ouvindo a gente. A gente sempre participou. Entendeu? Agora, eu cheguei num ponto que...
2: Dá pra brigar sozinho,
0: a exaustão, né? Mental foi tão grande que eu parei. Porque a gente que assume todas as broncas. Eu tive que pagar até multa de trio elétrico na boca maldita. Com meu dinheiro, pessoal. Sim. Entendeu? A gente se cotizava. Um trio elétrico hoje pra alugar um desses grandes custa R$17 mil. Eu aluguei quantos aqui? Uns 10 aqui no estado, aqui em Curitiba, claro, sempre cotizando com outras pessoas. Parabenizar a Paula Milani, que sempre esteve junto com a gente, o Gê sempre estava lá, o Reinaldo Stefanes, a Julieta Reis estava sempre lá. Então, a gente está sempre na linha de frente. Agora, como é que vocês querem que a gente mude se a direita ela é mais recatada?
2: Você acha que o povo desistiu, Rodrigo?
0: Não é que desistiu, é que essa questão, olhe como o Supremo, ele sabe o que faz, os bandidos sabem o que fazem. Com aquelas, quando eles começaram a processar aquela turma do 8 de janeiro, as pessoas entraram em pânico. Aquela senhora que sempre participou da manifestação, eu lembro que as pessoas tinham medo de ir na manifestação com medo de responder um processo.
2: Uhum.
0: Essa, a questão do 8 de janeiro foi um eles amarraram todo mundo da direita de um jeito, prenderam aquela senhora de idade, prenderam a mãe de família. Tem gente que está presa lá até hoje. Entendeu?
2: Tá, mas agora, por exemplo, estamos há 3 meses das eleições, um pouquinho menos. Por que não voltar a fazer manifestações?
0: Sabe por quê?
2: É democrático ou não pode fazer?
0: Não, eu sei. É democrático. Eu poderia até organizar já uma manifestação mostrando tudo isso que nós estamos mostrando. O problema é que vai encher o caminhão de candidatos a deputado estadual e federal que nunca participaram de manifestação nenhuma.
2: Não, mas é só controlar a entrada.
0: Mas não é controlar a entrada. Não tem como, nós temos que cotizar. Aí começa essa direita burra querer participar em véspera de eleição. Eu não vou dar caminhão para a direita burra vir fazer comício aqui em Curitiba, em Londrina, em Cascavel, em lugar nenhum, para fazer eleger pessoas que não são de direita. Como a gente já citou vários casos.
2: Exatamente.
1: Aqui. Eu tive uma ideia aqui. Por que você não começa, Rodrigo, um movimento, seja no seu Instagram, ou num blog, ou num site, demonstrando para os eleitores aqui do Paraná quem pertence, desde a origem, à direita inteligente e quem pertence à direita burra? Você poderia fazer isso porque você não é candidato a nada esse
0: ano.
1: Eu
0: não sou, mas eu trabalho no poder público. Aí o que, que acontece? Como eu não sou político hoje... Um cara, se eu atacar um deputado federal do estado do Paraná, aquele negócio que minha mãe já dizia, nunca brigue com ninguém mais forte do que você. Exato. Se a pessoa me perguntar no Instagram lá, olha, o que, que você acha, eu gosto de tal pessoa, eu respondo o que eu penso sobre ela. Eu não sou a voz da sabedoria. Eu erro também, eu sou um ser humano,
2: sim,
0: eu também erro. Mas eu tenho visto muitos candidatos a deputados que se dizem de direita que não são, que se aproveitam. A prefeitura de Curitiba quase entrou uma que colocaram ela como se fosse um ícone da direita.
2: Nunca foi.
0: E nunca foi. E eu brigava, acusaram eu...
2: Aqui nós brigamos muito.
0: Eu e o Paulo Martins, eu, Rodrigo Braga Reis, era vereador de Curitiba. E o Paulo Martins, candidato a vice-prefeito de Curitiba... indicado pelo Jair Bolsonaro num acordo com o governador Ratinho, nós fomos acusados de ser traidores. Eu perdi muito voto da direita para vereador porque me acusaram de não apoiar a candidata a prefeita que se dizia de direita, porque eu sabia que ela não era. Então, esses grupos de direita, eles são muito frágeis.
2: Sim.
0: Então, a gente tem que tomar cuidado com isso, porque o meu medo é esse, que se esse grupo de direita quase elegeu uma prefeita de Curitiba que não era de direita, eu fico com medo agora. A gente tem que botar senadores de direita, nós temos que botar senadores de direita, para poder tirar os ministros do STF. Nós temos que votar, porque os senadores que a gente tinha no Paraná eram um pior que o outro. Desculpe, eu já usei até o termo aqui, depois me corrigindo que não pode chamar de bunda mole, mas eu não sei qual era o outro termo. Me diga, são fracos.
2: O Flávio Arnes é brincadeira.
0: Ah, pelo amor de Deus, claro. O Oriovisto Guimarães, eu perdi a eleição para senador por Oriovisto.
2: Sim,
0: porque
2: sim.
0: Ele era um empresário de um grande grupo e não sei o que lá, não fez nada. Não, ele fez... que o grupo vendeu muita coisa para o governo federal.
2: Aí eu já não sei.
0: Né?
2: Mas, enfim, não posso acusar.
0: Nós temos que tomar cuidado. A eleição de senador e deputado federal é a mais importante do Brasil. É mais importante que governador e é mais importante que presidente. Porque se a gente tiver a maioria dos senadores, a gente segura o tranco lá.
2: Sim.
0: Agora, se a gente não tiver a maioria e o Paraná tiver 5 candidatos a senador de um lado e a Gleisi Hoffmann do outro, nós vamos dar de presente o Senado para a Gleisi Hoffmann. Então a primeira coisa que nós estamos fazendo e os políticos aqui estão fazendo é tentar, nós temos que tirar 3 candidatos. São 6, eu acho que tem hoje, nós temos que ter no máximo 3.
2: Sim.
0: Se a gente tiver 4 ou 5 candidatos ao Senado, a Gleisi Hoffmann leva uma das vagas.
2: Exatamente. E o trabalho já começou.
0: Já.
2: A gente já trouxe a notícia hoje.
0: Deu dinheiro
2: para o MST. Já tem dinheiro do Rio de Janeiro vindo para cá.
0: Exatamente. Se ela deu R$1 milhão para um grupo do MST, você acha que esse dinheiro vai para o trabalho do MST? Só é para a campanha política de um monte de gente que
2: exatamente.
0: Tá lá.
2: Exatamente. É isso, pessoal. Chegamos ao fim de mais uma edição do Direto ao Ponto. Obrigado, Rodrigo. Até segunda.
0: Muito legal. Obrigado a todos que ouvem. Rodrigo Braga Reis no Instagram. Conversa com a gente. Henrique Giglio. Muito obrigado. Rafa, você é o cara... Tamo junto aqui na Mercosul 92.9.
2: É isso aí.
0: Curitiba.
2: É isso aí, pessoal. Valeu, Rafa.
1: Valeu e obrigado aos nossos ouvintes. Não tem como colocar todas as mensagens aqui. São muitas mensagens que chegaram hoje, hein?
2: Não, mas na segunda-feira a gente coloca mais. Não se preocupe. Segunda-feira vou trazer menos notícia e mais ouvintes, tá bom?
1: Bora lá.
2: Daí a gente coloca bastante ouvinte. Valeu, pessoal. Obrigado. Até.

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4: 7:55.

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0: Amigos e amigas, muito bom dia. É segunda-feira, é 20 de julho. Sejam bem-vindos aqui, Estúdio 92.3 FM de Cascavel. Falamos do Oeste Paranaense e começamos juntos mais uma semana por aqui. Obrigado pela companhia, pela sintonia.
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0: Bem, muitas informações, muitos debates nesta manhã de segunda-feira aqui na bancada do Independência, que já está pronta para informar você. Eu sou Emerson Bittencourt e estou acompanhado de Gilson Pessoa e Osmar Júnior. Bom dia, senhores.
3: Muito bom dia para você, Bittencourt. Bom dia, Osmar. Bom dia, ouvintes 92. Uma ótima semana a todos.
4: Bom dia, Bittencourt, Gilson, amigos da Estúdio 92. Uma ótima segunda-feira e parabéns a todos os espanhóis.
0: É, exatamente. Pois é, a Copa do Mundo veio e já foi, né? E temos aí um novo campeão. Agora, uma seleção bicampeã, a seleção da Espanha. Parabéns aos nossos irmãos, mas lá da Espanha, né? Não aqui, nossos vizinhos argentinos. Não deu para a Argentina desta vez, né? Tá tudo certo, minha gente. É o seguinte... Com Copa ou sem Copa, né, vamos em frente. Vamos aqui com muitos trabalhos, não podemos parar. Agora o foco volta a ser novamente eleições 2026, né? Ano importantíssimo para o brasileiro. Inclusive, falando em eleições, nós teremos aqui um convidado especial nesta manhã, que é pré-candidato a deputado federal. Ele é delegado federal, Wagner Alamino, vai estar conosco conversando daqui a pouco na bancada do Independência 92. E a partir de hoje também estão abertas as convenções partidárias. Vamos falar daqui a pouco sobre este assunto. As convenções partidárias começam a acontecer a partir de agora. E Lula ignora arcabouço fiscal e emplaca pacote de bondades ao valor de 145 bilhões de reais. Sob gestão Lula também, Banco do Brasil pagou 94 milhões de reais em diárias. Hostil aos Estados Unidos, Luiz Inácio abaixa a cabeça para tarifaço chinês de 67%. Estas e muitas outras, inclusive hoje, tá aqui, ó. Hoje tem Caixa Preta, Laços de Família. Está no ar o Independência 92.
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5: Segunda-feira, com condições de instabilidade atmosférica na maior parte do Paraná. O sol predomina ao longo do dia e favorece a elevação das temperaturas, especialmente nas regiões norte e leste do estado. Apenas o extremo sudoeste deve registrar mudança no tempo por conta do avanço de uma frente fria, com possibilidade de pancadas isoladas de chuva nas áreas de fronteira e na divisa com Santa Catarina. Em Curitiba, a segunda-feira começa com 13 graus e a temperatura sobe até os 26 durante a tarde. Em Londrina, os termômetros variam entre 13 e 27, enquanto Maringá terá um dia mais quente, com mínima de 17 e máxima de 29. Cascavel, previsão de 18 pela manhã e 25 à tarde. Já em Ponta Grossa, as temperaturas oscilam entre 13 e 24 graus. No litoral, Paranaguá terá um dia de bastante calor, com mínima de 16 e máxima de 30 graus. Em Guarapuava, a previsão indica temperaturas entre 15 e 23 graus. A maior parte do Paraná terá uma segunda-feira de tempo firme, com sol predominando e temperaturas temperaturas agradáveis e elevadas durante a tarde. A única exceção fica para o sudoeste do estado, onde a chance de chuva é isolada em razão da aproximação de uma frente fria. Forte abraço para você, uma ótima segunda-feira e um bom início de semana. De Curitiba, Mauro Conte, com informações da Rede AERP.
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0: Ok, senhoras e senhores, 8 horas e 9 minutos, 8 e 9 nesta manhã de segunda-feira. Sempre muito bom saber que você está aí conosco, todos ligados aqui na Estúdio 92. E como falamos há pouco, né? As convenções partidárias, amigos, convenções partidárias começam, né, estão abertas a partir de hoje, desta segunda-feira, dia 20. E vai até... As convenções acontecem até 5 de agosto, tá? Onde os partidos vão bater o martelo, batem o martelo e decidem realmente quem vai estar nas urnas eletrônicas no dia 4 de outubro, que vai ser o dia do primeiro turno, né? Na prática, aí, os pré-candidatos viram oficialmente candidatos depois de serem referendados pelos correligionários, ok? As alianças partidárias também se tornam oficiais. Até o momento, né? Até o momento que nós temos muito aí, são conversas, são bastidores, conversas para lá e para cá, alianças daqui e dali, umas alianças se desfazem, né? Tiveram algumas alianças aconteceram lá há alguns meses, já não estão mais acontecendo, porque na política a gente sabe muito bem que é tudo muito dinâmico, muda de um dia para o outro. Depois das convenções, as siglas têm até 15 de agosto para o registro das candidaturas na Justiça Eleitoral, tá? Então, as principais convenções, meus amigos, devem estar acontecendo. Já temos aqui algumas datas, tá? Algumas datas já prefixadas. Por exemplo, o PL, o Partido Liberal, partido que lançou aí o pré-candidato Flávio Bolsonaro. Então, a sua convenção deve acontecer no próximo sábado, a primeira, dia 25 de julho, próximo sábado, na Arena Pacaembu. Depois nós temos, no dia 26, o Partido Social Democrático, conhecido como PSD, no dia 26, na sede do partido em São Paulo. Eles devem oficializar aí Ronaldo Caiado, né, como candidato à presidência. O PT, o Partido dos Trabalhadores, deve ter a sua convenção no dia 2 de agosto. Em São Paulo, ainda não temos aqui, o local não está definido, tá bom? Aí PSB, acontece no dia 25 de julho também, tá? O Novo deve ter a sua convenção no dia 27 de julho, ok? O Missão é do Renan Santos, né? Renan Santos, dia 1º de agosto, tá? Também em São Paulo, o Novo em Brasília. Tá? O Novo em Brasília, o Missão em São Paulo, o MDB, Movimento Democrático Brasileiro, antigamente era PMDB, né? Também tem a sua convenção para o dia 27 de julho em Brasília, e o PDT, Partido Democrático Trabalhista, que é o partido do pré-candidato aqui ao governo do Paraná, o Requião Filho, né? Tem a sua convenção para o dia 20 de julho. Aí, Republicanos, União Brasil, Progressistas, Podemos e Avante, ainda sem data definida, amigos. Mas é isso aí. Então, começa a se afunilar agora, então, com as convenções. E batido o martelo, aí o negócio é começar a campanha para valer.
1: Emerson, a dúvida que paira: as definições estaduais acontecerão nessas convenções ou serão convenções em Curitiba e nas capitais? Por exemplo, para definir os candidatos ao governo do estado. Você falou aí na convenção do MDB. O MDB ainda não tem nome para a presidência da República. Não se sabe se vai apoiar uma outra candidatura ou se vai lançar um candidato à presidência. Mas aqui no Paraná já tem um pré-candidato que chama-se Rafael Greca e tem muita gente apostando ainda na desistência de Rafael Greca e de que Rafael Greca iria ser vice em outra chapa. Existe já alguma ventilação com referência às convenções estaduais ou elas serão vinculadas às convenções nacionais?
0: Ainda não tenho aqui essa informação, vamos pesquisar, vamos trazer para a nossa audiência, mas historicamente, especialmente sobre o MDB que você citou aí, historicamente, em âmbito nacional, o MDB sempre andou de braços dados com o PT, né? E, inclusive, vamos lembrar o que aconteceu lá em 2016, quando o vice Michel Temer, do MDB, assumiu no lugar de Dilma Rousseff, que ganhou aí o impeachment lá no Congresso Nacional. Então, historicamente, o MDB acaba sempre se abraçando com o PT.
1: Pois é, mas ultimamente o MDB tem se mostrado um partido eminentemente fisiológico, ou seja, vamos remar de acordo com a correnteza. Então nós vemos Brasil afora, muitos membros, inclusive o próprio Rafael Greca, não apoia o presidente Luiz Inácio Lula da Silva. Ele se diz, ele se identifica como centro-direita, em que pese ter dito aqui na Estúdio 92 que apoiaria Requião Filho num eventual segundo turno sem a sua presença. Mesmo assim, muitos pré-candidatos do MDB se declaram de centro, centro-direita, alguns de centro-esquerda. É uma miscelânea ideológica, infelizmente, é o nosso deteriorado MDB.
0: Lembremos também, amigos, nas eleições municipais em 2024, né? E também antes, 2020, né? Lembremos que até causou assim, um certo espanto em algumas localidades, algumas regiões, PL e PT andaram juntos. Lembram disso aí?
2: Aconteceu.
0: Aconteceu muito aí, em alguns municípios aí do interiorzão.
1: Acho,
0: né?
1: Acho que aqui em Medianeira aconteceu também? Isso também, sim.
0: Então, assim, muda, né? Quando é municipal, tem um jeitão. Quando é federal, tem outro jeito. As alianças mudam, são diferentes conforme a região, conforme a localidade. Mas é isso aí, vamos aguardar para ver o que acontece. Sendo que, como você disse, Osmar, bem lembrado aí, o próprio Rafael Greca já disse que sem ele no segundo turno aqui, ele vai com o PDT. O PDT também é um partido de esquerda, né?
2: Também. É importante lembrar que onde não houve composição do PL com o PT para disputar as prefeituras em 24, houve esquerdista que migrou para o PL para disputar a eleição. Isso aconteceu também muito. Aí fala, mas o PT fez poucas prefeituras. Fez o cara disputando a prefeitura com o Partido dos Trabalhadores. Mas teve muito esquerdista aí que mudou para o PL ou para outros partidos para ganhar a eleição, porque sabendo não conseguiria com o Partido dos Trabalhadores. É lamentável. É lamentável. O eleitor não se atenta, né? Não se atenta ao pequeno detalhe.
0: Amigos, são 8 horas e 18 minutos, 8 e 18. Eleições 2026, você acompanha tudo aqui na Estúdio 92. Inclusive, daqui a pouco teremos um pré-candidato aqui de Cascavel, aqui da região oeste, pré-candidato a deputado federal. Nós temos muitas opções, né, aqui no oeste paranaense, já que estamos há 4 anos falando que o oeste paranaense tem pouca representatividade. Agora tem quase praticamente zero, pois o único eleito federal por Cascavel, né, ele não é mais, ele entregou lá o cargo, que foi o caso aí do Nelson Padovani. O Oeste tem outros representantes na região, mas Cascavel mesmo hoje está zerado.
1: Aliás, Emerson, gostaria de registrar aqui em nome da Estúdio 92 que os microfones do Independência 92 e da programação da Rádio Estúdio 92 estão à disposição de todos os pré-candidatos e, posteriormente, as convenções aos candidatos da nossa região, a deputado estadual e a deputado federal também, tendo todos o mesmo espaço. Isso é o que nos permite a legislação eleitoral. Então, eu quero já abrir. Nós teremos hoje aí um pré-candidato, o Wagner Alamino. Já tivemos outros pré-candidatos aqui falando nos microfones da Estúdio. Eu quero dizer que a Estúdio vai continuar com a sua proposta democrática de ouvir todos os pré-candidatos, independentemente da sua filiação partidária e ideológica.
0: Exato. Deixa eu mandar um abraço aqui para o Claudemir Perim, ouvinte nosso aqui assíduo. Obrigado.

0: Claudemir, ele mandou uma mensagem aqui. Emerson, eu acho que deveria ser, as eleições deveriam ser aí igual acontece lá nos Estados Unidos. Dois partidos, né? Lá tem os republicanos e os democratas, né? Lá só tem, lá é polarizado, lá não tem negócio de centrão, né? Lá ou é republicano ou é democrata, né? Ou é direita ou é esquerda. Quem é de direita e quem é de esquerda, é isso mesmo. Direita é direita, esquerda é esquerda. Lá é diferente, nos Estados Unidos é diferente, eles têm as convenções, são diversos candidatos, e aí afunila num só, e daí fica um para cada lado, e eles então fazem a campanha dessa forma, né?
1: Até existem outros partidos existem. Lá nos Estados Unidos, mas são muito insignificantes.
0: Exatamente.
1: Inclusive existe o próprio Partido Comunista, nos Estados Unidos existe, mas sem qualquer representação eleitoral.
0: O pessoal fala muito na polarização aqui no Brasil. Porque aqui o Brasil é polarizado. Todo lugar. Estados Unidos mais ainda.
2: Eu não sei como é hoje, mas nos anos 90 eu fiz assessoria a um prefeito de São João, lá no sudoeste do estado. E lá no município, nos anos 90, era os azuis contra os vermelhos. Eram dois partidos que disputavam o pleito. Não sei se ainda segue hoje da mesma forma.
0: E nos Estados Unidos é tão diferente daqui que, inclusive, lá os republicanos são os vermelhos.
2: Sim.
0: Lá a direita é que usa o vermelho, né? Aqui no Brasil é bem diferente mesmo. A esquerda vermelha. É verdade que eles tentaram até, estavam querendo mudar até a cor da bandeira aqui no Brasil?
2: Tentaram.
0: É verdade que eles tentaram até fazer uma camisa da seleção brasileira na cor vermelha?
2: Tentaram.
0: Mas que barbaridade, né?
2: Só aí não deu certo.
0: Gilson Pessoa, é o seguinte, antes do nosso break, para daqui a pouco a gente conversar com o delegado federal, Wagner Alamino, pré-candidato a deputado federal, eu queria que você falasse para nós, você esteve sexta-feira na Câmara de Vereadores acompanhando... Então, o que estaria acontecendo lá, né? Que era a reunião da mesa diretora, ok? Para decidirem o que iriam fazer com o protocolado pedido de cassação, impeachment do vereador doutor Lauri. E o que aconteceu na sexta-feira lá, você esteve em loco, né?
2: É isso aí. A reunião da mesa diretora foi marcada para as 15 horas... Os vereadores Edson Souza, Sidão da Telepar e Serginho Ribeiro se reuniram por mais de 2 horas. E ao final da reunião, ficou concluído que a mesa aceitou o pedido de cassação contra o vereador Lauri Silva, que já falamos por várias vezes, tinha no seu gabinete o chefe que deixava de trabalhar para o povo cascavelense e fazia serviços particulares. Agora, uma vez aprovado e foi por unanimidade, vai para o Conselho de Ética. Por conta do período de recesso, a Comissão de Ética poderá ou não convocar os seus membros para discutir o assunto durante o período de recesso. Mas, a priori, espera-se o período do recesso e só em 2 de agosto é que eles voltam a trabalhar nesse caso. Procurador jurídico da Câmara de Cascavel, doutor Antônio de Moraes, falou à imprensa na última sexta-feira.
0: Tá aí o áudio do procurador? Como é o nome dele, procurador?
2: O doutor Antônio Carlos de Moraes. Junto também esteve o diretor legislativo. Segundo ele, os documentos apresentados deram validade ao voto dos 3 vereadores.
0: Vamos ouvir.
3: A mesa diretora se reuniu agora à tarde com as suas assessorias, junto comigo, enquanto procurador, também com o diretor legislativo, senhor Rafael, e a mesa avaliou um parecer exarado por mim acerca da possibilidade de admissibilidade da representação protocolada nesta Casa de Leis ou não. A mesa deliberou pelo recebimento e pela admissibilidade e, posteriormente, encaminhamento à Comissão de Ética. O processo formalmente já foi encaminhado à Comissão de Ética, que agora suspenderá os seus trabalhos em decorrência do recesso parlamentar. Contudo, o processo já foi recebido pelo presidente da Comissão de Ética, o vereador Edson Souza. Ele, posteriormente ao recesso, dará encaminhamento e, eventualmente, convocará os vereadores para a data posterior a 3 de agosto.
4: Foi por maioria absoluta? Os três concordaram?
3: Sim, foi por unanimidade. Ambos os três se manifestaram pela admissibilidade e encaminhamento da representação.
4: O teor das denúncias foi avaliado já?
3: Não, o mérito da denúncia não é avaliado nesse momento por mim, apenas e tão somente os pressupostos formais de admissibilidade. Se a denúncia é possível de recebimento e encaminhamento ou não. Foi isso que a mesa diretora avaliou e decidiu.
4: Na mesma data do encaminhamento, temos o recesso, tem alguma alteração nesses trâmites por causa do recesso?
3: Exatamente, o processo já encontra-se recebido pela Comissão de Ética, contudo, o processo fica suspenso a partir de amanhã até o dia 2 de agosto. O presidente da Comissão de Ética pode, durante o recesso, convocar os vereadores de modo informal, eventualmente, e pode também realizar a convocatória formal, mas única e exclusivamente para reuniões formais após o retorno do recesso.
4: O vereador Serginho, no momento, de forma interina, ele é o presidente da casa, mas ele também faz parte da comissão de ética. Como fica isso? Ele precisa ser afastado?
3: Isso é uma decisão que vai ser tomada posteriormente pelo vereador Serginho Bê.
5: Doutor, como funciona agora na comissão de ética? É recebido o processo, distribuído por sorteio para o relator? Como funciona? Você pode dar os... Quanto tempo, qual o prazo que a comissão tem para ouvir testemunhas, acusação, defesa?
3: Pelo regimento interno não tem um prazo definido para o trâmite da comissão, visto que é uma comissão permanente, contudo, naturalmente, a gente espera que o processo ande da forma mais célere possível.
5: Sorteio vai ser sorteado para relator por sorteio?
3: Como aí vai ser deliberado pela própria comissão, não pode manifestar acerca disso.
6: A documentação anexada à denúncia, junto à mesa diretora da Câmara, que o senhor teve acesso, contém os vídeos, áudios ou documentos formais?
3: Contém documentos formais, contém vídeos e contém imagens também, fotos e arquivos em PDF também.
4: Doutor, foi pedida a cassação, mas a gente precisa entender também que, lógico, isso vai ter um trâmite, né? Pode até ser arquivado, mas caso não seja arquivado, só para a gente explicar para a população, tem outras possíveis punições, como afastamento, às vezes ele pode ser desligado de alguma comissão, isso pode ocorrer também?
3: Exatamente, e quem vai deliberar sobre isso naturalmente é a comissão, mas a comissão pode chegar a algumas hipóteses finais, entre elas o arquivamento da representação, que seria o mais brando a ocorrer. Poderia eventualmente ocorrer uma censura, uma suspensão de prerrogativas, um desligamento de comissões e eventualmente também, além de uma suspensão de mandato, até a perda do mandato. Isso a comissão vai deliberar, mas essas são as hipóteses que a comissão tem para deliberar.
4: Bem, o que foi apresentado, né, é um pedido de cassação. E nessa casa, no histórico, só houve até hoje um vereador cassado?
3: Salvo melhor juízo, sim. Há mais de uma década atrás, alguns mais antigos... 2019? Então, menos de uma década atrás, um vereador foi cassado nessa Casa de Leis.
0: Ok, são 8 horas e 28 minutos. Sobre este assunto, o assunto envolvendo aqui o vereador Fão, que protocolou o pedido de cassação contra doutor Lauri. Vamos aguardar, então, aí a volta do recesso para termos, então, mais novidades sobre este caso. O vereador Fão, que, inclusive, hoje... Logo mais, após o programa, deve estar conosco aqui para uma entrevista que será depois divulgada essa entrevista no Memorex, né? Aquele que não tem amnésia. Muito bem, 8h29, 8 horas e 29 minutos, tá? E daqui a pouco nós continuaremos nosso bate-papo sobre política. Já estamos aqui, já recebemos aqui na bancada do Independência, Dr. Wagner Alamino. Seja bem-vindo, Alamino, aqui na bancada do Independência 92. Bom dia.
7: Obrigado, Emerson. Bom dia a todos aí. Obrigado pela recepção e pela oportunidade de me apresentar aqui para o povo da região de Cascavel, região Paraná. Agora não tem mais limite aí, né, para nosso alcance. Obrigado.
0: Ok, daqui a pouquinho nosso bate-papo com ele, que é pré-candidato a deputado federal pelo Podemos, é isso?
7: É isso.
0: Podemos. É o mesmo partido do nosso parceiro Ogê Buch, né? Que está lá em Curitiba também, na sua pré-campanha para deputado estadual. Voltamos daqui a pouquinho, depois do nosso break, com muitos assuntos. A nossa política sempre em destaque aqui, né? Nós defendemos a representatividade cada vez maior do Oeste, né? Lá no Congresso, lá na Assembleia Legislativa. Enfim, o Alexandre Garcia está passando aí para dar um bom dia e já voltamos. Bom dia, Alexandre Garcia.
8: Bom dia. No nosso encontro de hoje, eu vou fazer uma comparação de Brasil e Chile. O Brasil perde feio por falta de bons políticos e boas escolas. E o Brasil está precisando de tecnologia para ter soberania. Eu estou me referindo a essas questões do PIX. Também quanto a tarifas americanas, está começando agora sobre a carne bovina um total de 67% de tarifa da China para carne bovina brasileira. Eu não ouvi o governo Lula dizer alguma coisa. Detalhes daqui a pouco no nosso encontro diário. De Brasília, Alexandre Garcia.
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11: 8h32.
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0: 8 horas 34 minutos, 8h34 nesta manhã de segunda-feira, já é dia 20 de julho. E como dissemos há pouco, né, a partir de agora, aberta aí a temporada de convenções. O delegado da Polícia Federal, Wagner Alamino, ele oficializou sua pré-candidatura a deputado federal pelo partido Podemos agora para as eleições 2026. Policial federal afirmou em entrevista aí à imprensa, né, que pretende disputar uma vaga na Câmara dos Deputados, levando para Brasília a experiência adquirida ao longo da carreira na segurança pública e defendendo pautas voltadas, obviamente, ao combate aí ao crime organizado, à corrupção e ao fortalecimento, isso aqui é importante, o fortalecimento da representatividade política aqui do nosso Oeste, o Oeste do Paraná. Doutor Wagner, mais uma vez, então, seja bem-vindo aqui à bancada do Independência 92. E como o senhor disse há pouco, né, para trazer aqui à nossa audiência um pouco mais de conhecimento sobre o seu nome e aí a sua pré-candidatura. Seja bem-vindo.
7: Obrigado, Emerson. Novamente, colocando o nome à disposição aí para... mantendo ainda, mesmo tendo já participado de duas eleições, 2018 lá, provocado pela onda Bolsonaro, que acendeu essa chama em mim de tentar sair da minha zona de conforto, comodidade, omissão e fazer um pouco mais pela segurança pública, especialmente dentro do Congresso Nacional. Mas ainda me considerando um outsider, um cara de fora que venha se apresentar como uma opção de representatividade de alguém tirado do seio do povo, realmente. Eu sou contra carreira política, profissão político, né? Enquanto professor de direito constitucional aqui na faculdade, o Emerson e Osmar, eu sempre falo para os meus alunos, né? O sistema de governo democrático, republicano, ele pressupõe essa representatividade realmente genuína da pessoa, do povo. O poder emana do povo, né? Que exerce esse poder por meio dos representantes eleitos. Só que essa representação, uma característica essencial que eu entendo é a temporariedade. A gente tem no Brasil essa cultura de político de família, que passa de pai para filho, essa hereditariedade. Isso aí passa a já não ser mais uma democracia, talvez uma aristocracia e tal. Mas enfim, eu quero me apresentar de forma propositiva como sendo esse outsider e genuinamente representar, falar a língua do povo. E obviamente, aqui sendo bem transparente já e objetivo em relação aos meus sentimentos, né, a pauta abrangente é a segurança pública. Dentro dessa pauta da segurança pública, desse guarda-chuva, obviamente a gente tem um emaranhado de possibilidades e propostas que a gente tem para ter uma efetividade e um combate implacável ao crime organizado e especialmente às facções criminosas, né, estão espalhadas pela nossa região. Primeiro sentimento, acho que a primeira ideia, a gente sair do âmbito do governo federal que romantiza o crime, né, trata como coitadinho o pequeno furto de celular, trata como os nossos traficantes. Então, o primeiro sentimento, enquanto conservador de direito implacável contra o crime, é tolerância zero.
0: Então, doutor, o senhor é a favor do que os Estados Unidos fez quando decretou aí que as facções brasileiras são grupos terroristas?
7: Com certeza. A gente não tem dúvida disso enquanto estudo do direito penal, agora transnacional, ele saiu do âmbito nacional, explora as fronteiras e especialmente quando a gente fala no combate ao crime, quando deflagra uma operação atualmente no Brasil, por exemplo, você não foca mais necessariamente somente em prisão, busca e apreensão, mas essencialmente na asfixia financeira das facções criminosas, né? E esse ativo financeiro, por vezes, não está mais no Brasil. Então a gente precisa estar aliado, né, e alinhado às ideologias, aos sentimentos que a gente tem com os demais países, Estados Unidos especialmente, né? Porque eles têm tecnologias, têm recursos para rastrear a parte financeira dos criminosos, né, das facções. E isso não afronta em nada a nossa soberania. A gente tem sempre a nossa base constitucional, o nosso direito penal e processual penal sendo aplicado, mas de forma alinhada, de forma pacífica com os demais países, não tem problema nenhum.
0: Ok, 8 horas e 39 minutos, bancada.
1: Doutora Lamino, a sua pauta principal, o foco principal, segurança pública, combate à criminalidade. E o senhor, como delegado da Polícia Federal, tem uma preocupação no combate ao tráfico de drogas. Cascavel hoje é a rota paranaense do tráfico de drogas. E nós tivemos aqui em Cascavel uma promessa do ex-prefeito Leonardo Paranhos de que daria cartão vermelho contra as drogas, o que não passou de uma falácia, porque nas duas gestões de Leonardo Paranhos não diminuiu a incidência do tráfico de drogas aqui na nossa região. E você, como deputado federal, o que é que você propõe para atacar diretamente essa questão das drogas na nossa região oeste do Paraná?
7: Eu pretendo ser um deputado federal municipalista, que a gente fala, né, nesse âmbito político. Até não tenho muita habilidade em relação, porque eu não tenho herança, não tenho padrinho político, não tenho família política. Mas é o municipalismo, né? E uma das ideias principais é a gente transformar a Guarda Municipal em Polícia Municipal. A Guarda Municipal, a gente precisa colocar a instituição lá no artigo 144 da Constituição Federal, no caput dele. Para ele, a guarda agora, sem sombra de dúvidas, fazer parte da segurança pública. E assim poder combater o crime de forma local, com os olhos voltados à municipalidade, né? A nossa área regional aqui. Nos moldes, Osmar, do sistema norte-americano. Lá funciona muito bem, é assim, é municipalizada a segurança pública. Então a gente teria aqui em Cascavel, por exemplo, o Coronel Lee, ciente, conhecedor da nossa região, das nossas bocas de fumo, das nossas rotas aqui, obviamente sempre integrada às demais agências, Polícia Federal, Civil, Militar, Rodoviária Federal, poder assim de forma eficiente combater o crime, especialmente o tráfico de drogas e o tráfico de armas. Cascavel é uma rota aqui estratégica, né? De Guaíra passa por aqui, Foz do Iguaçu passa por aqui, o que vem do Mato Grosso do Sul, lá de Ponta Porã, Osmar, vem aqui, passa por Cascavel e vai para os grandes centros, especialmente São Paulo. Então precisa blindar essa nossa fronteira oeste do Paraná e Cascavel como rota aqui também, trazendo, obviamente, sempre investimento em pessoal, armamento, viatura, mas especialmente em tecnologia, né? Sistema de reconhecimento facial, sistema de câmeras de monitoramento de alta resolução. E para isso a gente precisa conversar com países, né, estrangeiros, com os Estados Unidos também, com Israel, que são ponta no combate ao crime organizado, quando se fala em tecnologia. Precisa avançar. O crime está organizado, a gente precisa se organizar também enquanto segurança pública.
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16: Seja bem-vindo. Quero focar nessa questão que é a segurança pública e o combate ao crime organizado. Quando o governo federal em si não faz a sua tarefa, a sua lição de casa, os estados são obrigados a agir por conta própria, como recentemente tivemos lá no Rio de Janeiro. O governo, inclusive, pediu o apoio do governo federal, teve o apoio negado, fez a operação sozinho e hoje ainda paga por ter feito isso. Mas a pergunta aqui no Paraná é: o senhor acha que o governo Ratinho Júnior, em final do segundo mandato, fez a lição de casa no combate ao crime organizado? Ou deixou a desejar, Alamino?
7: Olha, o governo Ratinho Júnior, acho que nos dois mandatos dele, aí eu converso bastante, né? Enquanto ex-policial penal do estado do Paraná, eu fui 9 anos aqui policial penal, trabalhei na penitenciária estadual, no CDP de São José dos Pinhais, então tenho bastante contato com a ponta. Ele investiu bastante em armamento, viatura, em pessoal, né? Mas não foi o suficiente para a gente ter essa resposta que o crime organizado precisa no estado do Paraná, tendo em vista que a potência que é em relação à nossa região, né? A região é muito propícia para o cometimento de crimes, evoluindo da fronteira oeste em direção à capital, São Paulo, enfim. Então a gente pode ter, sim, mais investimentos aqui com esses olhos voltados à segurança pública. E quando eu falo que a minha pauta é segurança pública, parece um pouco abrangente, batido já, né? A ponto de, como o Osmar citou, o Paranhos talvez não tenha voltado os olhos para essa situação na nossa região. As pessoas

0: pessoas, os políticos que têm pautas variadas, ele acaba não focando nisso, né? O governador Ratinho Júnior, talvez ele não tenha tido também uma assessoria dos nossos congressistas, os representantes do povo, com os olhos voltados à segurança pública. Então, por isso que eu falo, eu trago sempre que a minha missão há 25 anos, enquanto operador de segurança pública, é servir e proteger. Eu quero continuar servindo e protegendo agora no Congresso Nacional. Como servidor público, sendo um político, né? O patrimonialismo que reina no Brasil atualmente em relação aos políticos que se apropriam da coisa pública, eles passam a não servir ao público e passam também a não defender as suas bandeiras, as suas causas, se é que tinham, né? Então eu quero sempre estar definido aqui para você poder me cobrar depois. A minha bandeira, a minha causa é a segurança pública, as bandeiras, combate ao crime organizado, as facções criminosas, endurecimento ao crime, política de tolerância zero ao crime na região, no Paraná e especialmente oeste do Paraná, onde a gente tem as portas abertas aqui para a região de fronteira.
1: E no tocante ao governo federal, Alamino, em 23, mês de setembro, pouco tempo depois de assumir, primeira obra do Lula em favor da segurança foi cortar verbas de combate ao crime.
0: Pois é, o governo federal, infelizmente, não tem assim esse sentimento que a gente tem. Ele parece que ele não olha as pesquisas, né? Atualmente, pesquisas que a gente tem pela região, pelo Brasil afora, qual é a dor do brasileiro, qual é o seu medo, né? A primeira resposta é a violência, né? É a criminalidade. Então, ele não tem esse sentimento, trata como pessoas que são menos assistidas, pessoas desprivilegiadas. E eu, enquanto ex-boia fria, eu nasci em Portos Gaúchos, com um mês de vida, a gente veio aqui para Guaíra, trabalhava na roça catando algodão, trabalhei como garçom, virei fuzileiro naval da Marinha, eu digo isso para concluir com convicção de que quando a gente fala em segurança pública, né? Encontrei outro dia o Rafael Brugneroto, amigo meu aqui na praça, o Wilson Joffre, falou: Alamino, mas segurança pública a gente se faz com saúde, educação, saneamento básico. Eu falei, com certeza, eu não tenho dúvida de que a gente tem que ter os serviços sociais, os direitos sociais garantidos, para que a gente tenha, obviamente, uma evolução e uma diminuição da criminalidade, beleza? Então, eu não tenho dúvida disso. Só que, tendo essa consciência, é um ponto. Agora eu vou falar de segurança pública. A gente não pode deixar de fazer, de combater, de ter a tolerância zero em relação ao crime, porque talvez o Estado seja falho em relação à saúde e educação. Eu, quando morava em Guaíra, tinha tudo para dar errado. Trabalhava na barranca do Rio vendendo torrone, era para virar contrabandista, traficante. Não. Eu, assim como a boa parte dos meus amigos, a gente ascendeu e conseguiu seguir o caminho bom da vida. E todo mundo tem essa oportunidade. Então não é, o crime não pode ser colocado de forma romântica assim, como sendo nossa culpa. Se o cara quer furtar um celular, roubar um celular, um tênis, não é nossa culpa. Talvez ele tenha escolhido, optado por esse caminho, né? Então o governo federal não pode, a gente não pode aceitar que ele tenha essa romantização do crime e do crime organizado, especialmente.
1: E no combate à corrupção, Alamino, o governo também atual se mostra muito ineficiente. Prova disso é que em pesquisa recente, Brasil está na 107ª posição do combate à corrupção. E há quem critique ainda o pré-candidato Sérgio Moro, dizendo que a única coisa que ele sabe falar é de combate à corrupção, que não conhece o Estado e não saberia como governar.
0: A corrupção, ela está intimamente ligada à impunidade, né? Eu recebo bastante pancada nas redes sociais atualmente, aí é Flávio Bolsonaro, Lula. Eu me posiciono de forma corajosa, o que mais eu tenho vai ser uma campanha sem recursos, sem padrinho político, mas com coragem e entusiasmo para desempenhar essa função, né? A corrupção no Brasil, ela é motivada especialmente pela impunidade. Nós temos um presidente da República que foi condenado em primeira instância, na 13ª Vara Criminal em Curitiba. Essa condenação, ela foi confirmada no TRF4, né? Que depois foi confirmada também no Superior Tribunal de Justiça. Quando chegou no Supremo Tribunal Federal, também ninguém se manifestou em relação ao mérito dessa questão. Então, a gente tem um presidente da República condenado em três instâncias essa confirmação da condenação por crimes de corrupção. E eu tomo porrada nas redes sociais de pessoas defendendo o nosso presidente da República, cara. E eu acho um absurdo, eu acho uma loucura, porque a gente tem no nosso coração aquele sentimento de perdoar o político de estimação, né? Ele perdoa o político de estimação. E agora, olhando para um presidente da República condenado em três instâncias, impunidade total. Então, isso talvez motive lá na ponta o cara que vai furtar o celular, que vai furtar um tênis, que vai fazer o tráfico de drogas. Então, a corrupção está intimamente ligada à impunidade. A gente não pode ter impunidade no Brasil e é por isso que a gente precisa fazer uma reforma do sistema processual penal. O problema não está no direito penal em si, em pena e quantidade de pena. O que coíbe o cometimento de crime, o que desmotiva o cometimento de crime, não é a quantidade de pena, mas é a certeza dela. E a certeza célere. E é por isso que eu prego, por exemplo, a prisão em segunda instância que a gente tem que ter no Brasil, porque a gente fica 10, 15, 20, 30 anos até chegar ao Supremo Tribunal Federal, como chegou do presidente Lula, aí chega lá para ser tudo anulado por prescrição. Ah, por foro, a competência era do CPF dele de outro lugar. Isso anos, 20 anos, 15 anos depois. Então a gente tem que ter uma reforma do sistema processual penal, prisão em segunda instância, diminuição da maioridade penal. Eu prego também para combater os pequenos delitos, né? Então a gente tem um emaranhado de possibilidades aí que a gente tem que fazer para lutar contra a corrupção e o pequeno furto lá da ponta. O crime do colarinho branco e o pequeno delito. Tolerância zero. Teoria das janelas quebradas norte-americana. O pequeno delito, ele vai fomentar e vai motivar os grandes delitos, né? De uma forma, cria um círculo vicioso do colarinho branco e o pequeno furto lá da ponta do celular.
1: Doutora, até porque o que vale é a intenção, né? Quem rouba uma agulha, rouba um caminhão.
0: Exatamente. E se a gente não coibir esse pequeno delito, que é a teoria das janelas quebradas, tolerância zero em relação ao crime, coibir a boquinha de fumo ali do bairro aqui, a gente vai estar fomentando. O que gera o crime organizado é a desordem, é a escuridão, é a sujeira. Então, ali perto da faculdade onde eu lecionava, na Avenida Brasil, tinha uma região que estava infestada de morador de rua, né? E você olhava assim, tudo escuro, sujeira, lixo para todo lado, parecia aquele filme do Batman norte-americano. Então, o que estava gerando a desordem e o crime estava se organizando, onde faltava o básico, que era uma energia, uma luz, a iluminação, a limpeza, né? E ali gerava o pequeno furto de celular. Aí o tráfico de drogas já vinha, a facção já vinha tomando conta também. Então é tolerância zero. A gente tem que adotar para o cometimento de crime na nossa região, para poder coibir daí essa evolução em relação às facções criminosas. O ponto final da facção criminosa é quando ele vai botar a barricada, como a gente tem no Rio de Janeiro, né? Já foi tentar entrar numa vila no Rio de Janeiro lá e você não consegue entrar, que é a barricada? Tomada de território, o Comando Vermelho, o primeiro comando da capital, faz. A nossa região talvez esteja distante disso, né? Mas a gente não pode fechar os olhos para essa possibilidade.
2: Doutor Alamino, o senhor falou em tolerância zero, eu quero falar de atenção zero, que é exatamente o que o governo do estado, o governo federal tem dado para a nossa região oeste do Paraná. Hoje nós temos apenas um deputado federal que está licenciado, aliás, que saiu, e nós não temos nenhum deputado federal representando Cascavel na Câmara Federal. É a grande oportunidade que nós temos. Já tivemos aqui na região oeste do Paraná até 6 deputados federais, só domiciliados em Cascavel já tivemos 5 deputados federais. Você acredita que é importante para que a população nossa tenha esse conhecimento de que nós temos a força, temos a pujança, precisamos ser bem representados em Brasília?
0: Eu acredito que sim, Osmar. A gente tem até uma síndrome que fala sobre isso, né? Mas aí talvez as pessoas se ofendam. A gente tem uma região oeste aqui produzindo riqueza de uma forma nacional e transnacional, inclusive, né? Com o nosso agronegócio. A gente tem votos aqui para eleger, botar Cascavel, Toledo, toda a nossa região oeste, que eleger 6, 7 deputados federais, né? E a gente acaba votando em deputados federais famosinhos de outra região. Conversando com a Ana outro dia, Ana Damásio, ela falou, pô, Alamino, eu ia votar lá no Chiquini, Falei, cara, lá no Chiquini, por quê? No Chiquini? E aí a nossa região aqui? Não, mas é que não tinha.

0: 277 duplicada de Guaíra a Curitiba, de Foz do Iguaçu a Curitiba, talvez seja por falta de representatividade, porque quem representa o povo, quem é a voz do povo lá no Congresso Nacional são os nossos deputados federais. Quem é a voz do povo na Assembleia Legislativa são os nossos deputados estaduais. Então a gente precisa ter essa representação aqui da nossa região para poder cobrar. A função principal do deputado federal, senador e estadual não é trazer emenda para lugar nenhum. É, eu falo para meus alunos da faculdade, a função do deputado federal e senador e deputado estadual e do vereador é, primeiramente, legislar, obviamente, e depois uma função principal, essencial, que as pessoas esquecem, é fiscalizar. Então, ele aprova o orçamento por meio de uma lei orçamentária e fiscaliza a aplicação desse orçamento. A partir do momento que ele está distribuindo esse orçamento, é óbvio que ele não vai fiscalizar essa aplicação e a gente não vai ter essa BR duplicada nunca.
1: Olha aí uma prova, por exemplo, do que o senhor disse aí, doutor, é a questão do próprio Lindbergh Farias, que mandou emendas dele, né? Ele que é do Rio de Janeiro, mandou aqui para favorecer a namorada Gleisi Hoffmann, que é pré-candidata ao Senado, mandou emendas parlamentares, as emendas PIX, enfim, chamem do que quiser, mas para fazer campanha para ela aqui. Isso aí vai ajudar quem? Só a ela.
0: Só ela.
1: Não ao povo.
0: É.
1: A emenda era para ajudar o povo, se fosse o caso.
0: O Emerson, esse sistema de emendas também, ele corrompe totalmente o sistema, cara. Eu chego aqui no prefeito, chego no vereador, falo, olha, me ajuda, preciso de um apoio, me apresenta como opção, o segundo voto. Mas você não trouxe emenda, eu tô amarrado, eu tenho um compromisso, eles falam. Ele tá amarrado. Com o cabresto colocado na cabeça dele assim, porque ele tem um compromisso com uma emenda, uma migalha que algum deputado federal ou estadual trouxe para ele, para a região. Então a gente fica sendo abastecido por migalhas da nossa região. E aí a gente não tem essa atenção, essa força que a gente precisa para estruturar a nossa fronteira oeste, falando em segurança pública, e a nossa 277, cara, sem duplicação até hoje, e a gente todo mundo quieto, pagando um dos pedágios mais caros, há quanto tempo, né? Há 30 anos, e tá tudo certo, tá tudo tranquilo. Por quê? Talvez porque a gente não tem representatividade, a gente não tem quem cobre de forma corajosa, né? E desprendida de emendas parlamentares, de amarras, né? De cabresto. Então, um ponto essencial que eu enfrento, inclusive, enquanto sendo um outsider, sem ter trazido nada para ninguém, sem ter padrinho político. Ah, mas aqui trouxe. A minha amiga lá de Beltrão também, a Tati, falou, olha, mas você vai com o Moro. O Moro não trouxe nada aqui de emenda para Beltrão. Falei, Tati, ele não, a função do senador, do deputado federal, não é levar emenda para lugar nenhum, cara. Só que isso aí parece até uma utopia o que eu tô falando, Osmar, porque parece que não ecoa, né? Na cabeça da pessoa é só emenda, emenda, emenda, emenda. E não tem legislação, não tem fiscalização. Função típica do parlamentar não é trazer emenda, distribuir recurso. Ele aprova por meio de lei orçamentária e fiscaliza a aplicação daquele recurso, pô. Então não faz sentido.
1: Inclusive o próprio TCU parece que, fazendo lá uma auditoria, né, notaram que alguns bilhõezinhos de emendas não sabiam nem de quem tinha partido e nem exatamente para onde foi. Simplesmente o dinheiro saiu e a gente não sabe o que foi feito com esse dinheiro, né? Então a festa, a palhaçada, é o circo com o dinheiro público, que a gente sempre diz aqui, né, que o problema do Brasil é isso aí, a gente paga imposto, né? Chamado dinheiro público, mas é o dinheiro do pagador de imposto, do trabalhador que levanta cedo de madrugada ou passa a madrugada trabalhando para bancar toda essa festa aí, Alamino. Sim. Festa essa que você é contrário, então.
0: Totalmente contra. Por mim, eu acabava com esse sistema de emendas de distribuição do recurso público, que deve ser aplicado pelo Poder Executivo, mediante fiscalização do povo, que é o representante, o Congresso Nacional. Se você tem a emenda, tem o dinheiro, você não fiscaliza. Então não faz sentido nenhum a gente ter esse sistema aí que corrompe totalmente as possibilidades que a gente tem de eleição e de apresentação de novas pessoas ao povo, né? Porque você vai estar sempre amarrado, né? E com esse cabresto aí de emendas parlamentares que vem em cima do prefeito, em cima do vereador, que segura o povo, o líder comunitário, e vira um círculo vicioso aí acaba corrompendo.

0: corrompendo todo o sistema. O Flávio Dino, eu não sou muito fã dele não, né? Eu não sou muito fã da maioria dos ministros do STF. Mas o que ele está fazendo faz muito sentido, né? Esse orçamento secreto, cara. Ó, o sistema de emendas já é uma aberração. Entregar na mão do deputado, para ele ir lá entregar no prefeito, no vereador. Agora, o orçamento secreto. Você não sabe de onde veio, para onde foi? Isso é uma aberração, uma maluquice, né? E eles estão lá, eu acho que é de forma corajosa, enfrentando, né? E coibindo, derrubando, tentando derrubar essas decisões. O Flávio Dino é um dos cabeça, né? Dessa revolução que estão tentando fazer dentro do Congresso Nacional, mediante a supervisão do Supremo Tribunal Federal. O STF lá é um ativismo judicial gigantesco, né? Mas nesse ponto, eu acho que eles estão fazendo certo, Everson. Alguém tem que fazer. Alguém tem que tentar frear as aberrações que acontecem pelo Brasil afora.
1: É, tem muito mais aberrações aí, né? Eles precisam ir em todas, não só nessa.
2: Mas
1: né?
2: Eles não conseguiram nem frear os penduricalhos, doutor.
0: Pois é, mas estão tentando, hein? Eu estou acompanhando também, eles estão tentando, os estados estão afrontando, né? Os penduricalhos como parcelas de verbas de caráter indenizatório, que eles dão os nomes, né? Que não integrariam o teto do STF, não se diria sequer imposto de renda, né? Então, os estados estão tentando burlar, eu estou acompanhando também, mas eu acho que é uma tentativa de moralizar o sistema, né? Nesse sistema de freios e contrapesos, onde o Poder Judiciário, o Executivo e o Legislativo devem atuar de forma independente e harmônica, essa é até boa, né? O STF geralmente não está fazendo isso, o STF está sendo o poder moderador lá de 1824, que era exercido pelo imperador. Nós tínhamos os três poderes mais o poder moderador, que era exercido pelo Dom Pedro I, Dom Pedro II. Atualmente, o STF, na maioria das causas, né, como ativismo judicial, está sendo exercido esse poder moderador pelo imperador, né, Alexandre o Grande, talvez seja o nome dele.
1: Ele pensa que ele é, né?
0: Mas,
1: ele é grande, né?
0: Ele acha que é. E por que que ele faz isso, Emerson? Porque nós temos senadores que não têm coragem de exercer a sua função, que é legislar e fiscalizar, né? Então o Senado que tem a atribuição de frear o STF, por que que não faz, né?
1: Já são 52 pedidos de impeachment só contra Alexandre de Moraes. Mas o Davi Alcolumbre disse, né? Ele foi bem claro. Enquanto eu for o presidente do Senado, não acontece nada.
0: Sim. E se os senadores pudessem trancar a pauta, sei lá, fazer uma mobilização e não votar? Eles tinham que ter algum tipo de poder, e deve ter no regimento interno alguma forma de obrigar, entre aspas, o presidente a pautar. Eu não queria que tivesse uma crucificação de nenhum ministro do STF. Mas a gente podia pautar, pelo menos, com devido processo legal, ampla defesa e contraditório, o sistema andando de forma correta, e ver o que acontece, né?
1: Mas
0: a gente nunca teve.
1: Nunca teve. Mas aí, Alemino, acho que cai naquela questão, né? Viu? O seguinte, se você se quer parar o pé contra o ministro lá, então é o seguinte, aí não vai ter verba para você, não vai ter emenda parlamentar para você, tá bom? O que você acha? Aí o cara, opa, peraí, mas daí como é que fica a minha base?
0: Exatamente, né? Aí ele precisa disso para se reeleger, né? Ele precisa disso para botar o sistema dele andando sempre, ele precisa disso para que eu não possa entrar jamais, né? A poder representar o povo e ter uma voz diferente, assim.
1: Olha, se eles estiverem ouvindo a nossa entrevista lá, Alamino, pode ter certeza que já tem gente lá olhando torto para você. Alamino, é o seguinte, já são 9h04, a gente agradece aqui a sua participação. Mais um minutinho aí para as suas considerações finais.
0: Olha, eu agradeço aqui a possibilidade, é uma luta gigantesca aqui, fazer uma pré-campanha, e vai ser uma campanha assim também, sem ter exercido nenhum cargo político, sem ter mandato, sem ter padrinho político, milhões de reais. As pessoas me falam, Lamino, mas precisa de 10 milhões de reais para eleger deputado federal, você é maluco, você tem o quê na cabeça? É ingenuidade demais? Eu falo, não, é uma fagulha de esperança que nasceu lá em 2018, motivada pelo Bolsonaro, que a gente tem que manter. Eu não vou desistir do Brasil, porque eu não vou desistir por conta do meu filho de 2 anos de idade, do que eu espero para ele quando ele crescer e viver aqui na nossa região. Como é que vai estar daqui a 15 anos tomado pela facção? com barricada para se entrar no bairro? Eu não sei, mas eu quero lutar, né? E apresentar aqui o meu sangue no olho, o meu brilho no olho, a minha coragem para poder, enquanto pré-candidato a deputado federal, representar. Um pré-candidato e um candidato fora do sistema político. O sistema político te apresenta vários nomes aí atualmente, né? É, geridos pelo poder político e econômico. Enfim, o Alamino é um cara do povo, que foi tirado do seio do povo e está aqui botando a cara com disposição, coragem, para se apresentar com o nome de renovação e eleger o máximo também, inclusive, de deputados federais da nossa região. E o Alamino está à disposição nas redes sociais, WhatsApp, e obrigado a 92.3 FM pela oportunidade.
1: Estamos à disposição aqui. Boa sorte na caminhada.
0: Valeu, obrigado.
1: Então, gente, é o seguinte, aqui você ouve política todos os dias e como esteve aqui hoje o Wagner Alamino, pré-candidato a deputado federal pelo Podemos, nós vamos ouvir aí todos aqueles que estiverem, que tiverem, né, vontade de falar aqui. O espaço estará sempre aberto porque é muito importante discutirmos, sim, a nossa política, tá bom? 9:06. O nosso break é bem rápido, tá? Já já voltamos com outras questões, inclusive com Caixa Preta, laços de família. Voltamos já.
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6: 9:07.
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15: De acordo com o Instituto de Planejamento e Tributação, o brasileiro trabalha em média 149 dias por ano, quase 5 meses, apenas para pagar impostos. Em 1988, eram 2 meses e 13 dias, ou seja, a carga tributária mais que dobrou em 37 anos. Para manter cada emprego, a empresa pode gastar o dobro do salário em encargos. É como pagar outro ano inteiro só em impostos e obrigações que não vão para o trabalhador, mas para sustentar a máquina pública. De acordo com o Índice de Retorno ao Bem-Estar da Sociedade, o governo arrecada como país rico, mas devolve saúde, educação, infraestrutura e segurança de país pobre. E tem quem acredite que a solução para o Brasil seja aumentar ainda mais os impostos.
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18: Senhoras e senhores, aqui no Independência 92, 9 horas 12 minutos.
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18: Senhoras e senhores, convido aí nossa audiência no rádio, nas redes sociais, para, a partir de agora, saber o que Osmar Júnior vai tirar da Caixa Preta de hoje. Osmar.
20: Pois bem, a Caixa Preta desta segunda-feira vai começar com uma charada. Vocês sabem o que é uma charada, né? Tem aquelas famosas charadas, o que é, o que é. E eu vou perguntar para os ouvintes da estúdio e também para os colegas da bancada qual é a semelhança e quais são as diferenças entre o pintor renascentista, autor do quadro Mona Lisa, o irmão de Leandro, da famosa dupla sertaneja aqui do Brasil, o ator protagonista do filme O Pagador de Promessas e também da novela global Laços de Família, e ainda o ator principal do filme Titanic. Qual é a semelhança de todas essas pessoas com o ex-prefeito de Cascavel, o Paranhos? Pois é, todos os citados antes chamam-se Leonardo. Leonardo com R no meio. E o nosso ex-prefeito de Cascavel é o Leonardo, com L no meio. Mas a diferença não fica só nessa letra, né? Questiona-se por que o nome de Leonardo Paranhos não é Leonardo Paranhos. Pode ser um erro que aconteceu lá em 1966, em Paraíso do Norte, quando o cartorário registrou equivocadamente o nome, em vez de Leonardo, colocou Leonardo. Pode ser também que a dona Preta, mãe do Paranhos, tenha pedido para ele fazer o L, né? O cartorário fazer o L de Lully, na época, né? E ainda dizem que é porque os outros irmãos de Paranhos, um é Leonildo, o outro é Leonoldo, então seria o Leonardo. Mas isso não importa. O que importa é que, ao contrário do pintor renascentista, né, que deixou uma obra de arte para toda a humanidade, a Mona Lisa. Ele que também foi o responsável pela Santa Ceia, o mural da Santa Ceia. E ele que também foi o criador, muitos não sabem, além de pintor, o Leonardo da Vinci. Leonardo da Vinci era inventor. E ele foi o responsável pela primeira máquina voadora, que hoje chama-se helicóptero. O inventor do helicóptero foi Leonardo da Vinci. E o nosso ex-prefeito, Leonardo Paranhos, a única obra de arte que ele deixou para nossa Cascavel, e que é aqui para nós, são as lixeiras subterrâneas superfaturadas. Né? E a única máquina voadora que ele está vinculado é o voo da Voipass, né? O avião da Voipass, quando ele esteve envolvido aí naquele acidente aéreo, foi citado como prefeito, então, da época, como um dos responsáveis, e a Transitar estava envolvido, portanto, prefeito Leonardo Paranhos. O nosso ator Leonardo Vilar é o protagonista do filme O Pagador de Promessas, aliás, um filme premiado e vencedor do Festival de Cannes em 62. E o mesmo Leonardo Vilar protagonizou, então, a novela Laços de Família, que ele fazia o papel do livreiro, né, Pascoal. E o que é que tem a ver o Leonardo Paranhos com o Leonardo Vilar? O que eu quero dizer é que se tem uma coisa que o Leonardo Paranhos nunca fez foi cumprir promessas. Então não pode tratar de um pagador de promessas como foi o Leonardo Vilar. Leonardo Paranhos não cumpriu com o cartão vermelho contra as drogas. Hoje o Paraná tem como referência Cascavel, como referência do Estado em tráfico de drogas. Leonardo Paranhos não cumpriu com a humanização da saúde. Leonardo Paranhos não cumpriu com a diminuição das vagas de creches, a falta de vagas de creches. Ele não cumpriu quando ele prometeu nas suas campanhas eleitorais. Então, não pode dizer que Leonardo Paranhos seja um pagador de promessas. E Laços de Família é a coincidência. Os laços de família que levaram Leonardo Paranhos e a sua família, o seu genro, a sua filha Viviane,

0: os laços de família que levaram Leonardo Paranhos e a sua família, o seu genro, a sua filha Viviane, da dupla Pense em Mim, Chore por Mim, Liga para Mim, né? Mas no Paranhos não foi assim. Vote em mim, não vote neles. Era só a preocupação eleitoreira do Leonardo Paranhos, nosso ex-prefeito da cidade de Cascavel.
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0: E ainda tem o Titanic. Qual era o nome do ator principal? Leonardo DiCaprio. E foi o protagonista do Jack, e que juntamente com o navio Titanic afundou junto com o Titanic. E é exatamente o que nós podemos dizer aqui também com o nosso Leonardo, com ele no meio, que ele não afundou o Titanic, mas ajudou a afundar as empresas que foram fechadas na pandemia. Ele ajudou Cascavel a afundar com os buracos. Cascavel, que hoje transformou-se num queijo suíço das crateras, e deixou para o atual prefeito Renato Silva essa herança, a herança dos buracos de Cascavel. Por essas e outras razões que eu quero dizer para vocês, né, que não é só um possível erro gramatical que diferencia o Leonardo dos citados e famosos Leonardos, mas são sim as suas ações. E o que faz diferente o Leonardo dos Leonardos também pode ser constatado nos milhões de reais que, juntamente com a sua família, o Leonardo acumulou na sua breve, mas lucrativa passagem à frente da Prefeitura de Cascavel. Essa é a Caixa Preta desta segunda-feira.
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3: Caixa Preta, com nome de novela, Laços de Família, porém uma novela triste para o povo cascavelense, que é quem paga a conta. Cada vez que um político faz uma promessa e não cumpre, né, o povo paga a conta. O pagador de impostos paga essa conta, porque se a promessa não é cumprida, é algum serviço que foi gasto dinheiro público para ser entregue, né, esse serviço não é entregue, ou é entregue pela metade, ou é entregue, né, picado, enfim. O pagador de impostos, né, diferentemente do pagador de promessas, sempre vai pagar a conta.
4: É que a gente não tem para onde correr, né? É importante lembrar o amigo ouvinte da 92 que Leonardo está pré a deputado federal, mas já deixou muito claro que pode vir a disputar a prefeitura lá na frente, ou seja, retornar ao passo. E aí o que aconteceria? Quem ficaria vislumbrando a possibilidade de Leonardo conquistar votos para a Câmara Federal, depois disputar a prefeitura de Cascavel, quem ficaria como representante no lugar dele na Câmara Federal? Assim como está hoje o ex-prefeito de União da Vitória, no lugar de Nelsinho Padovani. Nós, Cascavel, uma cidade de mais de 350 mil habitantes, perdemos o único representante para a União da Vitória, que tem pouco mais de 55 mil habitantes. Ou seja, para eles lá, foi um luxo, uma maravilha. E para nós aqui, quem poderia ser o cara que sentaria na cadeira do Leonardo Paranhos? A quem ele prestigiaria se assumisse a vaga que poderia vir a ser deixada por Leonardo Paranhos? Diferente de Mecabô, também pré-candidato, que disse: eu, se eleito, vou cumprir rigorosamente o meu mandato. Prefeitura, eu sou novo ainda, isso aí a gente vai ver lá pra frente. Mas, por enquanto, é deputado que quero e é deputado que você. A diferença é grande, de um para o outro.
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3: 9 horas e 22 minutos, a Estúdio 92, o programa Independência 92, vai sempre aqui trazer para você estas questões que envolvem o nosso dia a dia, o dinheiro chamado dinheiro público, que é o nosso dinheiro, como ele é usado

0: como ele é gasto. Nós, infelizmente, temos visto aí não só Cascavel, mas no âmbito nacional, né? O nosso dinheiro sempre usado para benefícios particulares ou políticos. Infelizmente, a grande mídia não trata desse assunto. Se trata, trata muito pouco. Nós temos que tratar mais disso, com toda certeza. Primeiro que nós somos contra, né, os impostos, essa grande taxação, essa grande carga tributária. Por quê? Porque justamente é para manter, né, esse povo lá em cima, né, com altos salários, muitos deles, inclusive, mais de 53 mil agentes públicos federais, meus amigos, recebem acima do teto constitucional. E aí? Nós vamos pagar isso aí até quando? Precisamos urgentemente de uma reforma administrativa no Brasil.
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0: Quando a gente fala isso, quando a gente aqui traz as claras e defende que o imposto é roubo, é por isso. Porque é o nosso dinheiro que podia estar no bolso do brasileiro, para o brasileiro fazer o que quiser com o dinheiro que é dele. Não, é usado aí só para politicagem. Veja bem, nós temos aí, só neste ano, senhoras e senhores, amigos ouvintes, amigos da bancada, só neste ano, de 1º de janeiro de 2026 até hoje, Lula já mandou de presente, como emendas, mais de 25 bilhões de reais. Mais de 25 bilhões de reais, o que poderia ser feito com esse dinheiro em benefício do povo? Está sendo usado em benefício político, gente?
2: Não vamos longe. Eu estava olhando agora há pouco aqui, a Polícia Federal do senhor Andrei Rodrigues diz que vai gastar do nosso dinheiro 92 milhões, 95 milhões de reais
0: para
2: cuidar dos candidatos à presidência da República. Ou seja, diária, salário do policial, aquisição de novos equipamentos. Pergunta, se o cara decide ser candidato, para isso ele tem que estar em uma agremiação partidária. Não seria o partido político a pagar essa conta? Por que nós, os brasileiros?
0: Bom, já não tem um fundão partidário para isso que nós bancamos?
2: Sim, e aí ao invés deles gastarem desse dinheiro, que não é pouco, são 5 bi, né? Não, nós vamos pagar também o policial que vai cuidar, mas aí tem a informação que eu queria chegar. O Flávio Bolsonaro disse para o senhor Andrei Rodrigues: olha, se a desculpa do senhor para não seguir com as investigações dos roubos dos aposentados e pegar o Lulinha era por falta de efetivo, então eu estou liberando a equipe que seria a mim destinada para que eles fiquem aí na Polícia Federal fazendo o trabalho investigativo. Muito obrigado, eu não preciso.
0: Pois é, além de tudo isso, esses pelo menos, né, não estou aqui defendendo, mas pelo menos são pessoas, Osmar, que se colocam à disposição para uma eleição. E nós sabemos que a eleição é uma guerra mesmo, é complicado. Mas nós pagamos quantos policiais federais para, por exemplo, protegerem ministros do STF e seus familiares, que nós não elegemos, certo? Não sabemos nem quem são seus familiares, não sabemos nem o que fazem, e nós temos que bancar toda essa festa e toda essa segurança para esse povo.
3: Pois é, e você falou do fundo partidário, Emerson, e se for direcionado o fundo partidário para a proteção dos candidatos à presidência, vai faltar dinheiro para os cabos eleitorais. É exatamente esse dinheiro do fundo partidário que os pré-candidatos contam hoje para alimentar os seus cabos eleitorais, os vereadores, os líderes comunitários, as regiões, para que os ajudem a se eleger em 2026.
2: Ou seja, nós, os pagadores de impostos, sempre arcamos com as regalias.
0: Senhores, já que começamos esse bloco falando em novela, o nome de uma novela, né, Laços de Família, eu lembro dessa novela, sempre que via o nome por aí pela mídia, mas eu não assisti, não sei nem como foi. Alguém assistiu aqui?
3: Eu assisti.
0: Foi uma novela muito boa?
3: Foi um drama, um drama.
0: Exatamente, mas está vivendo um drama aí o nosso partido Democracia Cristã. no Paraná, novamente trocando de liderança. No início do ano, nós conversamos aqui com o Johnny Correia, que era o presidente do Democracia Cristã no Paraná. De repente, derrubaram ele, veio o Ricardo Gomide.
3: E nós estivemos na posse.
0: Inclusive, você acompanhou
3: o Ricardo Gomide, lá em
0: Exatamente. Curitiba. E o Ricardo Gomide, que é ex-deputado federal, também caiu.
2: Ué?
0: O que está acontecendo com o Democracia Cristã? Que novela, hein?
3: E o Tony Garcia?
0: Pois é, o Tony Garcia, que se diz... Pelo menos ele disse aqui que era pré-candidato pelo Democracia Cristã, mas que a campanha dele era só para bater no Moro, uma campanha anti-Moro, né? O empresário e ex-deputado Tony Garcia. Pois é, deu confusão também no Democracia Cristã Nacional quando derrubaram Aldo Rebelo, que se colocou como pré-candidato, foi lançado também em São Paulo, você acompanhou, Osmar. Aí declinaram ele, né, e colocaram o Joaquim Barbosa. Joaquim Barbosa, que agora diz que não é mais pré-candidato à presidência pelo Democracia Cristã. Por quê? É um partido pequeno, um partido sem recursos, e daí inviabilizaria a sua candidatura. Daí deu toda aquela confusão com o Aldo Rebelo e agora Joaquim Barbosa falou, não, não quero mais.
2: Meu, mas se um partido não consegue se organizar para dizer, olha, eu tenho aqui para deputado fulano, eu tenho para o governo de tal estado fulano, eu tenho para a presidência da República ciclano. Se ele não consegue se articular numa organização tão simples quanto esta, como se organizaria depois se chegasse a conquistar as vagas que eles queriam?
0: Bem, Aldo Rebelo judicializou, né? Tá na justiça aí o caso dele. E aqui no Paraná, atenção, com a queda do Ricardo Gomide, quem passa a comandar o partido é a prefeita de Clevelândia. Onde fica Clevelândia? É norte do Paraná?
3: Sudoeste.
0: Sudoeste?
3: Próximo, entre Pato Branco e Palmas.
0: Tá, então tem nada a ver com o norte. Eu não sabia nem que existia. Clevelândia é a dona Rafaela Lozzi. Não conheço, nunca ouvi falar. Anteriormente eleita e reeleita pelo PSD, ela seria o nome agora a comandar o Democracia Cristã no Paraná. Vamos ver o que vai acontecer, né? Porque muda tudo, ó. Inclusive, ela é próxima de Sérgio Moro. Sérgio Moro, pré-candidato pelo PL, há a possibilidade, talvez, aí, então, de uma união, né? Democracia Cristã e para a base de apoio de Sérgio Moro. E o senhor Tony Garcia, que disse aqui que ia mostrar a verdade sobre Sérgio Moro, também perderia aí a sua vaguinha como pré-candidato no Democracia Cristã. Foi tudo por água abaixo. E o plano do Tony não deu certo. Outra coisa que não deu certo, não apresentou nenhuma prova aqui, né? Que disse que ia trazer.
2: É, primeiro disse que traria, nos deu um prazo de 15 dias, depois disse, mas eu não posso, tá sob sigilo. Mas então não fale, né?
0: Vejam bem, né? Na política, como dizia aqui ao vivo para nós o G-Book, até vaca voa. Olha só o que está acontecendo com a Democracia Cristã, meu Deus do céu. 9h31 é a política debatida aqui no Independência 92. Nós temos o nosso break, tá? E depois do nosso break, temos assuntos também importantes, tá? Então é bom que você continue ligado com a gente. Você aí, que está conosco desde as 8, evento em Curitiba, reuniu pré-candidatos, foi semana passada, na última segunda-feira, no Graciosa Country Club em Curitiba, encontro entre apoiadores das candidaturas de Hoje E-Book do Podemos, mesmo partido aqui do Alamino, que esteve conosco, tá? Ele que, o Ogebuck, pré-candidato a deputado estadual, Reynold Stephanes Jr., PL, pré-candidato a federal, tá? E a Estúdio 92 acompanhou tudo, a nossa equipe ouviu os pré-candidatos, aproveitou também para entrevistar, olha só, um dos convidados lá, na noite, nesse evento, o capitão Hidalgo, ex-jogador do Coxa, do Coritiba, cronista esportivo. E daqui a pouco vamos ouvir, né, esse pessoal aqui no Independência 92.
2: Hoje vai falar?
3: Hoje vai
2: falar. Tô com saudade de ouvir hoje.
0: Então fique aí, não saia. Voltamos já.
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5: 9:33.
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0: Nove horas e 37 minutos, 9:37 na sua manhã. Manhã de segunda-feira e a gente começando a semana juntos por aqui. Osmar Júnior, você semana passada esteve quase toda a semana em Curitiba, acompanhando diversos eventos lá, eventos políticos. Traga para nossa audiência aí os detalhes desses encontros.
3: Pois é, nós estivemos no Graciosa Country Club na última segunda-feira, onde aconteceu um evento em apoio às pré-candidaturas a deputado estadual de Ogier Buque, do Partido Podemos, e também a pré-candidatura a deputado federal, do já deputado federal, Reynold Stephanes Júnior, candidato pelo PL. E também no mesmo evento nós encontramos com o capitão Hidalgo, ele que foi craque do Coritiba, foi inclusive ventilado para jogar na seleção brasileira e hoje é cronista esportivo. Nós fizemos então essas três entrevistas. Vamos começar ouvindo o G-Book, que falou a reportagem da Estúdio 92.
9: Bom, nós estamos aqui, na verdade, comemorando o aniversário do deputado federal Stephanes Júnior e aproveitando a comemoração do aniversário dele para falar com os nossos amigos, contar um pouco daquilo que a gente imagina importante para o povo do Paraná. No meu caso específico, eu tenho uma preocupação muito grande. A Constituição do Paraná, ela é de 1989. Ela acompanhou a Constituição Federal e ela não vislumbra apoio à atividade produtiva do Estado do Paraná. Eu acho muito relevante que as pessoas da nossa grande região de Cascavel, por exemplo, saibam que só no inciso 8º do artigo 12 da Constituição do Paraná que se fala em agronegócio. O que é incrível, não se fala nessa Constituição, por exemplo, em indústria. O Paraná precisa de alguém que entenda de lei e que possa ir à Assembleia propor para o setor produtivo. Porque o governo que nós temos aí é o governo que redistribui renda. 90 milhões de pessoas em redistribuição de renda. Eu vislumbro a necessidade de prestigiar quem produz, quem gera riqueza, quem gera trabalho e para que possamos depois redistribuir riqueza. Nós precisamos mudar essa história do Estado paternalista. Nós precisamos enxugar o Estado, diminuir o Estado e aumentar a renda pelo trabalho. Nós precisamos premiar o trabalho, não premiar a indolência. E isso é possível mudando a Constituição do Estado e mudando a Constituição Federal. Eleja gente comprometida para a Câmara Federal com uma mudança radical da Constituição e eleja gente para o Estado que também tem o mesmo compromisso. Nós precisamos premiar quem trabalha e, óbvio, auxiliar quem não tem trabalho, mas trazer todos para a força de trabalho. 90 milhões de pessoas sem trabalhar não é possível para um país, não é viável e o Brasil se inviabiliza com esse tipo de conduta.
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3: Pois é, e também conversamos com o pré-candidato a deputado federal, Reynold Stephanes Júnior.
10: Quero dar um abraço a toda a Cascavel e região. Essa cidade tanto faz bem para o Paraná e para o Brasil, na produção agrícola, com um povo forte, trabalhador. E contem comigo sempre lá em Brasília.
11: Essa polarização a nível de Brasil também já está se fazendo presente aqui no estado do Paraná. Como é que você analisa essa polarização? Ela prejudica a política paranaense?
10: A gente tem que mudar o Brasil. Ninguém aguenta mais tributos tão altos, juros tão altos. O produtor rural não tem um crédito agrícola decente, não tem preço para o seu produto, insumos muito caros. A questão também da roubalheira que houve com os aposentados, nem se eles perdoaram, Banco Master, essa questão toda de pautas de invasão de terra, ideologia de gênero, linguagem neutra, as coisas que não fazem sentido. A gente tem que mudar o Brasil e a polarização, na realidade, ocorre porque tem gente que ainda acredita nesse pessoal, que tem que sair de lá. É claro que para o Brasil o melhor caminho é o Flávio Bolsonaro.
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3: Tá aí, portanto, este evento era também em apoio a Flávio Bolsonaro e a Sérgio Moro. O PL, que é o partido do Reynold Stephanes, já está com o Sérgio Moro, mas o Podemos, partido do Ogebuk, ainda não definiu, sendo qual, não definiu a sua escolha para apoiar como governador, mas o próprio o G-Book já manifestou que ele está aberto, o partido liberou os pré-candidatos a apoiarem os seus pré-candidatos ao governo do Estado e ele também manifestou seu apoio à candidatura de Sérgio Moro. Então, como foi falado antes, aproveitamos este evento político para falar sobre futebol, para falar sobre a Copa do Mundo.

0: para falar com o capitão Hidalgo, ex-craque do Coritiba Futebol Clube.
1: Primeiro eu quero saudar o público de Cascavel. Osmar, eu quero, você me faz agora, neste momento, me dá a oportunidade de dizer que eu convivi muito com o Nelson Vettorello, quando naquela época de 1980, o Cascavel dividiu um título com o Colorado. Nós fizemos muita defesa ao time do Cascavel pelo Nelson Vettorello. Ele foi um gigante lá para defender as cores do Cascavel, investiu bastante na época. Não sei se você tá lembrado, mas eu fiquei amigo da família o tempo todo. Algumas vezes eu fui convidado, estive lá para fazer alguns jogos também no Cascavel. Então, Cascavel, para mim, eu tenho grandes amigos lá e é um privilégio eu estar aqui. Futebol foi a nossa vida, eu estou no rádio há muitos anos, né? E você me pergunta a seleção. Nós estamos tendo um programa aqui, um podcast, já há algum tempo, e nós estamos nos dirigindo agora à tentativa de uma modificação geral na administração do futebol do Brasil. Eu viajei, fiz 9 mundiais ao vivo, viajei o mundo 50 anos com rádio. Eu nunca vi uma decepção tão grande do povo, uma misturando alhos com bugalhos. Ficamos sabendo que hoje, você veja bem, mas como é que pode um ministro do Superior Tribunal de Justiça comandar o futebol do Brasil? Todo mundo sabe o nome que nós estamos dizendo aqui. Filho dele é alçado a uma condição de comando do futebol brasileiro e tendo e trazendo uma figura totalmente desconhecida, que é o tal do Samir, que chegou à presidência. Nós estamos muito ligados a isso e nós estamos fazendo uma crítica muito forte mesmo, porque nós precisamos melhorar muito. As federações estão num corporativismo demais, as federações estaduais. E eu sei, eles estão tendo um apoio financeiro substancial, mas entendia eu um apoio para a administração deles mesmos. Mas eles estão comungando uma situação que ninguém quer se dispersar de uma situação dessa, porque a federação que fizer, vamos dizer, a nossa paranaense, se ela entender que tem que sair desse corporativismo, brigar no mundo, vai ficar sozinha, não vai ter mais a receptividade do mandatário hoje da Confederação Brasileira de Futebol, e ele vai dificultar a vida nossa aqui do estado do Paraná. Está difícil isso. Nós temos, então, que fazer uma mexida, assim como a política, né?
2: Existe um projeto no governo federal de barrar a convocação para a seleção brasileira de jogadores que jogam no exterior. Você acha que isso seria uma solução?
1: É o início de alguma coisa. O futebol brasileiro está precisando. Deixa eu lembrar, desculpe aí a modéstia, mas eu quero dizer a vocês, eu sou do tempo que o Brasil, a seleção brasileira ganhava em qualquer lugar, vinha aqui e jogava contra a gente. Eu sou desde 62, 63, eu sou jogador de futebol desde São Paulo, Juventus. Então, acabava um campeonato lá, eles vinham e jogavam no domingo seguinte, todos os jogadores. Hoje chega um avião vazio, sem ninguém, com vergonha de vir aqui saudar o público brasileiro. Essas coisas têm que mudar. Essa condição financeira, ela prejudicou o Brasil. Nós estamos com os times falidos, estamos entrando em sociedade anônima futebol. O nosso tempo era de sentimento, era gostoso você participar. Hoje a coisa mudou e com isso nós não vamos ganhar mais nada.
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0: Tá aí, portanto, decepcionadíssimo com o nosso futebol, com a nossa seleção, com a nossa política direcionada para o esporte, por parte aí do nosso querido capitão Hidalgo.
4: Ok. É, quando mistura política, a gente já, né, já notaram, amigos, né? Mistura política com religião, mistura política agora com futebol, né? Olha o que que dá, né? É só confusão e dinheiro jogado fora, milhões e milhões de reais jogados fora, né? Que podia estar sendo bem usado, bem aplicado em outras áreas com toda certeza, especialmente na educação, né? Ah, mas é que também, né, se... Como é que o Lula disse há um tempo atrás, e não muito tempo? É que se o cidadão tiver um pouquinho mais de conhecimento, já não vota na gente. Se ganhar um pouquinho mais, também já não vota na gente. Então vamos manter na ignorância e na pobreza, que daí está tudo certo.
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4: Luiz Inácio Lula da Silva resolveu dar de ombros ao arcabouço fiscal que ele mesmo fez, né? Ele e Fernando Haddad. Ele mesmo criou e anunciou um pacote de medidas de crédito, senhoras e senhores, que já consumiram cerca de 145 bilhões de reais no orçamento 2026, chamado de pacote de bondades. Tá vendo onde é que tá indo o teu dinheiro, pagador de impostos? O nosso dinheiro, né? É isso aí, o pacote de bondades inclui despesas fora do arcabouço, recursos do orçamento e gastos que não dependem da aprovação do Congresso Nacional para ser autorizados. Ou seja, pode gastar à vontade, está tudo certo e não tem que dar nem satisfação.
5: Ele está em campanha, está agradando o eleitor dele, ou tentando conquistar novos. Cara, isso tinha que ser proibido. O Brasil está quebrado. Nessas horas, não vê quem não quer.
4: Nessas horas, cadê o povo do STF que falava assim, quando Jair Messias Bolsonaro tinha lá um projeto lá que ia ter um custo? O senhor tem tantas horas para explicar da onde vem esse dinheiro, por que disse e por que daquilo. Cadê o
5: Qual
4: STF?
5: Qual a receita? Tem que ter receita. Ah, mas aí que tá, né? Bolsonaro era de direita. Lula de esquerda. Eles podem.
4: Você quer dizer
5: eles que... podem fazer tudo o que eles quiserem.
4: Você quer dizer que o sistema blinda, está blindando Lula e Lula faz o que quer e
5: é
4: tá
5: bem isso
4: bem.
5: Mesmo. É bem isso mesmo. Devia ser proibido? A corte está lá para. Espera aí, ô seu Lula, como é que o senhor vai gastar tantos bilhões assim? Cara, estamos há 3 meses do pleito? Isso aí não dá campanha antecipada? Deveria dar. Agora tenta qualquer um de direita fazer isso aí, para ver o que acontece.
4: É, meus amigos, é isso aí. Já falamos sobre as emendas, né? 25 bilhões e meio de reais só neste ano, né? Em emendas parlamentares. Aí nós temos agora os 145 bilhões aqui fora do orçamento, ou seja, o governo pode gastar à vontade, não precisa nem dar satisfação. O interessante é que é o seguinte, né? Estamos aí, semana passada nós debatemos aqui, aconteceu o que Donald Trump tinha anunciado, a questão do tarifaço, e ele explicou o porquê, né? Então, cara, o sistema brasileiro, né? O sistema brasileiro aí é contra nossas plataformas aqui, nossas empresas americanas, falam isso, falam aquilo do nosso governo. Então é o seguinte, taxa e acabou, né? Aí quem pode mais chora menos. É assim que funciona com o Trump, né? Não estamos defendendo aqui o Donald Trump, mas com ele é assim. Não sentaram para conversar. Lula ficou aqui esbravejando, falando um monte de bobagem. Inclusive chegou a falar assim que não tinha medo de cara feia, né? O Donald Trump, pois é, não tem medo de cara feia. Sabe por quê? Porque quem paga a conta não é ele.
5: Não é ele.
4: É o povo. Agora é o seguinte, por que que Luiz Inácio, por que que o governo Lula não esbraveja também com a China? A China colocou 67% de impostos à carne bovina brasileira. Que é mais a taxação do Trump é de 25%. Pois é, na carne brasileira que é exportada para a China, 67% e ninguém fala nada.
0: E é a picanha, né?
4: Pois é, não tem picanha para o povo aqui e também, se for para exportar lá para a China, a picanha vai ficar mais cara também. Ué, e daí? Aí pode? Quando é a China, pode? Tá tudo certo?
5: Mesma ideologia. Esquerdistas. Comunistas.
4: Então quer dizer que é pitbull contra os americanos e contra a China...
5: Chihuahua.
4: Ué, mas daí fica difícil, né, gente? É isso aí, meu povo. É ideologia acima de tudo, tá? E falando nisso, nós temos também informação aqui. Que barbaridade, né? Banco do Brasil, a gente sabe muito bem que também está passando aí por problemas sérios, né? É mais uma estatal nas mãos aí do sistema Luiz Inácio, passando por problemas financeiros. e já ultrapassa os 94 milhões de reais. Sabe do que, gente? Pagamento de diárias do Banco do Brasil.
5: Milhões?
4: 94 milhões entre janeiro de 2023 até agora, tá? Quando a senhora Tarciana Medeiros assumiu o controle no Banco do Brasil, nomeada por Lula. Ela é a presidente da instituição financeira desde janeiro, entre janeiro e início de maio deste ano, né, levantamentos mostram que 94 milhões de reais já foram gastos com diárias, viagem corporativa para cá e para lá, né? E aí o seguinte, é a festa com o nosso dinheiro, porque quando é dinheiro, quando é de estatal, de quem é o dinheiro? É o nosso.
5: Tá, então o Banco do Brasil gastou 94 milhões com diárias e a Polícia Federal vai gastar 95 milhões para cuidar dos pré-candidatos à presidência. Por isso que a gente está quebrado. E aí corta dinheiro da saúde, corta dinheiro da educação, corta dinheiro da segurança. Não consegue dar livro em braille para pessoa que não enxerga, mas pode gastar dinheiro assim.
4: Amigos, 9h54, amanhã nós teremos aqui na bancada do Independência o jornalista Marcos Formigueri, da Gazeta do Paraná. Grande crítico do governo Ratinho Júnior. Ele vai estar trazendo aqui, né, novidades sobre todas essas situações que ele tem criticado do governo e outras, né, e outras questões aí também políticas. Ele
0: também vai falar sobre a sua pré-candidatura a deputado estadual ou federal.
4: Ah, é? Ah, não é ao Senado? Chegaram a falar que era ao
0: Chegaram
4: Senado.
0: Chegaram a falar, exatamente, também. Vamos questioná-lo sobre isso.
4: Chegaram a falar
0: ele que é filiado ao MDB.
4: Ah, ele é do MDB, o partido do Rafael Greca. Então ele está apoiando o Rafael Greca aí para o governo do Paraná. Olha só, muito bem. É amanhã aqui nessa bancada, Marcos Formigueri, do jornal Gazeta.

0: carinho da audiência. Amanhã a gente volta às 8.
1: Estaremos aí.
0: Combinado?
1: Um abraço.
2: Amanhã, bom dia, boa semana.
0: 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Na sequência, vem aí o Alexandre Garcia e nós estaremos de volta aqui amanhã às 8. A todos um forte abraço.
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4: Bom dia. Está se discutindo aí soberania, e esse bate-boca com Trump, né? E eu estava vendo um artigo do Dagoberto Godoy, que é uma das grandes lideranças empresariais da indústria no Rio Grande do Sul, foi presidente da Federação das Indústrias, ele dizendo, olha, não tem soberania sem tecnologia. E aí eu fiquei pensando, né, puxa, nós temos um potencial enorme, está aí a gente discutindo terras, mas temos para tudo, para desenvolver tecnologia diante da matéria-prima que a gente tem aqui, que a gente tem de tudo. Mas tudo bem, a gente tem o PIX, né, a gente tem o etanol, a gente tem a Embraer, né, tem muita coisa, tem muitos centros de excelência, né, de ensino, né? São José dos Campos, São Carlos, tal, muitas faculdades, institutos por aí. Mas os cérebros, os bons cérebros do Brasil, os cérebros mais brilhantes, são disputados fora do Brasil e não aqui, né? Então, esse problema, Lula fica falando em soberania, né? Aliás, ele no sexta-feira, ele disse que a guerra que ele vai travar com Trump é a guerra da verdade. Parece piada pronta, né? Lula dizendo que é a guerra da verdade. Não sei de onde é que ele vai ter a munição, né? Ele que disse, o Jaime Lerner do lado dele, ele contou, né, que inventava números, que tem 25 milhões de meninos de rua no Brasil. E o Jaime, ô Lula, mas não pode ser, senão a gente não consegue nem entrar na rua. Não, a gente inventa isso, o número a gente inventa, porque minha mãe me dizia que a verdade engatinha e as mentiras voam, né? Agora falam em guerra da verdade. Mas, por exemplo, se a gente fizer a comparação com o Chile, como fez o ex-governador de Goiás, o brilhante Irapuã da Costa Júnior, né? Mostrando o Brasil e Chile. Olha, só para você saber o que é o Chile, né? O Chile é uma tripinha, né? Uma tripa que de norte a sul tem mais extensão que o Brasil, né? Só que é uma cordilheira dos Andes que empurrando o Chile para o mar. E no norte é deserto, no sul é geleira, são 2.000 vulcões ao longo do país com terremotos e tsunamis e maremotos. Né? Esse é o Chile. Aí compara o Chile com o Brasil. O Brasil tem 12 mil de renda per capita, o Chile tem 20 mil dólares de renda per capita. Aí vai ver o Brasil no IDH, o Brasil está no 85º lugar no mundo. O Chile está no 45º. No PISA, o Chile é o líder no continente latino-americano. O Brasil é o penúltimo, só ganha da Venezuela. Vamos ver se tem mais alguma comparação aqui. É incrível, né? É uma coisa assim, muito triste a gente ver o nosso atraso. Ah, sim, Gabriela Mistral, o Pablo Neruda. O Chile tem 3 prêmios Nobel. O Brasil tem 0. Se alguém quiser saber, a Argentina, que é vice no futebol, tem 5 prêmios Nobel. O Brasil tem 0. Homicídio a gente ganha. Tem 27 por 100 mil habitantes. O Chile tem 4. Qual é a diferença? A saúde no Chile é perfeita. Aqui a pessoa continua morrendo aí na fila. Qual é a diferença? A elite política é diferente e as escolas são diferentes, são muito melhores. Não só o ensino, como também a educação, porque a família chilena faz cidadãos com princípios. Porque a educação, como vocês sabem, é em casa, né? O ensino é nas escolas. Então, tudo isso faz diferença para a gente gritar soberania, soberania, soberania. Só para encerrar, desde janeiro está vigorando uma determinação chinesa sobre carne bovina brasileira. A cota é de 1 milhão e 100 mil toneladas. Passando essa cota, a tarifa.

0: IFA de 12% é acrescida de 55%. Como a cota já se esgotou agora no meio do ano, daqui para frente são 67% de sobretaxa sobre a carne bovina importada, vendida para a China. Eu não ouvi nada do Lula reclamando do Xi Jinping de Brasil. Alexandre Garcia.
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4: 10 e 2.
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16: E a gente conversa agora com a médica mastologista, doutora Cauana Caetano. Muitas famílias ainda têm um certo tabu de falar sobre saúde, né? Doutora, como a nossa amiga que está em casa tem que conversar com as filhas e as outras mulheres da família sobre prevenção?
17: Isso é muito importante, principalmente com idosos, né? Então a gente vê que às vezes ali, às vezes nem tanto a filha, mas a mãe, a avó, fica com aquele caroço ali meses até mostrar, porque tem medo de ter que ir num médico que já vai em tantos outros, né? Então isso é muito importante. E é conversar abertamente, né? Fala assim, olha, o câncer de mama é o câncer mais comum em mulheres depois do câncer de pele. Então a incidência é muito alta e a tendência é que isso aumente. Alguns estudos estão tentando entender o porquê. Mas é importante chegar abertamente. Mãe, tá tudo bem com a sua mama? Tem sentido alguma coisa? Ou com a filha, né? Ali na puberdade, já começar sobre os sinais e sintomas que podem ser algo mais preocupante em relação à mama, porque a gente também sabe que o câncer de mama pode vir em pacientes cada vez mais jovens. Então o que eu sugiro é a conversa aberta mesmo, né? Principalmente entre mulheres, que a gente sabe que a gente se entende mais. E é isso, eu acho que é o diálogo, é o principal, o ponto principal para nós, a chave do sucesso.
16: Verdade, doutora. Quando esse assunto entra na conversa em casa, ele deixa de ser tabu e passa a ser cuidado.
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2: 10h33.
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6: Dica de hoje, escrever corretamente. Na pressa de digitar em aplicativos e redes sociais, erros de escrita se tornam hábito. Tem uma dica muito simples. Pare um segundo, releia o que escreveu e desconfie das palavras que parecem certas. Atenção para isso, escrever bem não é perder tempo, é garantir que a sua mensagem seja entendida. Para isso, eu separei três exemplos: com certeza, de repente e ok. São as mais comuns. Essas são palavras separadas, elas não são uma única palavra. Atenção para isso, a sua mensagem precisa ser claramente entendida e a sua credibilidade tem que ser mantida. Mesmo com pressa, escreva corretamente. Eu sou a professora Eleandra Toscan. Para mais dicas, continua com a gente aqui na 92.3 FM.
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5: Julho Verde é o mês de conscientização sobre o câncer de cabeça e pescoço. Eu sou a doutora Paula Soares, médica radioterapeuta do C1, que é o Hospital do Câncer, e quero lembrar que muitos casos podem ser evitados com hábitos mais saudáveis no dia a dia. 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Cuidar da saúde começa nas pequenas escolhas. 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
3: 11h28.
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0: em jogo, é hora de falar de futebol. Foram 16 anos de espera até que uma nova e talentosa geração recolocasse a Espanha no topo do futebol. Muitos dos ídolos da conquista de 2010 na África do Sul estiveram em Nova York ontem e presenciaram de perto a conquista do título. Os espanhóis tiveram pela frente os atuais donos da taça. A vitória por 1 a 0 sobre a Argentina na prorrogação, após um verdadeiro amasso durante 120 minutos de jogo, colocou a seleção europeia no grupo seleto de bicampeões mundiais, que também tem Uruguai e França. Além, claro, daqueles com 3 ou mais títulos, como os próprios argentinos e o maior de todos os ganhadores e único penta, o Brasil. Daqui a pouco tem mais destaques do esporte. 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
4: 11:54.
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1: A liderança da oposição na Câmara dos Deputados protocolou ontem um novo pedido de impeachment do ministro do Supremo, Alexandre de Moraes. A denúncia foi apresentada ao presidente do Senado, Davi Alcolumbre, e sustenta que o magistrado teria cometido crime de responsabilidade ao impor restrições de contato entre o senador Flávio Bolsonaro e o ex-presidente Jair Bolsonaro. O documento é assinado pelo líder da oposição na Câmara, deputado Cabo Gilberto Silva. Entre as medidas solicitadas estão a abertura do processo de impeachment, a criação de uma comissão especial para analisar o caso, a perda do cargo de Moraes e sua inabilitação para o exercício de função pública pelo prazo de 8 anos. Para Estúdio 92 FM, Emerson Bittencourt.
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6: 12:30.
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10: Na teoria libertária, crime envolve agressão contra pessoa ou propriedade. Sem vítima, não há agressão. Ainda assim, o Estado criminaliza diversas condutas pessoais, como, por exemplo, um xingamento em uma simples discussão de trânsito, ou até mesmo punições desproporcionais contra algum torcedor fervoroso em jogos de futebol. Uma cantada inconveniente pode virar caso de polícia. Mas essas proibições estatais não eliminam comportamentos. Na verdade, isso gera mais violência, mais risco e mais repressão. Comportamentos mal educados devem ser coibidos socialmente e não com judicialização constante. Em caso de escutar um desaforo, além do mal-estar momentâneo, não há agressão física de fato. E punir sem vítima não protege direitos. Amplia o controle estatal sobre a vida individual. Sem agressão, não há justificativa moral para a punição. Retrucar ou simplesmente deixar para lá funciona muito bem na maioria dos casos.
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3: Meio-dia e 58.
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0: O senador petista Jacques Wagner, ex-líder do governo Lula no Senado, tentou vender um terreno avaliado em mais de 15 milhões de reais, um dia após ser alvo da Operação Compliance Zero da Polícia Federal, que investiga suspeitas de irregularidades relacionadas ao caso Banco Master. A informação foi publicada pelo jornal O Estado de São Paulo. Segundo a reportagem, a venda do terreno de Jacques Wagner foi impedida pelo STF, que havia determinado o bloqueio de bens do parlamentar no âmbito da investigação. Além do terreno, o senador petista também teria acertado a venda do apartamento onde mora em Salvador por 10 milhões de reais. Segundo o Estadão, a negociação havia sido iniciada antes da operação da Polícia Federal, mas o registro ainda estava em andamento quando o cartório recebeu a ordem judicial que tornou os bens indisponíveis. Por isso, o negócio não foi concretizado. Jacques Wagner foi alvo da nona fase da Operação Compliance Zero no mês de junho deste ano. Para Estúdio 92 FM, Emerson Bittencourt.
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2: Olá pessoal, tudo bem com vocês? Estamos começando o nosso programa Resenha de Mercado. Meu nome é João Fernando, sou gestor de negócios e a partir deste momento vou passar para vocês aí todas as informações que tem feito preço no nosso mercado financeiro e no nosso mercado corporativo também. Seja muito bem-vindo, você que está participando aí do nosso programa, está escutando através da rádio. E lembrando, né pessoal, nossos recadinhos paroquiais de sempre aqui. Não esqueçam de seguir as redes sociais aqui da rádio, não esqueçam de seguir o programa Resenha de Mercado. 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Todas as redes sociais. 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Bora lá, pessoal, bora falar de mercado, bora falar do que vem acontecendo no nosso mercado aí. Para você que está nos escutando através da rádio, lembrando também, tá pessoal, nosso programa saindo agora, inédito aqui na rádio, e depois ele sai na íntegra lá no nosso canal do YouTube e também no Spotify, às 19 horas, toda segunda-feira, 19 horas, você pode rever o programa, você pode compartilhar o programa, enfim, lá você consegue fazer tudo isso. Beleza, pessoal? Bora lá falar um pouquinho de indicador aqui para vocês. Eu vou passar um pouquinho do que fez preço no mercado aí nos últimos dias aí no mercado brasileiro e no mercado mundial, para preparar você aí para os investimentos. Então vamos ter, se eu não me engano, agora a partir do dia 22, né, mais taxação aí do governo americano em relação ao Brasil, e esse preocupante a gente vai falar um pouquinho daqui a pouco. Bora lá falar de Bovespa, pessoal. Bovespa nos últimos 5 dias, queda de 2,34. Será que nós não vamos chegar no final do ano nos 200 mil pontos? Pessoal, nós chegamos a bater 198 mil pontos. Se eu não me engano, foi isso mesmo, ó. No pico, 198.657 mil pontos, a gente no dia 14 de abril. E desde lá, o Ibovespa vem devolvendo. E agora nós estamos ali na faixa dos 172, 170, 175 mil. Será, pessoal? Será? Nós estamos na metade do ano, né? Passamos a metade do ano. Será que a gente vai chegar a 200 mil pontos no final do ano? Se a gente tiver uma transição de governo, com certeza a gente bate 200 mil. Se a gente tiver uma continuidade, dificilmente a gente vai bater os 200 mil aí até o final do ano. Que isso também não quer dizer muita coisa, pessoal. A Bolsa Brasileira hoje, segundo especialistas, eu não sou especialista, eu sou um cara do varejo, sou um cara do dia a dia, a nossa bolsa é a bolsa mais barata do planeta. Mas não existe nada barato que não possa ficar muito mais barato. Isso quer dizer que eu não estou investindo no Ibovespa? Não, eu estou investindo, continuo fazendo alguns aportes em algumas operações que eu faço de opções, mas a minha carteira de longo prazo, a minha carteira de aposentadoria, ela está em outro lugar, ela está em outro patamar. Eu sempre falo para vocês aqui, se quiser saber, entra lá na nossa comunidade. No mês aí, o Ibovespa deu uma recuperada, 3,23, e no ano, batendo aí, falei para vocês, chegamos a bater aí 198 mil pontos, estamos com uma alta aí de 8,22. Vamos falar de SP500, pessoal, que também deu uma caída. As empresas de semicondutores, empresas tiveram bons resultados, por exemplo, a TSMC superou a expectativa, acabou caindo, Bolsa da Coreia caiu também. Pessoal, só para vocês terem uma ideia, a Bolsa da Coreia, ela tá mais volátil do que na época da pandemia. É isso mesmo. Só para vocês terem uma ideia, a bolsa lá da Coreia do Sul, que é basicamente a Samsung e semicondutores, está com uma volatilidade maior do que a época da pandemia. E aí, pessoal, não é só a bolsa coreana. Guardadas as devidas proporções, a gente está tendo uma volatilidade muito grande. Por quê? Porque a gente está tendo muito ruído no mercado. O mercado ele está cada vez mais instável. A gente está cada vez vivendo mais lá o VUCA, né? O mundo VUCA, o mundo BUNNY, né? Onde tudo é incerto, tudo é muito volátil, né? Todas as coisas são muito ambíguas, né? Então, isso traz muita, muita dificuldade, principalmente para quem está começando nos investimentos aí, que às vezes está entrando, está vendo lá o seu patrimônio cair. E isso afeta demais, demais a cabeça do investidor. Pessoal, SP500, então 1,19 de queda aí nos últimos 5 dias, no mês 0,57, praticamente no 0 a 0, e no ano recuperando bem aí, uma alta aí de 8,74. Vamos falar um pouquinho de dólar americano? Voltou a dar uma caída aí nos últimos 5 dias, pessoal, fechando aí a 5,10, 0,77. No mês, está um acumulado aí de uma queda de 1,39, chegou a bater ali 5,22, né? E no ano, pessoal, o dólar, que já teve caindo bem mais, né? O dólar chegou a ser cotado ali a 4,90, né? Deixa eu ver se ele chegou a bater menos que isso. 4,90 foi a mínima do dólar, no dia 12 de maio. E agora, ele deu uma subida de novo, deu uma caída, chegou a subir a 5,20. E agora, ele está na faixa ali de 5,10. Mais ou menos ali, uma queda de 7,38. E vamos falar de Bitcoin, pessoal. Bitcoin também parece que não sai do lugar, apesar de ter tido uma alta aí nos últimos 5 dias de 2,72, 63.900 dólares no mês, queda de 0,39, e no ano aí ainda acumulando uma queda, pessoal, de 26%. Lembrando que no dia 13 de janeiro, isso mesmo, dia 12 de janeiro, deixa eu pegar aqui, peraí, a maior alta dele, maior alta foi no dia 15 de janeiro, chegou a bater 96 mil dólares. E aí a gente tem a tal da tese da rotação. O que é isso, pessoal? Muita gente saindo de renda fixa, saindo de emergente, saindo de Bitcoin, para indo e foram para semicondutores. A gente tinha o tal do trade crowdiado, que o pessoal fala no mercado. O que, que é isso? Quando há uma concentração muito grande de um lado, ou seja, muita gente apostando na mesma posição. Muita gente, se eu não me engano, pessoal, é uma das maiores alocações hoje de peso de portfólio, tá em empresas de tecnologia lá nos Estados Unidos. E é um peso gigantesco. E qual que é o problema? Que hora que esse mercado começa a virar, as empresas, as pessoas, as instituições, elas começam a sair, isso começa a gerar uma queda muito abrupta e começa a ter problema de liquidez e aí acaba derretendo. Tanto é que a gente teve aí algumas empresas semicondutores que caíram bastante. A própria TSMC, se eu não me engano, chegou a cair 8%. Que hoje é a minha segunda maior posição. Não é recomendação, tá, pessoal? Minha maior posição hoje é Google. A minha segunda maior posição hoje é TSMC. Lembrando, pessoal, eu não comecei a comprar essas ações no hype agora das empresas de tecnologia, tá? A TSMC, se eu não me engano, eu já venho comprando há mais de 6 anos. E o Google também eu venho comprando há mais de 4 anos. Então são empresas que eu tenho, que eu já venho comprando. Ah, caiu agora, eu vou vender? Não, eu vou me preocupar? Não, porque continua a tese. Ah, mas aí eles estão com um capex muito grande, essas empresas vão se endividar. Gente, se quebrar as empresas de tecnologia, vai todo mundo pro vinagre antes, tá? Então, a gente tem que sim, que olhar o mercado, ver o que tá acontecendo. Mas o investimento de longo prazo, ele é um pouco diferente do investimento de curto prazo. A gente não pode estar muito focado nisso aí. Se você quiser saber como que a gente faz, como que a gente investe para o longo prazo, pessoal, é só você entrar lá na nossa comunidade. E aproveitando agora, eu vou compartilhar com vocês aqui um dos nossos relatórios. Pessoal, toda semana eu mando 2 relatórios na nossa comunidade. Eu mando um relatório do mercado financeiro e mando um relatório do varejo brasileiro, completo. De tudo aquilo que eu estudo durante a semana, eu mando um relatório no sábado e mando outro relatório na segunda-feira para a galera lá da nossa comunidade exclusiva. 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Entre em contato com o nosso WhatsApp 45998258921. 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Então eu mando dois relatórios. E olha só, todo dia de manhã, eu mando lá um relatório diário com os links já para abrir os estudos para você estudar lá. Beleza? Então, para quem está nos acompanhando na rádio aqui, eu vou ler. Se você quiser ver na íntegra aqui os slides, depois entra na nossa comunidade, que esse relatório aqui tem mais de 30 páginas, não dá pra gente passar tudo aqui pra vocês, beleza? Então vamos falar um pouquinho aqui do Boletim Focus, né? No período ali de 11 a 16 de julho, o Boletim Focus divulgado pelo Banco do Brasil revelou uma importante assimetria na trajetória da inflação. Lembrando que a gente teve CPI e PPI americano que vieram abaixo do esperado, acabou dando uma segurada aí e acabou dando uma aliviada e pode ser que o Banco Central americano, o FONC lá, não aumente a taxa de juros, tá? Indicadores econômicos do Boletim Focus, vamos falar que isso aqui é importante, beleza, pessoal? IPCA, o projetado anual agora é de 6,16. Lembrando que isso aqui muda todo mês, tá? IPCA 5 saiu de 5,30, agora a projeção é de 5,16. Só que, pessoal, de 5,30 para 5,16 não muda muita coisa. E, gente, isso aqui é inflação pra caramba. Porque a gente sabe que o IPCA, ele pega lá 9 segmentos, né? Aí tem os segmentos que tem mais peso. É pra quem ganha de um salário até 40 salários mínimos. Então, assim, é um negócio muito genérico. A gente sabe que a nossa inflação não é de 5%. A gente sabe disso. Isso impacta demais o dia a dia das pessoas. Ó, olha só. Aí o IPCA para 2027, a projeção saiu de 4,18, saiu para 4,20. A projeção maior. E aí a gente pensa assim, bom, se a gente tem uma previsão de inflação maior para o ano que vem, por que o Banco Central está baixando a Selic? É um contrassenso, é uma coisa que não tem muita lógica, né? Taxa Selic, 14, ficou em 14, e o PIB brasileiro também ficou em 1,99. Lembrando, tá, que a gente cresce menos do que os outros emergentes. Câmbio também não mexeu ali, ficou em 5,20. E aí, pessoal, outra coisa que eu quero comentar com vocês aqui, que é a recuperação extrajudicial da Onco Clínicas, né? O código lá Onco3 e o risco de crédito. Então, se você tem no teu portfólio aí a Onco Clínicas, eu não tenho, tá? Não invisto nessa empresa. É legal você ficar atento aí, porque eles entraram aí, parece com um pedido de recuperação extrajudicial e é mais uma empresa aí que tá passando dificuldade. Agora, você imagina, você que tá me escutando aqui na rádio, você imagina só, se essas empresas estão passando por dificuldade, imagina você, empresário, imagina o pequeno, o médio empresário, que é mais de 90% das empresas brasileiras. Gente, tá muito difícil as coisas. Só que essas coisas, elas mostram também oportunidades para nós, tá? A engrenagem de crédito privado brasileiro sofreu um novo choque com o anúncio agora no dia 14 de julho, tá? Com um pedido de recuperação extrajudicial formulado pela Onco Clínicas, tá? O pedido de recuperação judicial, ela tá tentando antes negociar, antes de pedir a recuperação judicial, ela já tenta negociar lá, reestruturar. Ó, a reestruturação abrange um passivo, gente, de 5,1 bilhões em dívidas financeiras sem garantia, tá? Os créditos entre empresas do mesmo grupo, Intercompany, o caso do clínico financeiro da Oncoclínica serve como um exemplo clássico da sobrealavancagem em ciclos de juros baixos pós-pandemia. E aí, qual que é o negócio aqui que a gente tem que entender? Você, empresário, se você tá endividado, muito provavelmente, tem o governo e tal, mas, cara, a culpa é tua. Por quê? Você achou mesmo que quando a Selic tava 2%, o Brasil ia viver e ia viver um mundo de Selic de 2%? Você é muito inocente. Você não acreditou nisso, né? Então, muitas empresas pegaram dívida lá quando a Selic tava 2, 3, 4%, que pro Brasil é praticamente zero, achando que essa Selic, que o mercado ia continuar do jeito que tá. Gente, olha só, não precisa ser muito esperto. A gente saiu de uma pandemia. Tinha uma vontade de consumir represada. E aí, depois da pandemia, foi aquele boom. Todo mundo querendo comprar. Por quê? E aí eu falo pra você, se você não entende de gente, você não entende de negócio. Pra gente entender de negócio, a gente tem que entender de gente. Porque nós fazemos negócio com pessoas. E aí a gente precisa entender um pouco de comportamento humano. Isso é uma coisa que me ajudou demais na minha trajetória como empresário, como vendedor, como investidor no mercado financeiro. Entender de pessoas. Eu venho estudando, pessoal, comportamento humano. Eu venho estudando neurociência, neuromarketing, neurovendas, eu venho estudando isso há mais de 10 anos. E você não precisa fazer faculdade para estudar isso. É só você ler. Tem artigo, tem YouTube, tem tudo. É só você ter vontade. Então a gente tem que entender o comportamento humano. A gente teve aquele boom depois da pandemia, porque foi injetada muita grana, muita dívida na pandemia, que o governo anterior fez isso, né? Injetou bastante dívida no governo passado. E isso gerou, logo depois da pandemia, duas coisas. A gente já estava com uma repressão de compra gigantesca, porque as pessoas precisam consumir. As pessoas consumir é intrínseco nosso. E também tinha muita dívida que foi jogada. O que é dívida? Impressão de dívida. Impressão de dinheiro sem lastro. E aí aconteceu? Teve aquele consumo. E aí as empresas viram aquele consumo, o que elas fizeram? Vão pegar dívida, né? Pegaram para se resguardar. Pegaram antes da pandemia e também pegaram depois. E aquele consumo não continuou. E aí as empresas começaram a quebrar. E as empresas estão quebrando até agora. Eu tenho um amigo meu que está em dívida. Cara, peguei Pronamp lá, não deveria ter pegado, cara, não sei o quê. Pegou a juro lá, né, baixo, 6%, 4% e depois o negócio explodiu. Então, pessoal, tem que tomar muito, muito, muito cuidado. Privatização da Copasa e reclassificação de preço, tá? A conclusão do processo de privatização da Compasa Saneamento de Minas, né, que é a empresa de saneamento de Minas, foi finalizada agora no dia 16 do mês de julho, tá? E disparou uma onda de revisões positivas por parte das casas de análise financeiras na semana entre o dia 16 e o dia 11 e dia 16. Ó, só para vocês terem uma ideia aqui, a XP Investimento reestabeleceu sua recomendação de compra da Copasa, fixando o preço-alvo para encerrar 2027 em R$ 88,00, pessoal. Só lembrando, Copasa, no meu portfólio brasileiro, é minha maior posição também. Eu tenho Copasa, acho que faz uns 10 anos que eu tenho Copasa, tá? Não é recomendação, mas é uma empresa previsível e provavelmente vai continuar subindo aí. Então, se você tem Copasa, né, vale a pena aí dar uma analisada. Pessoal, Engie Energia, tá? Aumento de capital da Engie para integração de Giral. A Engie aqui estruturou e concluiu no dia 14 uma expressiva oferta primária de subsequente de follow-on, ou seja, vai lançar mais ações aí no mercado, tá? Movimentando um montante de 4,4 bilhões por meio de emissão de 274 milhões de novas ações ordinárias. O preço da ação foi fixado em 30,5. Interessante. E o preço de formação no livro de ordens, tá? O book. Representando um desconto defensivo de 5,5 em relação aos valores fechados da ação na B3, que é de 32,27. Lembrando que eu tenho ação da Engie, e aí você tem que analisar se vale a pena você participar do follow-on ou não. Beleza, pessoal? Olha só, vamos falar aqui de CPI. Isso aqui é muito importante. E do mercado americano também, beleza? Desaceleração do CPI americano e riscos de choques energéticos. Lembrando, pessoal, que o CPI lá é mais ou menos como se fosse o nosso IPCA aqui. Eles têm o CPI, o PPI e os... Eles têm mais um indicador lá que agora eu esqueci. É o PPI, que é do produtor. O CPI, que seria mais ou menos o nosso IPCA aqui. E o PCI, que é lá um híbrido também entre o CPI e, enfim, esses dois aí, tá bom? Vamos lá, dia 14 de julho, o Departamento de Trabalho dos Estados Unidos divulgou o índice do consumidor, né? Que é como seria o nosso IPCA aqui. Registrando um recuo de 0,4 na base mensal ajustada sazonalmente. Após o avanço de 0,5 em maio, este recuo mensal representou uma queda expressiva observada no custo de vida do americano nos últimos 4 anos. Na comparação anualizada, o indicador geral da inflação cedeu significativamente para 3,5. Isso aqui é muito bom, tá? Posicionando-se abaixo da taxa de 4,2 apurada em maio, superando as expectativas dos analistas de Wall Street. Então, mercado americano, você vê, eu sempre falo que isso é um contrassenso, né? A gente comemorando que o mercado está desacelerando, a gente comemorando que a gente tem menos emprego. Por que que a gente faz isso? Deveria ser o contrário, né? Mercado acelerando, nossa, que bom, tá todo mundo prosperando, nossa, tem mais trabalho, que bom, o salário está subindo, e a gente vê que a gente não, que a gente comemora, que a gente quer o contrário. Por que a gente quer o contrário? Porque os governos, isso não estou falando do governo brasileiro aqui, eles imprimem dívida, né? Que é a dívida? A dívida é o dinheiro sem lastro. Então eles fazem essa impressão aí, eles jogam lá na frente e depois a gente joga a bola e depois a gente tem que sair correndo atrás. Joga o chapéu e daí você tem que sair correndo atrás. E aí, se o mercado acelera e a gente não tem a criação de riqueza condizente com esse dinheiro sem lastro ou essa dívida que foi impressa, aí a gente tem que ficar torcendo para o mercado desacelerar, porque senão a gente tem inflação. Fechou, pessoal? Vamos lá. Tem o nosso outro relatório aqui, que é o relatório do varejo brasileiro. E eu vou passar um pouquinho para vocês aqui também. São dois relatórios para a gente ir para as nossas notícias, tá bom? Vamos lá. Vamos falar aqui um pouquinho do resultado trimestral da Renner e da Riachuelo, tá? Grandes redes de varejo de moda e massa continuam registrando desempenhos financeiros divergentes em resposta ao aperto e ao crédito, né? Endividamento das famílias. Nos dados financeiros do fechamento de ciclos reportados no período, a loja Renner apresentou um lucro líquido de 552 milhões, refletindo um crescimento anualizado de 13,4%. Excelente, tá? Paralelamente, a Riachuelo obteve um lucro líquido classificado como recorde,

0: para o. E esses resultados indicam que a escala de compras, o controle rígido de margens operacionais e o investimento contínuo em canais de distribuição digitais são fatores críticos para a resiliência de líderes setoriais, tá? O varejo brasileiro projeta faturar aí 63 bilhões agora no outono e inverno, no 2026, tá? O acumulado com uma comercialização aí de 1,8 bilhões de peças aí no ano. É isso aí. Vamos lá, pessoal. Varejistas aqui e alguns indicadores. Varejo de confecção. Vamos lá. Grupo Azzas, que a gente está tendo aí Nós estamos tendo bastante burburinho aí sobre o grupo Azzas, né? Então, o Grupo Azzas aí está com uma promessa de cisão e teve uma queda aí nas ações de 10% aí, perda líquida aí de 510 milhões de reais. Lojas Renner, cupom de descontos sazonais e vestuário em malha de alta tecnologia. Teve um lucro líquido aí de 552 milhões de reais. E Riachuelo, edições limitadas e parcerias com estilistas como Juliana Jabur. Lucro recorde sustentado por ganho e eficiência no back-office. O que é essa eficiência no back-office, pessoal? Às vezes a loja não está vendendo tanto, mas ela consegue uma eficiência operacional para ter mais resultados, tá? O que mais que a gente tem aqui? Vamos lá, pessoal. Bom, tem bastante coisa aqui no nosso relatório. Quer receber o relatório? Entra lá na nossa comunidade no Resenha de Mercado, que você vai receber todos os relatórios lá. A gente manda relatório toda semana lá para vocês. Beleza? Vamos lá. Vamos para as nossas notícias aqui. Falar um pouquinho de Brasil. Perdão, pessoal. Vamos lá. Fim da escala 6x1. 33% dos trabalhadores querem usar o tempo livre para fazer renda extra, diz estudo. Olha só que interessante. Para o pesquisador da USP, sem a mudança na renda e sem incentivos na saúde mental, profissionais podem trocar a exaustão do emprego pela exaustão dos bicos. Vamos lá, eu vou ler de novo para vocês aqui. Sem mudança na renda e sem investimento na saúde mental. Então vamos lá. Vai ter mudança na renda aqui. Quem falou que não vai ter mudança na renda? Lógico que vai ter. O trabalhador vai ganhar menos com a escala 6x1. Na média, o trabalhador vai ganhar menos na escala 6x1. Mas como assim? É proibido. É proibido. Tá, o projeto lá proíbe redução de salário. Você não precisa reduzir de salário. É só você aumentar a inflação. O que vai acontecer? Cara, você, não, gente, é matemática. É matemática. Se você tinha 10 funcionários, você vai precisar de 12, você vai precisar de 13, vai precisar de 14. E para ter o mesmo faturamento, da onde você vai tirar isso aí? Da onde você vai tirar isso aí? Você vai aumentar preço? Você vai aumentar preço? Ou você vai demitir? Então não tem, não tem. E aí a maioria, 33% aqui dos entrevistados, fala: não, eu vou fazer bico. Eu vou pegar esse horário e vou fazer bico. E aí, qual que era a ideia da galera lá? Não, porque daí, veja, as pessoas vão ter tempo para consumir mais. As pessoas vão ter tempo para viajar. Vai aumentar o turismo. As pessoas vão ter tempo para ir no parque. Vai aumentar os restaurantes, porque daí as pessoas vão ter tempo para sair jantar. Porque daí tem mais um dia para. Viu? E qual mundo que essas pessoas estão vivendo? As pessoas não têm dinheiro para isso. Isso. E aí as coisas vão ficar mais caras, e aí que elas não vão mesmo, entendeu? Quer melhorar a vida do trabalhador? Quer? Vocês aí, políticos, vocês querem melhorar a vida do trabalhador? Faz o trabalhador, em vez de pagar 5 meses do salário dele em imposto por ano, faz ele pagar menos, faz ele pagar 3, dá mais 2 meses de salário para ele, baixa a carga tributária. Faz aí uma reforma estrutural, administrativa do Estado. Passem a ganhar menos, vocês políticos. Aí sim vocês vão estar pensando no povo, tá? E aqui eu não tô falando de política de esquerda, não, tá? Não tô falando. Eu tô falando de política de esquerda, política. Eu tô falando de política. Porque todos são assim. Todos, todos. Salvo raríssimas exceções. Raríssimas, raríssimas. E vou falar pra você que ultimamente não tenho visto ninguém. O Brasil é um país que o político jamais, jamais mereceria ganhar o que ele ganha. Jamais. Ele não merece. Ele não merece porque ele não produz e ele não merece porque o país, o que ele entrega, não tem condição do político. Veja, pessoal, o político tá pra nós, pra população, como o porteiro do prédio tá pro prédio. Como o síndico do prédio tá pro prédio. E eu já dei esse exemplo aqui 200 vezes. Você arrecada 100 mil reais lá no, de condomínio no teu prédio. Você vai pagar 80 pro síndico? Você acha justo pagar 80 mil pro síndico e deixar 20 mil pro resto? Não, né? Não. Por que que a gente aceita isso na política? Porque é o que acontece. É o que acontece. 80% vai pra pagar os caras. Os 20 que sobra ali tem que fazer o resto. Tá errado isso aí, cara. Tá errado. Se a gente arrecadasse muita grana, e a gente tem arrecadado, né? Só que o que a gente tá fazendo? A gente tá aumentando o salário do síndico, né? Em vez da gente investir no prédio, que é o Brasil, mais segurança, né? Mais qualidade de vida pros moradores. Não. A gente gente está aumentando o salário do síndico. É isso que a gente está fazendo, né? Então, é isso aí. E aí, ó, olha só que interessante isso aqui, pessoal. Tesouro direto, taxas caem após inflação surpreender. Veja quanto paga os títulos. Dia 22 de junho, não foi noticiado quase isso, tá? Mas dia 22 de junho, e teve também um dia em março, não lembro a data exata, mas foi em março, o governo suspendeu a venda de títulos. Ele suspendeu, ele parou. Por quê? Porque não estava tendo demanda de venda de título. E aí, quando não tem demanda, o que o governo tem que fazer? Ele tem que pagar mais taxa para que as pessoas comprem o título dele. E as pessoas não queriam comprar. E para a taxa não passar lá de 9%, 8%, 9%, o que quiser, eles suspenderam. Por quê? Porque as pessoas não querem mais comprar título de um governo tão endividado. E aí, ó, previdência privada aberta registra captação líquida negativa, a pior série histórica. Sabe o que está acontecendo? A previdência privada, que tem vários fundos que fazem administração, se eu não me engano é o VGBL, né? Que o governo, ano passado, colocou um IOF de 5% em aportes acima de R$ 600 mil. Sabe o que está acontecendo? Caiu vertiginosamente a captação. Quem financiava o governo, quem financia o governo, que são esses grandes fundos aí de pensão, né? Pararam de comprar por causa do IOF de 5%. O relatório realizado pela Federação Nacional de Previdência Privada e Vida, a FENAPREV, mostra que a captação líquida, resultado dos aportes menos resgate, foi negativa em 3,1 bilhões. O resultado é 178% abaixo do registrado em 2024, ou seja, 7,5 bilhões a menos. Os prêmios e contribuições totalizaram 8,2 bilhões, queda de 44% frente ao mesmo mês de 2024, ao passo que os resgates aumentaram 7,6% com 11,4 bilhões. Ou seja, os fundos de pensões não querem mais financiar o governo, vão ver outra coisa, vão investir em outra coisa. Então as pessoas não querem mais financiar a dívida do governo. Por quê? Porque está se tornando uma dívida impagável, vocês entenderam? E aqui outra notícia, ó. Aportes, a previdência privada, aportes caem 8% no primeiro trimestre de 2026. E aí tem um outro dado bem interessante aqui, deixa eu ver se eu tá, ó, e que é outra notícia aqui do Poder 360, a arrecadação com IOF sobe quase 30% com a mudança da regra. Olha só, receita de impostos avançou 1,8 bilhões em abril após o decreto editado pelo governo em 2025. A arrecadação de IOF, Imposto sobre Operações Financeiras, somou 8,1 bilhões em abril de 2026, alta de 30%. E só para vocês terem uma ideia, não sei se é nessa matéria aqui que eu estava lendo, nós tivemos aí em 12 meses um aumento de arrecadação de quase 200% em IOF. Fala, nossa, IOF de operações financeiras e tal, de operações internacionais e tal. Nossa, que interessante, a galera tá viajando bastante. Não, tem muita gente tirando a grana do Brasil e colocando a grana lá fora. Que é o que eu faço. Para quê? Para se proteger. Então, pessoal, a gente tem que tomar muito, muito, muito cuidado, né? Não é recomendação de venda, não é recomendação de compra, nem de manutenção de ativos. Aqui são algumas notícias que vêm acontecendo no nosso mercado aqui, tá bom? Tesouro IPCA, juro real recorde impulsiona a corrida de investidores e a venda salta 73% no semestre, tá? A disparada da taxa de IPCA no primeiro semestre desencadeou uma corrida de investidores pelos títulos públicos atrelada à inflação. As vendas da modalidade somaram 18 bilhões entre janeiro e julho, um salto de 73% em relação aos 10 bilhões captados em 2025. E aí, pessoal, o que acontece? A gente tá vendo muito investidor começando a tirar esse dinheiro e diminuindo os aportes. Quem está comprando mais, como a notícia aqui, pessoas físicas estão comprando mais, mas um institucional, que é quem bota a grana pesada, tá diminuindo os aportes, tá? Fechou, pessoal? Tinha muito mais notícias pra gente passar aqui pra vocês. Acabou que não deu tempo aqui. Estamos chegando no final do nosso programa. Lembrando aí, pessoal, os nossos recadinhos paroquiais de sempre. 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Beleza, pessoal? Vejo vocês na semana que vem. Uma semana abençoada aí. Grande abraço e valeu.
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2: 1h33.
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3: 2 e 1.
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6: O governo Lula trabalhou claramente pelo tarifaço de 25%, valioso para a campanha de reeleição, e aproveitou para esconder dos brasileiros os 67% impostos pela China à carne bovina brasileira. A conclusão é óbvia: a negligência não foi só frente ao tarifaço dos Estados Unidos, é sistêmica. Adotar populismo anti-americano e silenciar diante do tarifaço da China, que afeta diretamente o agronegócio, motor da nossa economia, revela viés ideológico e não defesa da soberania. Em vez de negociar, Lula atacou Trump, atribuiu o tarifaço a opositores para xingá-los de traidores da pátria, mas nada diz sobre a China. Nos dois casos, o país paga a conta por depender excessivamente de commodities e pelo governo negligente, populista e eleitoreiro no poder. Para Estúdio 92 FM, Emerson Bittencourt.
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8: E agora a gente conversa com o advogado criminalista, Dr. Gabriel Fonseca. Doutor, o que a legislação considera violência doméstica?
10: Violência doméstica é algo muito mais amplo do que apenas a lesão corporal. Violência doméstica envolve qualquer tipo de violência que é cometido contra a mulher. A violência doméstica, ela é tratada pela Lei Maria da Penha, que fala ali uma série de ações que são resultantes de uma violência doméstica. Lesão corporal, ameaças, xingamentos, desrespeitos, violência psicológica, violência patrimonial. Todo esse contexto engloba como violência doméstica e pode ser denunciado caso a mulher esteja sendo vítima de qualquer ação nesse sentido.
8: Olha aí, ó, não é só agressão física, né? A lei também enxerga a dor que não aparece.
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4: 2h32.
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0: Olá, estamos em campo para falar de futebol. O atacante Kylian Mbappé terminou a Copa do Mundo de 2026 como artilheiro. O francês marcou 10 gols e se beneficiou de Lionel Messi, principal concorrente, que passou em branco ontem em Nova Jersey, nos Estados Unidos, na final da Copa do Mundo, com a vitória da Espanha por 1 a 0. O feito do camisa 10 da França foi histórico por duas razões. Esta foi a primeira vez que um jogador terminou duas Copas seguidas como artilheiro. Mbappé foi artilheiro da edição passada em 2022, no Catar. Kleber Ramos, direto do Esporte Total.
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3: 3 e 3.
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4: Feridas na boca que não cicatrizam, rouquidão persistente, dificuldade para engolir ou nódulos na região do pescoço podem ser sinais de alerta. Eu sou a doutora Paula Soares, médica radioterapeuta do CEONC, Hospital do Câncer. 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Quando descoberto no início, o tratamento tem maiores chances de sucesso e melhores resultados para o paciente. 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
1: O pré-candidato à presidência da República e senador Flávio Bolsonaro criticou a decisão do ministro Alexandre de Moraes de proibir provisoriamente visitas ao ex-presidente Jair Bolsonaro. Em uma fala proferida durante evento do PL em Vitória, no Espírito Santo, o parlamentar disse que Moraes parece o demônio. O pré-candidato destacou, abre aspas, o Moraes desequilibrou as eleições de 2022 e tenta interferir de novo em 2026. É descarada a bizarra estratégia de roubar da primeira turma do STF causas que deveriam ser apreciadas pela Justiça Especializada, o TSE, nas eleições. Fecha aspas. Também presente no evento, o senador Rogério Marinho, coordenador da pré-campanha à presidência de Flávio e líder da oposição no Senado, apontou que o isolamento imposto por Moraes a Jair Bolsonaro é extravagante e sem precedentes na história recente do país. Para Estúdio 92, 92 FM, Emerson Bittencourt.
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1: De acordo com o Instituto de Planejamento e Tributação, o brasileiro trabalha em média 149 dias por ano, quase 5 meses, apenas para pagar impostos. Em 1988, eram 2 meses e 13 dias, ou seja, a carga tributária mais que dobrou em 37 anos. Para manter cada emprego, a empresa pode gastar o dobro do salário em encargos. É como pagar outro ano inteiro só em impostos e obrigações que não vão para o trabalhador, mas para sustentar a máquina pública. De acordo com o Índice de Retorno ao Bem-Estar da Sociedade, o governo arrecada como país rico, mas devolve saúde, educação, infraestrutura e segurança de país pobre. E tem quem acredite que a solução para o Brasil seja aumentar ainda mais os impostos.
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2: 3h31.
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10: Dica de hoje? Vamos lá! A diferença entre onde e aonde. Há muita confusão em relação a isso, mas é muito, muito fácil. Onde indica lugar fixo, sem ideia de movimento. Por exemplo, onde você está? Já aonde tem uma ideia de movimento. Está normalmente ligado a verbos como ir ou chegar. Por exemplo, aonde você vai é bem tranquilo. E lembre-se, escrever certo faz toda a diferença na comunicação, na credibilidade de quem está se comunicando, está escrevendo ou falando. Eu sou a professora Eleandra Toscan. Para mais dicas, continua com a gente aqui na 92.3 FM.
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6: Há poucos dias do início das convenções partidárias, a Direção Nacional do Democracia Cristã desativou a comissão provisória do partido no Paraná e retirou do comando o grupo liderado pelo ex-deputado Ricardo Gomide. A alteração registrada pela Justiça Eleitoral muda o cenário da legenda no estado. Com a nova direção, que passa a ser conduzida por Jorge Casagrande e Fábio Aguaio, a expectativa é de que o Democracia Cristã seja o primeiro partido a oficializar apoio à pré-candidatura de Sérgio Moro, do PL, ao governo do Paraná. Deu no Impacto Paraná, sai na 92.
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3: 3h54.
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0: O pré-candidato do Partido Novo à presidência da República, Romeu Zema, advertiu neste último sábado para os efeitos ruinosos do governo Lula. Durante encontro nacional da sigla, realizado em São Paulo, Zema fez críticas ao cenário político e institucional do país, além de defender propostas nas áreas de segurança pública, economia, infraestrutura e reforma do Estado. Zema afirmou que, abre aspas, o Brasil não aguenta mais 4 anos de
10: de Lula. Mais 4 anos entregando bairros, comunidades e pedaços inteiros do nosso país às facções criminosas. Vivemos a ditadura da extorsão, a ditadura que a esquerda se recusa a combater. Fecha aspas. Zema também fez críticas ao Supremo Tribunal Federal, defendeu mudanças no funcionamento das instituições e afirmou que o Brasil precisa acabar com a farra dos intocáveis. Para Estúdio 92 FM, Emerson Bittencourt.
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Ladies and gentlemen, está começando Rock History pela Estúdio 92.3 FM, aqui em Cascavel, no Paraná, com uma temperatura muito agradável, devo dizer, nessa tarde de segunda-feira, dia 20/7/2026, mais da metade do mês já se foi também, mais da metade do primeiro mês, no segundo semestre deste ano de 2026, já está completo, 20/7/2026, por um acaso hoje está 26 graus também, nesse exato momento, aqui na capital do Oeste. Hoje era para ter 0% de chuva, como eu falei para vocês, que era a partir de chover, vai começar a chover muito forte, inclusive, a partir de quarta-feira. Hoje estava previsto 0% de chuva. Hoje pela manhã deu chuva. Deu chuva, uma chuva muito rápida aqui no oeste do Paraná. Não sei se na região onde vocês estão agora, mas eu já estou recebendo mensagens aqui de Toledo, por exemplo, que estão escutando a gente alto e em bom som, muito claro. Isso é legal. Isso que se é Toledo, tem outros lugares por ali que também estão escutando muito bem. Esta é a potência da 92.3 FM. 0% de chance. Amanhã já tem, tá? Amanhã já tem 20% de chance de chuva. E aí na quarta em diante, inclusive em diante, até sábado, é água, vai cair água aqui no oeste do Paraná. E isso vem com a nossa querida e amada inverno, que está aí sobre nós, pairando sobre nós, vai até dezembro, eu acho, né? Hoje, 20/7, é o dia 201 do ano, faltam 164 dias para acabar esse ano. Hoje é muito legal, porque tem muita comemoração aqui, ó. Hoje é o dia da amizade em todo o mundo, mas no Brasil é o dia do amigo. Eu não sei aonde que tá a conexão. Bom, a conexão a gente sabe, mas por que que mudaram eu não sei. É até para economizar outros dias, porque eles tinham outros dias para dar, por exemplo, hoje é o dia da lua também, tá? Dia da lua, que maravilha, dia da lua, isso é muito legal. Só que hoje também é o dia do xadrez, aquele jogo que você faz de tabuleiro e tal, é o dia do xadrez. Não obstante, como diria o nosso amigo Cláudio, hoje também é o dia do pirulito. Então, se você é uma pessoa que gosta de pirulito, vai comprar um pirulito, chega na loja lá no comércio e agradece a caixinha dos pirulitos, porque hoje é o dia deles. Não é por aí, não acabou por aí não, gente. Não acabou não. Hoje também... brincadeira. Hoje é o dia do biscoito, você tem ideia. Hoje é dia do biscoito, certo? Hoje também é o dia do tatuador. Eu fui no sábado pela manhã, eu fui lá no meu tatuador pra gente organizar uma nova tatuagem para fazer o braço de vez, ficou muito legal. A gente vai dar uns retoques ainda para ver como é que vai ser. Ah, o desenho, claro, não foi feito ainda. Hoje também é aniversário de uma cidade que quebrou o pau ontem. Quebrou o pau ali no centrinho de Balneário Camboriú ontem. Entre quem? Entre espanhóis e brasileiros? Não. Entre portugueses e brasileiros? Não, também. Foi entre argentinos e brasileños. Quebraram o pau. Um com seus direitos, outros com seus direitos, mas nenhum devia ter batido em ninguém. E você sabe quem começou a luta, né? Então pronto, não preciso mais falar disso. Daqui a pouco a gente tem muito para falar disso. A gente tem muito para louvar e para deixar claro o nosso ponto de vista sobre essa Copa do Mundo, o que foi. Em termos gerais, é para a gente ser prático e rápido, a gente vai falar sobre isso daqui a pouco. Mas

Hoje também, gente. Hoje tem homenagens dos aniversários. A gente vai começar com uma, mas depois eu falo disso. Hoje tem a minha querida amiga Laura Alfranc. Laura Alfranc, ela tem vários filmes que você assiste, que é a voz dela traduzindo as mulheres ou os homens, sei lá o quê. Falou? Mas ela é cantora também. Ela estava fazendo show em Portugal até pouco tempo atrás. E ela, na semana passada, falou: Victor, tem uma coisa pra te enviar, meu. Eu falei: manda, né, meu? Manda, pô, pra nós. Ela falou assim: claro, você é sempre de primeira, né? Todo mundo fala isso aqui. Eu falei: beleza. E a gente tem um som novo dela. Ela vai explicar, tem o áudio dela antes. Hoje também tem Liam Gallagher, que não esteve ontem na final, nem no sábado na final, na terceiro lugar da Copa do Mundo, que eu achei que foi justo. A Inglaterra poderia ter metido até mais gols lá. Depois ficou aquele jogo de Copa de 2026, né? Aquela coisa de entregar a bola fácil, ninguém dá combate, todo mundo saindo de posição, todo mundo sem se sujar roupa. Foi praticamente isso. Mas a Inglaterra, terceiro lugar. Agora a próxima é lá na Europa e eu quero ver o pau torar. But anyway, hoje tem também o Deep Purple, com um novo lançamento aqui na 92. Lançamento mundial isso aqui, tá? Outra coisa, eu falei semana passada que a grande banda Echo and the Bunnymen, lá de Liverpool, tava com um hiato de 10 anos entre músicas lançadas por eles, e a gente conseguiu hoje, eu falei que ia conseguir, na sexta eu acho que eu falei isso, e a gente conseguiu o novo som, o vídeo é muito bonito, depois vocês vão saber quem que é que eu tô falando. E outras cositas más que vocês vão se encantar muito, porque este é o Rock History da 92. Pra abrir pra gente hoje, do álbum Avenger Assembled, de 2002, This is Soundgarden, Live to Rise.

Olá, meus queridos ouvintes do Rock History. Aqui é Lara Alfranc. E, nossa, eu tô muito feliz de estar aqui de volta com vocês com uma música nova, que dessa vez, ao contrário de 99% das minhas músicas, não é minha. Geralmente, se você escuta minha voz, é porque a música é minha também. Mas, dessa vez, eu fui convidada a participar de uma música de uma banda carioca chamada Flores de Plástico. Uma banda de rock bem interessante, que vale a pena vocês ouvirem. E aí, eles me convidaram para gravar a faixa Todas as Cores, que é uma música bem divertida, tem uma onda meio Mutantes, assim, uma parte mais pesadinha, outra mais fofinha, chup-chura, chururu. E, enfim, vale a pena ouvir, espero que vocês gostem. E depois, dá uma passada no Instagram para assistir o videoclipe. Essa música tem um clipe que eu mesma dirigi, lá no Rio de Janeiro, com a banda Flores de Plástico. Um beijo e boa escuta!

Rock History, lançamento da nossa querida, querida amiga Lara Alfranc, que é uma tradutora, ela traduz filmes, as coisas todas, mas ela é cantora também. Como eu falei, a gente conversa já há muitos anos, e ela sempre fala assim: Vitão, um dia eu vou mandar uma música, cara. E ela já mandou algumas. Essa aí é a mais nova, foi lançada agora, nesse minuto, lançada para todos vocês, para todo o Brasil. Ela explicou aí no áudio dela que a banda não é a banda dela, porque ela tem a banda Lara Alfranc. E ela, pô, muito legal, dirigiu também o vídeo, eu não sabia, não escutei todo aquele áudio que ela mandou, mas que legal saber que a Larinha tá voando. Ela fez antes do começo do verão europeu, né, ela fez uma tour lá pro Portugal, quase todas as partes de Portugal, que não é muito difícil também de fazer, que é pequeno, mas é emocionante saber que uma pessoa que começou praticamente com a gente aqui, foi uma das primeiras pessoas que a gente lançou há uns, sei lá, 5, 6 anos atrás, e tá fazendo todo sucesso, assim como Soundgarden, Live to Rise, que é do Avengers Assembled, um álbum deles de 2012. Daqui a pouco a gente vai falar mais sobre Soundgarden, porque hoje em dia teria que ser comemorado pra caramba, mas infelizmente não é. Porém, data vênia para percorrer. Contudo, um abraço pra Toledo, mais um abraço pra Toledo, mais gente de Toledo mandando mensagens, gente de Pato Bragado, Marechal, aqui ó, Medianeira mandando mensagens também. Muito obrigado a todos vocês, fora o pessoal de fora da nossa região e fora do Paraná também. Um abraço a todos vocês. Paquito mandando mensagens aqui também. Dona Rosária, lá em Betim, nas Minas Gerais, escutando a melhor rádio do Paraná, a rádio que toca rock and roll. Ladies and gentlemen, olha só. Eu agradeço até as pessoas que me cumprimentam às vezes, como fizeram no domingo. Não, no sábado à tarde. Ô, legal que você falou de tal coisa, de tal coisa, de tal coisa, que eu não sabia. Pois é, a gente não sabe, a gente vai pesquisar, vai procurar. E no meio dessas pesquisas todas, a gente vai recrudescer, que também quer dizer aumentar, o nosso vocabulário, a nossa gama de coisas que estavam ocultas, latentes em algum lugar, mas a gente passa a saber. Neste dia, em 1903, acho que o Grêmio é de 1903, né? A Ford Motor Company lançava seu primeiro automóvel. 1903, desde 1903, eu acho que é o Grêmio mesmo, 1903, outra coisa, neste dia, naquele tempo, em 1969, tinha um nome que era Apollo 11, tinha até um hotel aqui no centro da cidade que chamava-se Apollo 11 também, né, eu acho que tem ainda, não sei, não faço ideia. Mas na esquina ali, né? E eu lembro muito bem que o Barão Vermelho ficou lá uma vez e a gente foi... Eu, o Magal, e não sei mais quem que tava junto. Não, na verdade o Magal e eu, que eu fui acompanhando. Pra trazer o Barão Vermelho do Apollo 11. Olha onde eles ficaram, hein? Apollo 11, pra ir pro Tuiuti, fazendo show no Tuiuti, que era ali perto. Aí chegamos lá, todo mundo lá, na portaria, faltava o Cazuza. Sabe onde a gente encontrou o Cazuza? Lá na frente do McDonald's, mais ou menos. Que ele saiu andando a pé com uma garrafa de pinga e parou lá e encontrou uma pessoa de rua, assim, sentada no, Lá tinha muito negócio de bobódromo, a gente sentar no chão. E a pessoa tava sentada no chão e ele começou a tomar e ficou com os caras lá. Vamos achar ele lá. Mas olha só como o tempo faz isso. Bom, nesse dia, a Apollo 11 realizava com sucesso o primeiro pouso tripulado na Lua. Numa área da Lua que chama-se Mar da Tranquilidade, tá? A gente sabe disso. Os americanos Neil Armstrong e Buzz Aldrin se tornaram os primeiros humanos a caminhar na Lua 6 horas e meia depois do pouso. Eles só saíram da cápsula depois que tudo estava reglado e tal, e eles pousaram lá. Que coisa maravilhosa, né? Esse cara aqui, esse aqui é do álbum dele, tá? You Are Here, chama esse álbum aqui, é de 2017. Ele queria estar na final da Copa do Mundo cantando lá, em vez de uma merda de um Justin Bieber cantando uma porcaria de uma música. Os Muppets, aquilo que ficou engraçado ontem, quando você viu os Muppets tirando o show da música, tirando o show como se estivessem tocando mesmo. Tem gente que nem sabe o que é Muppets. Nos Estados Unidos, hoje é até uma coisa engraçada você falar, oh, you are a Muppet. É tirando um sarro de alguém. Mas os Muppets estavam lá, cara, e depois os caras vai e me manda Justin Bieber na sequência. Ficou tipo assim, cara, você não vale bosta nenhuma mesmo. Tem que colocar uma merda igual você pra cantar numa final de Copa do Mundo. Esse aqui queria estar lá. O nome dele é Mr. Liam Gallagher. You better run.

Salve, Vitão. Todo mundo tá ouvindo a 92 aí. Rock History. Badawi falando aqui, ó. Toca nosso som aí. Parabéns, boa sorte e continuem. Valeu.

0: Alô, ouvintes da 92.3. Aqui é Bianca Jordão, da banda Lila. Parabéns, Vitor Nascimento, pela sua persistência em manter o rock vivo. Faz mais do que certo e a gente precisa disso. Valeu, galera. Beijo grande.
1: Beijo a todos vocês também, artistas que participam do nosso programa. Hoje é a edição de número 1200. Eu acho que tá errado isso aqui. 1229. Eu vou ver depois lá em casa, porque eu acho que tá errado isso aqui. O computador fez algum mistake. Porque semana passada era 1276. Como é que pode? Então vamos botar 1277. Vai. Deixa por isso mesmo. Que lindo isso aí, hein, cara? Isso aí chama-se Cold War Kids, que é uma banda de Fullerton, na Califórnia. São dois irmãos e mais dois caras, são quatro pessoas na banda, e esses dois irmãos foram viajar pela Europa, aquelas coisas de mochilão, caramba, e eles já cantavam e tal, né? Chegaram, se eu não me engano, em Budapeste, Hungria, né? Eles foram num bar e tal, e os caras falaram assim, alguém toca alguma coisa? Ah, a gente toca. Começaram a fazer, os caras falaram assim, pô, vocês são profissionais? No, man, we are from America, we're only traveling here, smoking dope and everything. Os caras, não, mas vocês têm que gravar, cara, vocês são muito bons. Bom, deixou na ideia deles. É aí que tá a persistência de cada pessoa. Voltaram para os Estados Unidos, isso eu tô falando de 94, 95. Voltaram para lá e formaram uma banda, que é exatamente isso que você escutou agora. Cold War Kids. Push My Luck, esse som é novo, mas já está entre as cinco mais tocadas da Europa. Porque é um som de verão, eu falo isso para vocês sempre. Existe som de verão, existe som de inverno, esse é total verão. E quando você escuta uma banda que chama-se Cold War Kids e uma música que chama-se Push My Luck, não tem como você não bailar, dançar, saber pelo menos um pedaço da melodia. Você vai saber isso com a gente na 92.3. Vamos lá. Happy birthday, ladies and gentlemen! Parabéns, parabéns a todos vocês, fazendo aniversário nessa data, 20/07/2026, o dia 201 do ano. Faltam apenas 164 dias para acabar esse ano, olha só, olha como é que são as coisas. Meus parabéns, mas é segunda-feira, não dá para fazer nada. Dá sim, vai fazer alguma coisa. Compra uma garrafa de vinho aí, 60, 70 pila, e vai, convida um amigo, faz uma pizza, compra uma pizza, sei lá, faz alguma coisa. Viva a sua vida da melhor forma possível. Sabe por quê? We never know about tomorrow. A gente nunca sabe o dia de amanhã. Tem muitas pessoas que pensaram da mesma forma. Não, não vou fazer nada hoje não, deixa pra amanhã. E nunca vão poder fazer isso, tá? Oh, mas é difícil escutar isso, né, Victor? I don't care. É a verdade. Bom, hoje o senhor Alberto Santos Dumont faria 153 anos. Ele faleceu em 1932, tá? Kim Carnes, Betty Davis Eyes, faz 81 anos de idade hoje. Carlos Santana, grande guitarrista, faz 79. J.J. French, do Twisted Sister, faz aniversário hoje também. Acho que é 70 e poucos anos também. 70 anos. Paul Cook, faz 70 anos hoje. Chris Cornell, por isso que eu toquei Soundgarden no começo do programa. Chris Cornell faria hoje 62 anos de idade, uma das maiores vozes da música mundial, do rock and roll. Vocalista do Soundgarden, que você escutou aí, Live to Rise, Audioslave, Temple of a Dog, ele foi o vocalista dessas três bandas, maravilhoso, fantástico, deixou muita saudade. Andrew Stockdale, The Mother Wolf, faz 50 anos de idade hoje. Aquela mina lá dos Estados Unidos, que é brasileira, que nasceu, se não me engano, em Santa Rosa, no Rio Grande do Sul, já sabe de quem que eu tô falando, o nome dela é Gisele Bündchen, que tava ontem na final da Copa do Mundo, inclusive. 42 anos de idade, foi levar os filhos lá ontem, o novo bebê dela. Hoje nos deixava em 73, Bruce Lee, um dos grandes. Bruce Lee tem uma seita que dói menos, que ele fundou naquela época, lá nos 70. Mas ele foi um grande ator de cinema, lutador de artes marciais, etc. E deixou um legado muito grande também nesses filmes aí, porque tudo veio dele, nessa verdade aí, tá? Hoje nos deixava Lauro Corona. Para quem assistia novela nos anos 70, 80, Lauro Corona foi um dos maiores atores daquela geração dele. Faleceu em 89. A gente sabe quem que falecia hoje nesse dia, porque vai ter um especial sobre essa pessoa hoje à noite na televisão. Chama-se Preta Gil. Nos deixava nesse dia, em 2024, já fazem dois anos. Kevin Keegan. Why? Por que Kevin Keegan? Faleceu hoje lá na Inglaterra um dos grandes jogadores do futebol inglês. O nome dele era Kevin Keegan. Jogou no Southampton, jogou no Liverpool, jogou no Hamburgo, jogou no Newcastle, depois foi treinador do Newcastle. Meu filho morou lá há muito tempo, a gente ia no estádio, sempre tinha homenagens a ele também nesse lugar. Eu acho que uns 4 anos que meu filho foi lá, toda vez que eu ia ele pedia para levar em St. James Park. E ele foi 2 vezes Balão d'Or, tá? Para quem não saiba, Kevin Keegan foi 2 vezes Balão d'Or. E eu lembro muito bem que na Copa de 82, na Espanha inclusive, na Espanha, ele era para ser o cara, o top da Copa, mas ele jogou 26 minutos, porque ele já estava machucado, e daí feriu mais a dor dele num jogo contra a Espanha, e que foi 0-0, ou 2-1, sei lá, uma coisa assim, e ele teve que sair. Mas o Kevin Keegan estava com um câncer muito agressivo, e eu acordei hoje muito cedo mesmo, e com os meus filhos me mandando mensagens, que o grande Kevin Keegan tinha nos deixado. Então, esse programa inteiro é dedicado a ele. Cara, maravilhoso, maravilhoso mesmo. Hoje, também, em 1934, falecia Cícero Romão Batista. Sabe quem é Cícero Romão Batista? É o Padim Cício. Tem uma cidade inteira dedicada a ele lá no Canindé, lá no Ceará. E tem várias outras coisas também dedicadas a ele lá. Nos deixava nesse dia. Grande batalhador também pelo Ceará, tá? Ele batalhou muito pelo Ceará, pelo Nordeste, pelo Brasil. Pra quem quiser ler, vai no Google lá que você vai ver a história do rapaz. Vamos lá? Essas são aquelas que você consegue, sabe, lembra um pedaço. Vamos começar com meu querido amigo egípcio. Isso aqui é Tropa de Elite do Tijuana e depois Texas. Let's go.
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3: 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Egípcio aqui, Cali, Tijuana. O Rock History, do meu amigo Vitor. Parabéns. Tamo junto, vivo rock.

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2: 4h40.
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10: Rock History, Estúdio 92.3 FM Cascavel, no Paraná. Ao vivo e a cores para todo o Brasil, para todo mundo também, pelo Facebook da Estúdio 92.3 FM. Ao vivo e a cores ali. A Sibeli acabou de chegar no nosso site, a Dona Rosária está ali, o Marcão está ali também. Tem uma galera, o Carioca está ali ligado também. Quem mais está ligado aqui? O Eduardo das piscinas, o Eduardo Químico, cara. Você quer resolver o problema da sua piscina? Fala com o Eduardo. Depois você liga aqui e pede o número dele, porque ele veio aqui, deu entrevista aqui, foi lá na Olga, deu entrevista também. Eu sei que ele tá cheio de trabalho, já até contratou alguém para trabalhar com ele agora, que ele não mandou o nome, falou, manda um abraço pro cara que tá trabalhando comigo, mas não falou o nome. Mas vai um abraço pros dois aí, que também estão limpando a piscina em algum lugar na nossa amada e querida Cascavel. O seu Oswaldo Campanha também tá sempre com a gente aqui. O Irineu tá lá em Toledo, tá falando assim, cara, a rádio 92 aqui em Toledo é melhor do que qualquer outra rádio, no sentido de qualidade. Diz que tá escutando em qualquer lugar onde foi, lá Pato Bragado, porque aqueles lados todos lá, ele falou que escutou. Ouro Verde também, pronto, Ouro Verde do Oeste também é legal. Agora, você não esqueça que eu falei para vocês da quinta e na sexta, mandar um abraço para Mari Ramos também, minha querida amiga Mari Ramos, que já esteve aqui no nosso programa também. A Mari é o seguinte, ela está convidando todos os movimentos sociais de mulheres, coletivos femininos, organizações de sociedade civil, lideranças comunitárias, toda essa prestação de serviço de defesa dos direitos das mulheres para estarem, gente. Olha que legal. Na quarta caminhada do meio-dia pela vida e pelo fim da violência contra as mulheres. Isso é muito importante que a gente está falando. É um convite sério isso aqui para vocês todas. Dia 22 agora, também conhecido como Depois de Amanhã, A concentração começa às 11, aparentemente ali na frente, vamos colocar na frente da catedral, que é melhor, né? Porque tem, ela colocou uma loja, não fica fazendo jabá pra essa loja aqui, não. Mas a concentração é ali a partir das 11 horas, depois a caminhada começa às 12, dia 22 de julho, depois de amanhã, falou? Avenida Brasil, 6456, pronto. Mais do que uma caminhada, esse é um ato coletivo da conscientização, solidariedade e compromisso com uma sociedade livre de violência. A presença de cada coletivo, movimento, liderança, fortalece a mobilidade e amplia vozes em defesa da vida das mulheres. Ela está falando aqui também, uma coisa que eu achei legal, vista uma camiseta branca e vá lá fazer a caminhada com as mulheres, juntas vocês são muito mais fortes, falou, muito mais fortes. Isso aí transforma realidades, na verdade, ou deixa uma semente na cabeça de alguém, né? E elas dizem o seguinte, basta de violência contra as mulheres. Beijo para a Mari e todo mundo que vai participar. Se eu tiver, eu vou por ali também, vou passar lá, Mari, só para dar um abraço em todos vocês. Porque quando a gente chama elas para estarem aqui no Dia das Mulheres, é ela, Cibele, elas sempre vêm com muito amor, com muito carinho. Estão falando para mim, você não vai falar nada da Copa? Es que pasa una cosa en mi cabeza ahora, te pongo ya. Voy a hablar sobre la Copa del Mundo, pero no próximo bloco. Por enquanto, a gente vai ter mais um lançamento, que é um lançamento mundial. Essa banda vai estar no Brasil agora, daqui a pouco tempo. Eles são uma das maiores bandas de todos os tempos no rock and roll mundial. E a gente vai lançar agora o novo som de uma banda que chama-se Deep Purple. Olha que coisa mais linda. Para você que gosta do rock de qualidade, é uma banda dos anos 60. Deep Purple, Arrogant Boy, depois Toe Buckman. Vamos lá.

Fala aí, Vitor Nascimento e ouvintes do Rock History do Estúdio 92.3. Edu Curti passando por aqui. Tamo junto. Vida longa ao rock and roll. 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

Existem umas coisas dentro do rock and roll que a gente às vezes percebe, né? Como se diz em português. Percebemos. Isso aí é Toe Buckman. Ele é de Winnipeg, no Canadá. E ele fez muito sucesso com essa música aí no final dos anos 90. Só que eu não vou nem falar o nome da religião dele. Ele se desvinculou total. Mas ele era um grande cantor. Isso aí foi o maior sucesso dele, She's So High, em 99, esse som aí. E depois disso, ele foi mandado para uma missão, sabe aonde? Na Argentina. E ele morou 6 anos na Argentina como missionário dessa igreja. Não, não preciso falar o nome da igreja, porque aí você figure it out, vai procurar saber, né? E ele se desvinculou. Depois, posteriormente, ele veio se desvincular dessa religião dele. Não da religião, mas da igreja dele. E hoje ele dá palestras, essa coisa toda, não quer mais nem saber de rock and roll. Essas coisas acontecem para as melhores famílias. Pois bem, estamos enchendo o saco aqui, as paqueras, como diz o Edivaldo. 23ª edição da Copa do Mundo do México, do Canada and the United States of America já fica para trás, só na nossa memória agora. Eu quero dizer que ficou marcada, claro, por grandes, grandes gols, grandes jogos também. Grandes jogos, até daqueles que você falava assim, putz, eu nem vou ver essa merda desse jogo. E tornou-se um dos melhores, né? Você sabe de quem eu tô falando, dos pequenos principalmente, né? Histórias para contar, algumas coisas que foram extrapoladas nas quatro linhas ou fora delas. Teve recordes, teve despedida de craques, teve, acima de qualquer coisa, polêmica na arbitragem. E até mesmo questões políticas causando interferências. Todo mundo sabe que o que eu acabei de falar aqui é um fato. Isso aconteceu. Então não adianta dizer assim, oh, esse cara tá inventando, né? Não. Isso é factual. Não tem mais como tirar. As coisas do futebol, dos gols maravilhosos, das pedradas, do caramba, vai ficar. Mas esses fatos ficam. ficam.com.br. Agora, a gente tem que lembrar sempre do Vozinha. Vozinha fez sucesso pra caramba. Ele encontrando o Ronaldo Fofômeno, ele ficou tão feliz. Ele falou assim, tudo que eu criei em minha vida para encontrar este gajo. E encontrou, cara. Virou um símbolo da Copa, basicamente, né? Agora já conseguiu milhões e milhões de seguidores. Colocou Cabo Verde na memória de muita gente. Gente que nem sabia que Cabo Verde existia. Pensava que ia comprar um cabo lá pra instalar uma televisão. Ah, qual? O azul, o vermelho ou o verde? Ah, o cabo verde. Ele achava que era isso. Mas não é por aí não, como diz o Neto. Mas aí tá, as finalistas, vamos falar só disso. Eu não quero ficar explanando sobre outras coisas, como eu já deixei claro. É um fato, essas coisas aconteceram. Agora, Espanha me surpreendeu. Agora atual campeã mundial, bicampeã mundial. Me surpreendeu. Eu diria que também o Brasil não me surpreendeu, porque é uma porcaria de um time, foi escolhido politicamente também por um cara que todo mundo apostava muita coisa, parece que apostaram mais coisas do que deveria nele, porque ontem ele apareceu na televisão, tá? Eu assisti na TV, algumas TVs que eu mudei, ele tava lá por uma TV italiana comentando também o jogo de ontem, né? Ele ganha $1 milhão por mês, vai ficar 3 meses sem fazer nada, mas ele tava comentando. O Elan Roland, da Noruega, também, o jogo dele contra a Inglaterra, o Jude Bellingham, que eles jogaram junto, tem muita gente que esquece, mas jogaram no Borussia Dortmund junto, são muito amigos, e não tem que haver inimizade, né? Extra-campo, coisas assim, se aconteceu lá, deixa lá dentro mesmo e deixa assim mesmo, né, cara? Mas muita coisa, abertura do torneio também, teve aquele pato, não sei se você lembra do pato, um ganso, sei lá que era, lá na China, virou um símbolo da equipe, virou um símbolo do México, acho que era Merlin o nome do pato, uma coisa assim. Teve muita coisa, jogadores falando coisas que não deveria, jogadores que deveriam cumprir suspensão, como o Follarin Bulligan, do United States of America, tomou um cartão vermelho. É por isso que eu falo que é um fato. Depois alguém ligou, esse alguém todo mundo sabe quem é, ligou pro presidente da FIFA e... Você poderia deixar ele jogar no próximo jogo? E aconteceu. Isso é uma vergonha. É vergonhoso isso. Simplesmente... As duas coisas. Ele ter jogado e o telefonema, tá bom? Mas várias outras coisas. Mas parabéns à seleção do Japão, por exemplo, a seleção do Equador, que ganhou um jogo da Alemanha, várias outras coisas que a gente pode contestar até, né? Mas ficou assim, ficou parabéns à Espanha,
Parabéns à Espanha. E outra, para terminar esse assunto. Mais uma vez, vergonhosamente, alguns jogadores da... Ainda bem que teve dois cartões vermelhos. Um durante o jogo, que foi... A segunda falta era para amarelo e acabou. Não tem o que contestar. Então ele foi expulso. E outra coisa, vai ter muita dificuldade. Ele e o goleiro da Argentina quando voltarem para a Inglaterra, tá? Eu quero crer que a gente vai falar disso de novo. Eles vão ter muita dificuldade em todos os jogos na Inglaterra. Escreve o que eu tô falando. Mas eles pediram isso. Eles pediram para acontecer, então beleza. Depois tomaram mais um cartão porque começaram a brigar, a bater, mal perdedores, idiotas.

0: Salve, salve, galera, ouvintes e pessoal do Rock History. Um abraço aqui do Evandro Blitz.
1: Blitz! Um abraço pra você também, Evandro. Sei que você tá. Vamos fazer show esse final de semana. Fizeram esse final de semana. Foi aniversário da Sarinha, que é baixista. Muito legal mesmo. Agora eu vou falar uma coisa. Quero mandar um abraço pra Toledo mais uma vez. É a terceira vez que eu falo de Toledo hoje. Porque é muito legal. Lá em Toledo tem a Flá Toledo, que está sempre no Maracanã com as flâmulas deles, etc. A gente sempre vê, pode ficar tranquilo que a gente vê, falou. Eles ficaram bem honrados, eu também fiquei honrado, porque o Flamengo, eles indicaram o Pedro Ferreira de Andrade, que tem 7 anos, para entrar com o Flamengo no próximo jogo agora do Flamengo, entrar no Maracanã lá com eles. O Cauã Augusto Cardoso, de 5 anos, também. É uma homenagem, né? Uma forma de retribuir todo o carinho, a paixão, a presença constante dessas crianças, que já demonstra um amor incondicional pelo maior time do mundo. Fico muito feliz saber que a Flá Toledo tá desse jeito. A associação deles eu acho que já está quase pronta, a gente já falou aqui. Quero mandar um abraço para o Sidão, que é o presidente deles lá também, da associação deles. As outras pessoas que eu conheço, o Zene, quem mais? O André, o Augusto, o Jonas, esse pessoal todo, o Zé Carlos, o pessoal todo que a gente conhece. Muito obrigado mesmo. Eu fico honrado, honrado em saber. Mandaram notícia aqui para mim, que essas crianças vão entrar no Maracanã, toledanas vão entrar no Maracanã lá com o maior time do mundo, que é muito legal. Isso para uma criança é inesquecível, gente. É inesquecível. Pode ser marcado como um lado negativo, mas eu tomara que não.

A gente é Flamengo e a gente não desiste nunca. Vou deixar uma última para vocês agora, nesse dia 20/7/2026. Hoje, dia da lua, dia do xadrez, dia do amigo ou dia da amizade, dia do pirulito, dia do biscoito, do tatuador e aniversário de Balneário Camboriú, que devem estar limpando até agora o caco de vidro que fizeram no centrinho, naquele calçadãozinho lá de Balneário. Devem estar limpando até agora, como fizeram no Rio de Janeiro, como fizeram lá em Buenos Aires também, no final da noite. Teve confronto entre as pessoas que estavam lá, algumas pessoas, não vou generalizar de novo falando. Teve muita briga ontem em Buenos Aires, tá? Mesmo com a derrota, eles ficaram, continuaram no obelisco ali naquela esquina. E o pau torou no final da noite lá, que foi feio, como eu digo. Então, alguém tá juntando cacos de vidro até agora. Que bueno que no sois vos, España. Que garra, que maravilha. Que fantástica vitória da seleção italiana. E vou dizer uma coisa da seleção italiana, da seleção espanhola. A próxima Copa já tem 6 países classificados, tá? Não sei se vocês esquecem disso. Já tem 3 da América do Sul, que é Argentina, Paraguai e Uruguai, já estão na próxima Copa. E 3 lá da Europa também, incluindo a Espanha. Portugal, Espanha e mais um que eu não sei. Mas já estão classificados para a próxima Copa. Então, para nós, fica muito mais fácil. A gente não, viu? Bota o sub-20 para jogar, que não tem problema nenhum. A gente vai jogar com Trinidad e Tobago, Jamaica, essas coisas todas. É fato, porque vai ser 68 seleções da próxima Copa. Começando aqui na América do Sul, 3 jogos na América do Sul. Apenas os primeiros jogos, depois vai todo mundo lá para a Europa e a Copa vai ser lá. Então vai ficar muito mais fácil. Só que eu vou colocar isso agora aqui. Talvez eu não esteja mais aqui, mas em todos os sentidos. Mas vai ser uma seleção europeia para vencer isso, tá? Vai ser seleção europeia. E não se assuste se a Espanha for tricampeã mundial. Não se assuste. Isso eu já deixo falado para vocês 4 anos antes disso tudo. Isso aqui é 92.3. E não se esqueça, 15 para as 6 tem muita informação exclusiva nossa aqui da 92. Você só escuta nessa rádio aqui as informações daquilo que acontece em Brasília. Ou deixa de acontecer, como eu sempre digo aqui. Vou deixar uma última para vocês, que é clássica, clássica mesmo, do álbum pessoal, o segundo álbum do Bruce Dickinson, do Iron Maiden. Isso aqui chama-se Tears of a Dragon, para vocês. And keep rock alive.

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4: Saudações, ouvintes da 92.3. É sempre uma grande satisfação conversar com vocês sobre as questões do nosso contemporâneo à luz de uma perspectiva liberal. O eterno candidato à presidência pelo Partido da Causa Operária, o jornalista, ex-militante estudantil e sindical e dissidente do PT, Rui Costa Pimenta, publicou em suas redes sociais: "Não defendemos democracia. O nosso programa é pelo socialismo. E certamente, se do Brasil houvesse uma revolução, os inimigos da revolução seriam esmagados." São palavras fortes e pode parecer chocante que um nome que estará pleiteando, é verdade que sem chance alguma, o comando do país em outubro, pronuncie tais palavras abertamente. Fosse alguma força de direita dizendo algo semelhante, e sabe-se lá o que se passaria com ela e quanto destaque a imprensa daria a isso. Embora nós devamos reconhecer que o PCO já foi também alvo de censura pelo regime brasileiro ao pregar nas redes sociais a dissolução do STF. Porém, a liberdade de expressão, que curiosamente na prática o PCO tem defendido de maneira similar aos liberais que tanto condena, tem esse mérito ímpar de deixar as coisas às claras. Nós sabemos que Rui Costa Pimenta é um trotskista em cujos sonhos todos os liberais e conservadores seriam executados. Isso é ótimo, não somos enganados. Sabemos com quem ou o que estamos lidando, sem tergiversações. Queria que Alexandre de Moraes, os próceres da juristocracia e toda a esquerda brasileira tivessem um pingo da sinceridade de Rui Costa Pimenta. Ao menos o embate no Brasil se daria em termos mais transparentes, sem espaço para dissimulação. O consórcio que compõe o sistema de poder atual no país, ao contrário, se traveste de termos lindos como pluralismo e democracia, quando tudo o que quer é fazer sumirem aqueles que o questionam. Seria melhor e menos nauseante dizer a verdade. Obrigado pela atenção, um grande abraço, até a próxima.
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7: 5 e 18.
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13: Dica de hoje, a diferença entre três palavrinhas que confundem muita gente, tanto na fala quanto na escrita. Mas, sem acento, mais e mas com acento. Vamos lá? Veja como é fácil. Mas, sem acento, indica contrariedade ou oposição. Eu quero ir, mas não posso. Mas, quando coloca o i, indica quantidade. Eu quero mais desse produto. E mas, com acento, é o plural de má. Essas atitudes são más. Uma letra faz diferença. E escrever corretamente faz mais diferença ainda. Se liga nessa dica. Eu sou a professora Eleandra Toscan. Para mais dicas, continua com a gente na 92.3 FM.
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11: A tarifa adicional de 25% imposta pelos Estados Unidos já muda a estratégia de empresas brasileiras. Exportadores estudam reduzir a produção, renegociar contratos e transferir equipamentos e operações para países vizinhos para continuar atendendo o mercado norte-americano. Madeira processada, máquinas, calçados e rochas naturais estão entre os negócios mais expostos. No Paraná, empresas já iniciaram a instalação de unidades em outros países. As informações são de João Arthur Mor, superintendente da Federação das Indústrias do Estado do Paraná. Ele afirmou ao site Times Brasil que tem indústrias paranaenses já se instalando em países vizinhos e, por meio desses países, acessar o mercado americano sem o tarifaço. A nova tarifa dos Estados Unidos deve entrar em vigor no próximo dia 22. Para Estúdio 92 FM, Emerson Bittencourt.
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2: 5h28.
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0: Bola em jogo, é hora de falar de futebol. Pela segunda vez consecutiva, uma janela de transferência do futebol brasileiro começa com o Corinthians impedido de registrar novos jogadores. Em meio a uma grave crise financeira de sua história recente, o clube acumula 3 transfer bans ativos e não tem perspectiva de resolver as pendências a curto prazo. Por pior que seja, a situação não é novidade no Parque São Jorge, que convive com punições desde as gestões de ex-presidentes Duílio Monteiro Alves e Augusto Melo. No início deste ano, quando a janela de transferências foi aberta no dia 5 de janeiro, o Corinthians estava proibido de inscrever reforços pelas dívidas com Santos Laguna, do México, pela compra de Félix Torres e pelo atraso do pagamento de uma das parcelas da Câmara Nacional de Resolução de Disputas.
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4: Na teoria libertária, crime envolve agressão contra pessoa ou propriedade. Sem vítima, não há agressão. Ainda assim, o Estado criminaliza diversas condutas pessoais, como, por exemplo, um xingamento em uma simples discussão de trânsito, ou até mesmo punições desproporcionais contra algum torcedor fervoroso em jogos de futebol. Uma cantada inconveniente pode virar caso de polícia, mas essas proibições estatais não eliminam comportamentos. Na verdade, isso gera mais violência, mais risco e mais repressão. Comportamentos mal educados devem ser coibidos socialmente e não com judicialização constante. Em caso de escutar um desaforo, além do mal-estar momentâneo, não há agressão física de fato. E punir sem vítima não protege direitos. Amplia o controle estatal sobre a vida individual. Sem agressão, não há justificativa moral para a punição. Retrucar ou simplesmente deixar para lá funciona muito bem na maioria dos casos.
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4: 5h40.
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9: A gente conversa agora com a especialista Érica Xisto. Érica, existe diferença entre um profissional realmente preparado e alguém que apenas sabe se vender bem na internet?
11: Tem muita diferença, mas é difícil da gente mensurar e ver isso numa primeira olhada ali na internet. O que eu vejo hoje é que os bons profissionais de verdade, eles têm medo de ir pro digital e de aparecer demais. Então a gente tem hoje os médicos, os dentistas, influencers, blogueiros, e os que estão ali no digital realmente para educar, para trazer um conteúdo com mais profundidade. Esses, normalmente, eles não estão fazendo trend, eles não estão falando de modinha. Eles estão realmente educando e dividindo o conhecimento deles ali com a gente. Então, uma dica que eu dou para a hora que for ali pesquisar um profissional no digital é: procure quem está falando com profundidade sobre aquilo que ele faz. E não quem está falando de trend, trazendo comparação de artista, tananã, que são mecanismos para viralizar.
9: Atenção a isso, pessoal. Boa comunicação é importante, mas ela nunca pode substituir conhecimento, experiência e responsabilidade. 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
18: Está no ar Oeste Sem Estúdio Filtro. 90. Hoje é segunda-feira, dia 20 de julho de 2026. Eu sou Paula Leal, estão comigo nesta edição Adalberto Piotto, Ana Paula Henkel e Augusto Nunes. Vamos aos destaques de hoje.
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18: O senador Jax Wagner tentou vender um terreno avaliado em 15 milhões e 800 mil reais um dia depois de ser alvo de operação da Polícia Federal. A transferência da propriedade, no entanto, foi barrada pelo cartório, que cumpriu a ordem de bloqueio de bens determinada pelo ministro do Supremo Tribunal Federal, André Mendonça. A investigação apura suspeitas de que o senador recebeu vantagens indevidas ligadas ao Banco Master. Além do terreno, um apartamento negociado por 10 milhões de reais também teve a transferência bloqueada. A defesa de Jax Wagner afirmou que não há irregularidades e disse que as negociações dos imóveis começaram antes da Operação Compliance Zero pela Polícia Federal. Adalberto Piotto, muito boa noite. Seja bem-vindo mais uma semana, começando. Notícia que saiu neste fim de semana, foi noticiado primeiramente pelo Estadão, essa tentativa de venda por parte do senador Jax Wagner, um amigo muito próximo do presidente Lula. A gente relembra ali que ele saiu a duras penas, vamos dizer assim, do cargo da liderança do Senado. É também pré-candidato ao Senado pelo Estado da Bahia e chega cada vez mais perto, mais pertinho, mais próximo aí do ex-banqueiro Daniel Vorkar. Boa noite.
20: Boa noite, Paula. Boa noite, Augusto, Ana, todos que nos acompanham. Vamos rapidamente a alguns pontos aqui. Paula, só me permita repetir a última frase que você trouxe aqui. O Jax Wagner afirmou que não há irregularidades e disse que as negociações dos imóveis começaram antes da operação da Polícia Federal, no caso a Compliance Zero. A questão não é essa, a questão é a origem do dinheiro e a origem do imóvel. Daí, obviamente, houve uma decisão por parte do gabinete do ministro André Mendonça de barrar toda a negociação. É simples, é por prevenção que se faz nessa hora uma medida judicial. Até porque se isso foi, e vai ser apurado, obviamente, durante o processo, foi, na verdade, um dinheiro ilícito, se não foi, tudo bem, a venda vai ser liberada lá na frente. Dizer que as negociações começaram antes não conta. O que é? É só uma tentativa de dizer, não, mas isso não tem nada a ver. Claro que tem a ver. É todo o que você amealhou durante esses últimos tempos, levando-se em conta, claro, a amizade absolutamente próxima, a relação próxima de Jax Wagner, o senador do PT, com o Daniel Vorkar, porque foi lá que começou o escândalo do Master. O Master começa na Bahia, o Master está no colo do PT, e do PT mais influente hoje na República, que é o PT baiano. O PT que é de amigos pessoais do Lula, como o Jax Wagner, um amigo de 40, 50 anos. Então, este é um lado. Agora, para você ter uma ideia o quanto que isso, as pesquisas internas, inclusive do governo, já captaram isso, que Jax Wagner é mais ou menos, se você me permite aqui levar a história para uma outra expressão, é mais ou menos como kryptonita. Enfraquece a candidatura do Lula, porque o Jax Wagner é a cara do Master ligado ao PT. E, obviamente, que o Lula também, até porque daí essa decisão do Lula de receber o Vorkar, sabe-se lá com que influência, né? Imagina, você é amigo de um senador, começou no PT da Bahia, o Rui Costa é chefe da Casa Civil, Jax Wagner é amigo do Lula e líder do governo no Senado. Como é que o Vorkaro tem uma reunião privilegiada com Lula dentro do Palácio do Planalto, no gabinete presidencial, e mais que isso, não foi anotado na agenda, e Lula dá um conselho ao Vorkaro, dizendo, ó, daqui a pouco vai ter um novo presidente do Banco Central, que eu nomeei, espera um pouquinho, não vendo o banco para o BTG. Essas coisas agora começam a se aproximar, porque o Vorkaro, o master, tem a cara do PT desde o começo, basta dizer a origem disso, e é o PT da Bahia. E não é qualquer PT, é o PT influente, próximo de Lula. Um outro detalhe, o presidente do PT, o Edinho Silva, foi fazer uma campanha assim, digamos, foi tentar limpar a barra do Jacques Wade, dizendo que era um homem importante, enfim, aquela história toda. Se o presidente do partido vai a palanque para defender um único nome, quer dizer que aquele nome está com um problema sério.
18: Ana Paula Henkel, muito boa noite, seja bem-vinda, Ana. A gente mostrou, enquanto eu trazia a notícia, uma imagem que é do registro de imóveis referente a esse terreno pertencente a Jacques Wagner, só para a gente trazer aí do primeiro ofício do registro de imóveis da comarca de Camaçari, justamente no estado da Bahia. E aí tem uma verbação que foi feita pelo cartório, mostrando, né, averbando a indisponibilidade justamente sobre esse bem por ordem do ministro André Mendonça, portanto, aí a transação, né, a venda dessa propriedade avaliada em quase 16 milhões de reais não foi efetivada na sua integralidade por conta dessa averbação justamente no registro de imóveis. É um documento público ao qualquer pessoa pode se dirigir a um ofício do registro de imóveis e pedir uma matrícula atualizada do imóvel e vai verificar, então, essa averbação, né, por ordem do ministro do Supremo. Boa noite.
0: Boa noite, Paula, Piotto, querido mestre Augusto, boa noite à nossa audiência querida. Paula, a Bahia precisa acordar, né, desse terror que é o petismo, e o pessoal até do chat aqui estava chamando de Jacques Master, né? Não tem como não chamar de Jacques Master e não tem como imaginarmos até onde, quando os tentáculos do banqueiro, ex-banqueiro Daniel Vorkaro tenham ido. Agora, fato é que tem uma ligação bastante próxima com o PT, bastante próxima. O comentário do Piotto já foi completo, Paula. A única coisa que eu acrescento é em relação a esse retrato um pouco maior e o que significa a Bahia no contexto eleitoral do Brasil, não apenas para as eleições presidenciais, mas também para a própria Bahia, né? Até quando a Bahia vai continuar fingindo que o PT resolve alguma coisa na Bahia? Até quando os baianos vão insistir que Jacques Wagner, talvez um dos maiores aliados do Lula, ele que responde pela Bahia, como é que ficará o palanque na Bahia com agora, como o Piotto disse, né, com a kriptonita, com o tóxico Jacques Wagner? A questão também, Paula, é que a direita, por um outro lado, precisa trazer propostas sólidas para a Bahia, porque deve ter muita gente na Bahia querendo se libertar desse pesadelo, que é o PT ali na Bahia, que é o círculo de figuras como Jacques Wagner e outros ali na Bahia. Então, eu acho que, mais uma vez, a direita no Brasil, os candidatos de direita no Brasil, o próprio candidato que está à frente das pesquisas na direita e também de algumas pesquisas presidenciais, o senador Flávio Bolsonaro, tem uma oportunidade especial e única de apresentar propostas para um território que até então era impenetrável, né? O petismo dominava a Bahia de uma maneira que ninguém penetrava ali. E agora há uma ruptura e há uma brecha importante, e eu tenho certeza que tem muita gente na Bahia bastante cansada do lulopetismo.
18: Augusto Nunes, boa noite. Até para pegar um gancho no que trouxe o Piotto e a Ana, Augusto, só para trazer, no início deste mês agora de julho, saiu uma pesquisa da Atlas Bloomberg. Eu sei que a gente tem que olhar a pesquisa sempre com muita cautela, mas mostrando que 59% dos entrevistados que tinham conhecimento dessa operação da Polícia Federal contra Jacques Wagner avaliam que o caso afeta diretamente o presidente Lula e parte deste atual governo.
1: Sem dúvida. O Master, o escândalo Master, ele nasceu na Bahia, cresceu na Bahia e explodiu no governo Lula. Além do Jacques Wagner, mas muita gente do PT está envolvida nesse escândalo e o Lula também. Claro que afeta a candidatura. Agora, eu fico besta com as quantias, né? O Jacques Wagner, quando conheceu o Lula, ele era um ativista sindical ligado aos petroleiros lá da região. O Lula ainda nem era presidente do Sindicato dos Metalúrgicos aqui. Se conheceram pelos apelidos, eles se tratavam por galego, que é o apelido do Jacques Wagner, e baiano, que foi o apelido do Lula. Eram íntimos. E o Jacques Wagner, que era um sindicalista, só vende um terreno. Claro que o patrimônio imobiliário dele não se resume nesse terreno, não se restringe a isso. E 15 milhões ele vende para se livrar. Agora, você vê, por que não vendeu uma semana antes, né, da explosão do caso? Porque esses bandidos do Brasil, protegidos pelo Lula e pelo STF, eles têm certeza de que eles foram condenados à eterna impunidade. Não, agora tem que arrumar um álibi qualquer, diz, não houve irregularidade. Sim, vai ver, ele tem escritura, entregou certinho a documentação e tal, mas é claro que é crime. É claro que é crime. O Milor tem uma boa frase, né, quando se fala assim, enriquecimento ilícito. Alguém é acusado de enriquecimento ilícito, e o Milor brinca, né? Mas existe enriquecimento lícito? Existe. Existe. Para isso é preciso trabalhar bastante, ganhar bem e tal. Não é o caso do Jacques Wagner publicamente. Ele conseguiu esse dinheiro com as mutretas do PT e agora está aí, devolvendo ao colo do Lula corretamente o escândalo Master.
18: E o ex-banqueiro Daniel Vorcaro teria deixado de pagar os advogados responsáveis pela sua defesa em processos criminais e cíveis. Segundo a apuração do Globo, Vorcaro não estaria mais pagando os honorários das bancas jurídicas que o representam na justiça, e Piotto, deve ser uma conta grande essa dos advogados Daniel Vorcaro, que, segundo a apuração do Globo, parece que está dando calote aí nos seus representantes. É perigoso, isso, temerário.
1: Isso inclui, evidentemente, a mulher do...
18: Ah, essa já recebeu os 80 milhões garantidos.
21: Essa já recebeu. Acho que essa série de advogados que ele contratou posteriormente mudava toda hora a banca, né? A pergunta é, não está pagando por quê? Porque não está gostando do resultado e resolveu reclamar, digamos, não pagando? Ou seja, olha, desse jeito não dá. Ou porque tem dinheiro escondido lá fora e teria que repatriar esse dinheiro, e ao repatriar vai ter que dar o endereço, obviamente, de onde está esse dinheiro. Porque no acordo de delação que ele sugeriu, e ele estava falando em devolver primeiramente 40 bilhões, né? Era um negócio assim, como é que tem 40 bilhões, né? E a Polícia Federal rejeitou, né? Porque não, só 40 não dá, tem que ser muito mais, vai ter que dizer o dinheiro. Aliás, a Polícia Federal já tem um acordo, inclusive, com a Interpol para tentar rastrear esse dinheiro do Vorcaro fora do país. Não pagar os advogados é um risco enorme que o cliente tem. Ué, vai deixar de pagar ou o advogado deixa de defender. É uma prestação de serviço. Vai saber até que ponto vai. Mas talvez o receio seja esse, de que tal dinheiro está guardado num lugar que, se ele buscar alguma coisa para pagar os advogados aqui, vai ter que dar um endereço. Se tiver um endereço aí, meu amigo, descobre tudo que está lá fora.
18: E, Piotr, a gente tem que lembrar que o pai está preso, o primo também está preso, o cunhado também está preso.
21: Pode ter ficado alto
18: demais. Os familiares ali que talvez tivessem acesso, não é, Ana, a esse dinheiro que talvez esteja em algum lugar que ele não esteja querendo dizer, também não conseguem mais acessar todo esse dinheiro. Então, tem algumas possibilidades, né? Não está gostando do trabalho dos advogados, não está conseguindo acessar o dinheiro, os familiares também estão todos presos nesse momento.
0: E até agora, a dona Vivi não explicou 129 milhões ou sequer os 80 milhões, né? Porque é engraçado. Não, eu não recebi 129, só recebi 80. E aí a República vai empurrando essa história com a barriga, daqui a pouco eleições e quando vamos ficar sabendo dos detalhes dessa história, Paula? O fato é que Daniel Vorcaro tenta ganhar algum tempo, né? A gente percebe que ele vem tentando ganhar algum tempo, resta saber se o ministro André Mendonça vai comprar essa narrativa do Daniel Vorcaro de ganhar tempo, porque toda semana, quase todo dia, de dois em dois, três em três dias, nós damos a notícias relacionadas a Daniel Vorcaro. Assim, Daniel Vorcaro deixa de pagar advogado, foi transferido para a Polícia Federal, voltou para a Papudinha, o pai tem o

0: jornalista pedir a ele, se aproximar dele e fazer essa pergunta. O senhor acha correto receber uns 80 milhões, uns 129, não importa. É, ela é a recordista, Viviane de Moraes, é a recordista mundial em honorários advocatícios. Ela tem de explicar isso aí. E o Moraes tem de explicar, a gente vai cobrar todo dia. Cara, o jornalismo brasileiro precisa se unir aí a esse coro aí fazendo a mesma pergunta. Ele tem de explicar esse crime cometido como ministro do Supremo.
1: Falando em ministro do Supremo, Alexandre de Moraes, ele negou o pedido para que o presidente da Argentina, Javier Milei, visite Jair Bolsonaro. A decisão mantém a proibição de visitas ao ex-presidente pelo prazo de 30 dias. Apenas médicos, fisioterapeutas e advogados estarão autorizados a entrar na residência onde Bolsonaro cumpre prisão domiciliar. O senador Flávio Bolsonaro afirmou que a decisão de Moraes representa uma tentativa de enterrar o pai vivo.
2: Mais uma decisão ilegal, desproporcional, covarde e cruel. O Bolsonaro foi enterrado vivo, só com a cabeça para fora da terra. E tá tomando chute na cara de Moraes. Hoje foi mais um bico na boca. O medo de que Bolsonaro ou um Bolsonaro volte à presidência do Brasil tirou completamente a sua condição de ser juiz. Usar a força que o Estado lhe conferiu para satisfazer os seus devaneios pessoais não é justiça, é vingança. E não me pergunta vingança de quê, porque eu não vou saber responder. A lei existe para impor limites à tirania. E a base da democracia é que a palavra final seja sempre de quem? Do povo. O Moraes desequilibrou as eleições de 2022 e tenta interferir de novo em 2026. É descarada a bizarra estratégia de roubar da primeira turma do STF causas que deveriam ser apreciadas pela justiça especializada, o TSE, nas eleições. Até quando, ministro Fachin? Os direitos políticos do Bolsonaro foram caçados pelos seus inimigos. Gol de mão.
1: Em nota, o líder da oposição no Senado, Rogério Marinho, afirmou que as restrições impostas a Jair Bolsonaro são incompatíveis com o Estado Democrático de Direito e classificou a decisão como sem precedentes. Marinho também disse que o Lula recebeu visitas e fez manifestações políticas quando esteve preso, enquanto Jair Bolsonaro enfrenta medidas mais rigorosas. Javier Milei, presidente da Argentina, estará no Brasil para participar da convenção do PL, que vai oficializar a candidatura de Flávio Bolsonaro à presidência da República. Antes do evento, o presidente argentino deve se encontrar com o governador de São Paulo, Tarcísio de Freitas. Piotto, a gente lembra que na semana passada, Javier Milei havia pedido para o ministro Alexandre de Moraes para visitar Jair Bolsonaro. Ele indeferiu o pedido e na esteira ainda daquela decisão que proibiu por 30 dias qualquer tipo de visita. E em relação a Flávio Bolsonaro, que além de filho é também o advogado do ex-presidente, está suspensa a visita por 90 dias, o que vai ultrapassar ali o primeiro turno das eleições deste ano.
3: Paula, como nós adiantamos na sexta-feira, né? O teor tinha chegado em cima da hora, o teor da decisão do ministro Moraes era duríssimo em relação a visitas ao presidente e proibia, mantinha a proibição do senador Flávio Bolsonaro, que também está enrolado ali no processo como advogado. Então, ele está cerceando, inclusive, o trabalho de defesa. Se está no processo, é advogado. Até porque o Haddad estava no processo do Lula também, visitava o Lula, fazia campanha e tudo mais. Dois pontos sobre essa questão, uma técnica e a outra sobre a mudança, obviamente, da forma como a justiça viu os dois casos. O Lula recebeu, se não me engano, 33 pessoas vindas do exterior quando estava preso por corrupção lá em Curitiba. Para se ter uma ideia, o Pepe Mujica, por exemplo, ex-presidente uruguaio, foi lá visitar o Lula. O Martin Schulz, que é ex-presidente do Parlamento Europeu também. O Alberto Fernandes, da Argentina, então candidato e depois se tornou presidente da Argentina, visitou o Lula e saiu falando tudo o que queria. Não houve em nenhum momento...

0: momento cerceamento ao preso de receber visitas e tão poucas pessoas em dizer o que gostariam de dizer, tanto que disseram. Essa é a questão. Ao Lula se permitiu tudo, ao Bolsonaro é proibido tudo. Começa por aí. Ao Lula era tudo permitido. Aqui é o proíbe-se primeiro, depois analisa-se. E normalmente a decisão do ministro Moraes é contra. Agora, vamos à questão técnica. Quando a gente olha, por exemplo, para a normalidade da justiça, o juiz que julga, e estou falando aqui de justiça de primeira instância, ou mesmo que seja um tribunal, esse juiz não é o juiz da execução penal. Tá, na ausência, cidades pequenas, comarcas muito pequenas, gente de férias, o juiz da sentença, sim, pode ser o de execução penal. Mas isso é uma exceção. Para se ter uma ideia, o artigo 65 da Lei de Execução Penal diz o seguinte: a execução penal, que é exatamente a condição do Bolsonaro, que já está condenado, né, neste caso, competirá ao juiz indicado na lei local de organização judiciária e na sua ausência ou da sentença. Nós estamos falando que em Brasília não tem um juiz? Claro que tem juiz para fazer a execução penal e cuidar deste caso. Não, a questão é que o juiz Moraes, o ministro Moraes, concentra tudo nas mãos dele, porque ele decide isso politicamente. Não há a menor dúvida. A pergunta que se faz é por que ainda tão pouca gente reclama do que está acontecendo no Supremo, porque isso só aumenta e só piora. Mas não aumenta e piora só apenas em relação ao Bolsonaro. Está se jogando na lata do lixo toda a legislação brasileira. Tudo que foi entendido como legal no país. Mas muita gente permitiu que isso acontecesse. Não tem outro entendimento que não, obviamente, o da perseguição política. E onde tem perseguição política não é democracia, é ditadura. Em que instância for, mas é ditadura.
1: Olha, já aqui a Paula lê a pauta que é trata de verdades, eu fico ansioso e não dou boa noite, que eu devia dar. Dou agora a Paula ao meu amigo Piotr e à minha querida parceira Ana.
0: O país demanda, Augusto, é por isso que provoca.
2: É urgência, é.
1: Exatamente. O Alexandre de Moraes, que devia ser réu, repito, né, ser réu oficialmente neste momento, já faz tempo, ele continua agindo fora da lei, sem parar. Insulta o presidente da Argentina, proíbe coisas que foram permitidas ao Lula. O Lula namorou e casou na cadeia. Até isso. Não sei se foi bom para ele, né? Porque também com a Janja, eu prefiro não ter visita conjugal, nada disso. Agora, o Moraes, alguém tem de lembrar a Moraes aqui? Tem os petistas que nos visitam, e eu gosto que eles estejam aqui para ouvir a verdade, perguntam por que eu não faço a pergunta ao Moraes. Estou fazendo agora de novo. Ele não me recebe, eu quero entrevistá-lo, e ele está convidado para vir ao programa quando quiser. Vai ser recebido com a educação que ele não tem, e só que vai ouvir as perguntas que os outros não fazem, por medo ou por lealdade. Agora, ele tem que se explicar assim. Tem que se explicar e não pode fazer o que faz. Por que nenhum ministro do Supremo diz isso publicamente? Falam em voz baixa. Por que espera a bancada oposicionista do Senado para se manifestar? É medo. Está passando da conta isso. Não, a indignação não chega nunca.
2: Ana, eu quero ouvi-la também. Deixa só a gente reforçar aqui que é justamente o tema da reportagem de capa desta semana da Revista Oeste. Aliás, nós publicamos antes mesmo da decisão do ministro Alexandre de Moraes, que saiu na sexta-feira à noite, Ana. Aí estampando, então, o ministro Alexandre de Moraes na capa como cabo eleitoral, interferindo nas eleições, Ana. E se me permite, eu queria trazer um trechinho da decisão que foi publicada ainda na sexta-feira à noite, logo na sequência do parecer do PGR, Paulo Gonet, ele diz o seguinte: entre as determinações, as ordens do ministro Moraes que estão proibidas a Jair Bolsonaro, visitas com finalidade político-eleitoral até o término das eleições gerais de 2026, além de divulgação de manifestos políticos eleitorais, inclusive por terceiros, independentemente do meio utilizado. Aí pergunto, um jornalista que queira fazer uma entrevista com Jair Bolsonaro não poderia? A finalidade seria político-eleitoral para conversar com com o ex-presidente, Augusto Pioto.
1: Nós renovamos pois o pedido para fazer a entrevista, fazer uma visita.
2: Seria e a finalidade político-eleitoral, uma entrevista com
0: e
2: um jornalista?
0: Ele poderia responder o que quisesse também, além da entrevista deveria ser permitida, como também o presidente de responder o que ele quisesse.
1: Claro.
0: Inclusive com críticas à justiça, ué. Se no entendimento penal brasileiro, o preso, ele fugir não é exatamente uma falta tão grave assim, porque ué, é natural que ele queira fugir, está preso, ué, por que não?
1: O presidente da Argentina visitou o Lula, não foi?
0: Foi, o Alberto era candidato então.
1: Pronto, e depois candidato, ele não pode receber o atual
0: exatamente.
1: Bolsonaro.
2: O Ana, só para lembrar do marco, completou um ano desde que o ministro Alexandre de Moraes proibiu Jair Bolsonaro de utilizar as redes sociais, ou seja, foi em 20 de julho de 2025, esse exílio digital do ex-presidente.
3: É exílio mais como uma tirania, né? Tirania digital, tirania psicológica, física. E o problema, Paula, é que nós que eu digo, a nação brasileira acabou ficando um pouco adormecida com a normalização da barbárie, né? O Alexandre de Moraes, ele foi muito esperto de colocar a barbárie em doses homeopáticas, primeiro contra os bolsonaristas, foi lá atrás contra Daniel Silveira, ainda era deputado. Tem um vídeo, eu vou tentar encontrar o vídeo aqui, eu acho que eu já mandei para o Ubinha, a gente já mostrou aqui algumas vezes, mas tem um vídeo lá de trás do próprio Daniel Silveira avisando, se eu não me engano era 2019, alguma coisa assim, ele avisando, olha, hoje vocês estão calados, isso aqui vai chegar em todo mundo. Ele perdeu a mão, isso aqui é o começo, é o primeiro puxão de um fio que não tem fim. E realmente ele estava certo, porque esse vídeo do Flávio Bolsonaro, o Flávio Bolsonaro, infelizmente, ele fala o que nós aqui na Oeste falamos há quantos anos. Ele fala o que o Daniel Silveira disse, ele fala o que nós, quantas capas nós avisamos e demos e fomos perseguidos por isso, né? Ah, use a criatividade contra o Oeste, lembram? Então, Paula, a questão é, e o Senado vai fazer o quê? Meu Deus do céu, até quando nós vamos ficar diante de um Senado covarde, que não faz absolutamente nada contra um tirano? Hoje a gente não pode nem falar mais, Paula, que o Alexandre de Moraes rasgou a Constituição. Não existe Constituição para o Alexandre de Moraes. Que ele tenha rasgado a Constituição, isso já aconteceu já há alguns bons 2, 3 anos. A Constituição não existe mais. Ele não distorce partes da Constituição. Ele ignora completamente e cria leis, e cria torturas, e cria ações e legislações da cabeça dele. E o Senado, a Casa Revisora do Supremo, continua de joelhos. O Alexandre de Moraes sabe, Paula, completa um ano agora dessa restrição, porque ele sabe que Jair Bolsonaro é um líder. Ele sabe que Jair Bolsonaro, mesmo com prisão domiciliar, ele, com um canal só, bastasse as redes sociais, mais nada, não precisava nem de carta, mas um canal, o Jair Bolsonaro, o presidente, ele colocaria essa direita confusa agora nos eixos, ele acalmaria, ele daria um norte, ele não deixaria que as coisas tivessem escalado a um ponto que está todo mundo ali, né, batendo cabeça. O Alexandre de Moraes sabe disso. Ele sabe da força do presidente Jair Bolsonaro e por isso ele insiste nessa tirania contra ele.
2: 18 horas 14 minutos. Ana, nossa produção está tentando localizar esse vídeo do ex-deputado Daniel Silveira. Olha só, eles são rápidos. Já encontraram, é isso? Então a gente vai acompanhar.
4: Olha, pretendo, mas isso não é o caso mesmo que vocês têm que entender o que está acontecendo, gente. Pelo amor de Deus. Vocês fazem ideia do que está acontecendo?
5: Explica.
4: É muito claro. O ministro Alexandre de Moraes já desbordou todas as legalidades constitucionais e tem a mídia aplaudindo isso ainda, gente. Vocês não vão acordar, não? Vocês não estão vendo que é o único ministro fazendo um bando de atrocidade jurídica? Que qualquer aluno do primeiro período de direito sabe que está errado e vocês estão aplaudindo ainda? Vocês sabem o que está acontecendo? Vocês sabem o que vai acontecer daqui a 10 anos se houvesse escalada por uma única pessoa na corte? Ele tem 8 pedidos de impeachment, 9 com o que eu protocolizei hoje. Vocês sabem como que nasceu o inquérito 4781? Vocês têm ideia do que é? Nasce de ofício. Não pode abrir inquérito de ofício. Eles usam o artigo 43 do Regimento Interno do STF. Eles falam que tem que o crime, quando é cometido nas dependências do Supremo, pode se abrir um inquérito como qualquer tribunal. Ok, concordo. Mas em acórdão, eles confundem jurisprudência com dependência. Não tem nada a ver. Isso é pueril. Isso é inepto. Qualquer um sabe que não existe esse tipo de interpretação jurídica. O regimento deles é diante da Constituição de 88, à luz da Constituição de 69. E eles não aplicam mais a lei, que é pátria, que é o Código Penal e Processo Penal. E está todo mundo aplaudindo, gente. Ele está prendendo parlamentar por opinião. A letra de lei é taxativa. Não há interpretação. Qualquer imbecil sabe isso. Desculpem o termo. Quando tem como julgar ou como tem algum tipo de subjetivação na lei, você pode até interpretar dentro daquele limite. Agora, o juiz Alexandre de Moraes, juiz, não, advogado paulistano catapultado ao cargo de ministro. Quando ele quer fazer a lei à maneira dele, ele preenche uma lacuna com o que ele entende. O magistrado, ele é inimigo do Brasil se ele não conseguir cumprir a lei que é positivada. O magistrado, ele tem que cumprir o que o legislador faz aqui. Ele é escravo da lei que nós fazemos através do voto de vocês. Agora, se vocês aplaudem, né, decisões monocráticas ilegais e inconstitucionais, se vocês aplaudem censura, se vocês aplaudem um avanço totalmente draconiano sobre os outros poderes, vê o presidente da República como é que é perseguido por ele.
2: Tá, então, Ana, encontramos esse vídeo. A gente lembra que Daniel Silveira foi preso a primeira vez ainda em fevereiro de 2021. Não foi por conta desse vídeo ali, inclusive a gente acompanhava Carla Zambelli atrás dele ali conversando com a imprensa, né, dizendo, alertando a imprensa, inclusive para o inquérito das fake news, né, o 4781.
3: O Luiz Lima ali também. Agora, esse vídeo, Paula, esse vídeo do Daniel Silveira, ele é completo. Ele é completo. Eu recomendo à nossa audiência a separar esse trecho, a separar esse vídeo, porque não é um vídeo curto, que ele dá uma entrevista de 2, 3 frases. É um vídeo completo. O Daniel Silveira, ele é um conhecedor do direito brasileiro. Ele sabe, você vê até pelas expressões que ele coloca nessa entrevista dele. Ele fala do 4781, ele fala dos 8, 9 pedidos de impeachment que foram protocolados e que nada aconteceu, nada. Enquanto isso, o hoje atual presidente da Câmara dos Deputados, o senhor Hugo Mota, que disse que pautaria a anistia e nunca pautou, fugiu desse compromisso com a direita, o deputado Hugo Mota votou a favor da manutenção da ilegal prisão do então deputado Daniel Silveira. A gente não esquece, aqui a gente não tem amnésia, não. A Revista Oeste é um cartório, nós temos tudo registrado em capas, em reportagens, em vídeos. Olha esse vídeo que nós puxamos do nosso acervo. Esse vídeo do deputado, então deputado Daniel Silveira, tem que rodar, porque foi avisado. E a pergunta segue: o que faz o Senado diante de tudo isso que nós estamos vendo? Porque o senador Flávio Bolsonaro, ele pode fazer um vídeo desse por dia. Nós aqui podemos falar todos os dias. Os influencers podem falar todos os dias. O Senado precisa agir, precisa criar uma espinha dorsal ereta, ser altivo e enfrentar este demônio que está acabando com o país.
2: Bom, agora 18h19. Eu convido você, claro, a participar de Oeste Sem Filtro, mandando um vídeo pra gente. Semana tá só começando, hoje, segunda-feira, dia 20 de julho. O número do nosso WhatsApp para envio do vídeo é o 11 95786 1993. A gente aguarda a sua participação e faz agora o primeiro intervalo, a gente volta já.
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7: 6h21.
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2: E o senador Flávio Bolsonaro reagiu neste sábado à decisão do ministro do Supremo, Alexandre de Moraes, que suspendeu por 90 dias suas visitas ao ex-presidente Jair Bolsonaro. Durante evento do PL em Vitória, no Espírito Santo, o parlamentar chamou o magistrado de tirano.
13: Eu não vou abaixar a cabeça para tirano nenhum. Eu sou conhecido na política por uma pessoa centrada, uma pessoa ponderada, alguém que busca sempre construir pontos. Eu vou continuar sendo assim. Mas entendam que quando um tirano vai se autoconcedendo poder, poder, poder, poder, não tem nada que vá fazer ele devolver esse poder para o povo. A não ser que todos voltem a cumprir a Constituição e o milagre que eu também acredito.
2: O senador também criticou a atuação do ministro e defendeu o impeachment de Moraes.
13: O Alexandre de Moraes, não é que ele não tem coração, ele parece sem alma, parece uma potestade, parece o demônio usando uma pessoa para fazer mal para os outros, rasgando lei, rasgando Constituição. E é por isso que grande parte do povo brasileiro, este ano, só vai escolher senadores que são favoráveis ao impeachment do Alexandre de Moraes.
2: E o senador afirmou ainda que os anistiados pelos atos do 8 de janeiro vão subir a rampa do Palácio do Planalto ao lado dele.
13: Há centenas de brasileiros, tem alguns inocentes aqui no entorno, que serão anistiados, muito mais do que anistiados. Eles vão ser honrados. vocês vão subir aquela rampa junto comigo. A normalidade vai voltar à vida de cada um desses perseguidos do Rio de Janeiro.
2: Ana, a gente selecionou alguns trechos aí da fala do senador Flávio Bolsonaro, que esteve nesse evento em Vitória no último sábado, e só para a gente trazer...

0: Já que ele tocou no assunto do 8 de janeiro, dos condenados pelos atos do 8 de janeiro, a gente que tem acompanhado bastante esse assunto do projeto de lei da dosimetria, que foi aprovado lá em maio e que ainda não foi aplicado, está no gabinete do ministro Alexandre de Moraes. A gente faz sempre essa arte, retoma muito ao assunto. Então, hoje, dia 20 de julho, 73 dias, Ana, sem que o ministro Alexandre de Moraes aplique a lei da dosimetria que foi aprovada no Congresso Nacional.
1: Veja bem, Paula, o discurso do Flávio é ótimo e honra os presos políticos que nós temos em 2026 no Brasil, na República Federativa do Brasil, cheia de presos políticos. No entanto, eu insisto, na eleição de outubro, todos nós precisamos perguntar diretamente para cada candidato ao Senado que quer se eleger sob a bandeira da direita se ele ou ela, se eles são a favor do impeachment do ministro Alexandre de Moraes. Porque mesmo se em outubro, se caso Flávio seja eleito e ele faça o que ele disse agora no discurso, a gente sabe que vem um contra-ataque nefasto e inconstitucional do Alexandre de Moraes. Nós presenciamos durante 4 anos, na administração do presidente Jair Bolsonaro, as maiores atrocidades jurídicas inconstitucionais de prerrogativas que eram exclusivamente do executivo, em que houve interferência do judiciário sem a menor resistência do Senado. Portanto, Paula, eu vou insistir, por mais que o Flávio tenha esse discurso, que a direita se una em torno da expulsão do PT de Brasília, o Senado, não adianta a gente fazer isso e ter um Jair Bolsonaro 2.0 no comando do Brasil, com um Senado que não faz nada. É fundamental que nós perguntemos a todos que querem se eleger com a bandeira da direita, da Constituição, da democracia, da liberdade econômica: o senhor é a favor? O senhor votará a favor do impeachment do ministro Alexandre de Moraes? Se não, Paula, não vai adiantar, não é querer desanimar, não, mas não vai adiantar trocar o presidente se o Senado continua de joelhos para o tirano master do Supremo Tribunal Federal.
0: Augusto.
2: Olha só, o deputado, quanto o Daniel, ele previu que isso poderia durar até 10 anos, foi isso no vídeo anterior?
3: Isso.
2: Daniel Silveira, né? Como é que pode, né? A gente pensa no tempo que passou, parece coisa curta. É muito tempo para quem está preso. São anos. Quer dizer, o do 8 de janeiro ocorreu em 2023. São o quê? 3 anos e meio. É. Esse tempo na cadeia, vivido por inocentes, é um absurdo. E o Moraes fala sobre isso citando a Constituição. Quer dizer, é um ministro fora da lei. O que eu faria no lugar do Flávio Bolsonaro, deixa primeiro dizer que a Ana está certíssima, né? Tem que se exigir de cada candidato ao Senado que diga com todas as letras que vai votar pelo impeachment desses ministros, se eles durarem até lá. Agora, os oposicionistas têm de entrar em cena imediatamente, porque é uma lei que foi promulgada e não entra em vigor, na verdade, na prática. Ele está segurando isso por perversidade, ele não pode segurar. E, no entanto, ele age como tirano mesmo. No lugar do Flávio, como eu dizia, eu apontaria os nomes de alguns juristas que eu convidaria para o Supremo, caso fosse presidente. Ele devia fazer isso. Entrar em contato com juristas e falar, olha, eu nomearia no lugar do Alexandre de Moraes, eu botaria fulano. E não faltam bons nomes. E aí ele já estabeleceria um confronto que orienta o eleitor. Cita o nome. Como deve, o mais rápido possível, citar nomes de gente que governaria com ele. Tá? Se você diz que você vai ter como ministro da Fazenda um Paulo Guedes, você já tem um trunfo eleitoral que pode pesar decisivamente aí no resultado da apuração.
0: Pois é, Piotr, pode listar os nomes para a vaga no Supremo e pode também listar os senadores, os pré-candidatos ao Senado, que ele também está apoiando, e que vão votar pelo impeachment de ministros, também listar isso, né?
3: Dá nomes. E, além de tudo isso, convocar todos os outros candidatos da oposição para um movimento chamado Justiça Já.
2: É isso aí.
3: Nesse caso, especificamente, o Flávio está tomando essa dianteira. Mas só a voz dele não basta, porque nós estamos aqui, além do processo eleitoral, e aí cada um vai para a urna e apresenta um plano de governo, propõe ao eleitor que ele é o melhor candidato, tudo bem, tudo isso vai ser feito por cada um deles. Mas nenhum deles terá a vida prevista na Constituição se o estado de coisas que acontece hoje no Brasil, mantido pelo Supremo, continuar. O caso especificamente apenas da lei da dosimetria, são quantos dias, Paula, me perdoe?
0: 73.
3: 73 dias, é uma lei aprovada no Congresso Nacional. O Lula vetou, o Congresso foi lá e derrubou o veto, ou seja, é uma reafirmação do poder legislativo. É um direito que os brasileiros têm. Isso foi negociado nos bastidores antes, porque o pedido inicial era uma anistia ampla, geral e restrita, como já tem na história brasileira. Aliás, não apenas um caso, são várias as anistias aprovadas ao longo de todo o tempo. Não apenas pelo Congresso, mas também pela parcimônia, pela inteligência, pela integridade de presidentes da República, como Juscelino. Não dá para esperar tudo isso do Lula. Mas é preciso que se faça, neste momento, um movimento Justiça Já. Justiça Já para esses que têm direito pela lei da dosimetria. Justiça Já para todos que estão sendo perseguidos. Justiça Já para o ex-presidente Bolsonaro. Justiça Já para qualquer pessoa que hoje não consegue ter previsibilidade jurídica. Isso deveria juntar no mesmo palanque, seja na Candelária, seja na Praça da Sé, no Anhangabaú, na Avenida Paulista, seja lá onde for, todos os candidatos de oposição e convocar todos os seus eleitores para o movimento, porque senão esse país vai terminar onde? Porque isso interessa a todos eles, como interessava as votações, o voto direto lá em 1984, né, se não me engano, 1984.
2: É.
3: Se eu não fizer esse movimento, se não se juntar mais gente por essa pauta, porque depois a questão política cada um resolve. Convencer o eleitor para votar nele, está tudo bem, cada um resolve. Agora, esses candidatos precisam estar juntos num palanque para defender a volta ao Brasil legal. Porque esse Brasil que hoje existe é um Brasil ilegal.
2: Sebastião
3: Coelho, de fora da lei que estão ditando a regra do país.
2: Se você nomeia um Sebastião Coelho para o Supremo,
3: sim,
2: você já dá um recado claro para o Supremo e para o Senado.
0: A Ana quer complementar? Diga.
1: Quero sim, Paula. Tem um outro ponto que nós precisamos ter no nosso horizonte. Não adianta colocarmos um Senado conservador, corajoso, altivo, se a gente faz conchavos com uma figura deplorável como Davi Alcolumbre, que vai proteger esses carrascos. Não dá. Esse tipo de acordo a gente não pode aceitar mais. A partir de 2027, nós temos que colocar na presidência do Senado e da Câmara pessoas comprometidas com a Constituição e com o desejo do povo. Porque o Davi Alcolumbre disse que nem se tivesse 81 assinaturas, nem com a dele, ele colocaria o processo de impeachment do Moraes para votar. Basta disso. Ah, mas a comissão A, a comissão B... Não, nós temos que endireitar o nosso país. Não dá para a gente... Nós não temos mais gordurinha para queimar com um presidente como Davi Alcolumbre na presidência de uma casa revisora tão importante como o Senado. Não dá mais.
0: E ainda falando sobre eleições, o Partido Missão realizou a convenção partidária que oficializou o empresário Renan Santos como candidato à presidência da República. O candidato a vice será Haroldo Medina, militar da reserva. É então a primeira candidatura presidencial confirmada em convenção, Piotr. É interessante, hoje, dia 20, começam as convenções partidárias. Sim. O Missão foi o primeiro partido, então, a registrar a candidatura. Renan Santos não é mais pré-candidato, agora candidato, né, confirmado pelo partido, jovem, 42 anos. Queria te ouvir um pouquinho, porque ele participou do Arena Oeste, sim, inclusive naquela roda,
3: Na série de entrevistas
0: que você realizou com pré-candidatos, não é, Piotr?
3: Isso. E detalhe, para pegar um dado de pesquisa, um dado concreto de pesquisa, a pesquisa Poder Data da última quinta-feira, semana passada, trouxe o Renan com 6 pontos à frente do Caiado e do Zema, só para você ter uma ideia. Ainda muito distante do Flávio Bolsonaro, que é o segundo, que tem 33, o Lula tem um pouco mais, e depois tem a pesquisa de segundo turno. Mas isso demonstra, obviamente, é um nome que começa a crescer. Já oficializa agora a candidatura, tem o nome do vice, é importante trazer o vice logo. Eu sei que acordos partidários sempre podem atrasar, isso é o que talvez esteja atrapalhando, inclusive, a decisão do vice de Flávio Bolsonaro, mas me parece que a ex-presidente da Caixa, Daniela, foi da equipe do ministro Paulo Guedes, está muito forte para ser exatamente a vice do Flávio. Acho hoje só uma hecatombe, uma mudança ali, tira desse páreo. Ela provavelmente será a candidata a vice. É importante mostrar para o eleitor. O Renan veio aqui, obviamente, é jovem. Ele foi da escola do Lago São Francisco aqui. Não me lembro se concluiu o curso de Direito. Ele tem adotado um discurso extremamente franco nos posts que tem publicado nas redes sociais. Ele está dizendo, por exemplo, aos nordestinos, aos brasileiros da região nordeste do país, que eles são relegados à pobreza por a forma que o Lula governa. E ele diz assim, você está nessa situação que você votou, ou seja, é um tipo de marketing político, de confronto, de discussão política de confronto. Enfim, está numa primeira eleição, está concorrendo e está trazendo um novo ingrediente para esse debate político. Ou seja, não tem nada decidido. Tem muita gente, mas a eleição já está... Não tem absolutamente nada decidido. A eleição nem começou ainda. E esse tipo de coisa vai ter um ganho muito maior. Agora, é importante, eu vou voltar ao meu tema anterior, que esses candidatos se juntem momentaneamente numa manifestação pública, popular, aberta a todos, para defender a Constituição e defender a Justiça. Justiça já seria o nome clássico, mas, enfim, podem colocar o nome que quiser. Porque do jeito que está, não funciona. Não tem democracia hoje no Brasil.
0: E agora, 18 horas, 37 minutos. 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A gente vai acompanhar um trecho.
4: A corrupção nunca nasce sozinha. Ela cria raízes, constrói alianças, compra silêncios e transforma o poder em moeda de troca. O caso Daniel Vorcaro expõe exatamente esse retrato. Uma teia que, segundo as investigações, atravessa Brasília e alcança os 3 poderes da República. A frase atribuída ao próprio banqueiro é chocante. Esse negócio de banco, sempre falei que é igual máfia. Se confirmada no contexto das investigações, ela não revela apenas uma visão de mundo. Ela escancara uma cultura em que influência vale mais do que honestidade e conexões políticas podem ser usadas como escudo contra a justiça. Voos em jatinhos, encontros reservados, degustações de uísque e charutos, consultorias milionárias, aproximação com autoridades, suspeitas de propina e tentativas de influenciar decisões estratégicas. O que deveria servir ao interesse público passa a ser contaminado pelo interesse privado. E quem paga essa conta, mais uma vez, é o cidadão brasileiro.
0: 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Agora, 18 horas 40 minutos, a gente vai seguir com o nosso noticiário, que temos tempinho aí antes do próximo intervalo comercial. O presidente do Senado, Davi Alcolumbre, utilizou um avião da Força Aérea Brasileira para participar do Festival de Parintins, no Amazonas. Registros da Força Aérea mostram que a viagem ocorreu entre os dias 26 e 29 de junho. A aeronave também transportou o ministro das Comunicações, Frederico Siqueira, além de outros passageiros. A assessoria de Alcolumbre afirmou que o uso do avião seguiu a legislação e atende às recomendações de segurança para chefes de poder. O ministro das Comunicações também disse que a viagem respeitou as regras e não gerou custos adicionais. O uso de aeronaves da FAB por autoridades é regulamentado por um decreto e permite o compartilhamento dos voos em determinadas situações. Ana, quero ouvi-la, presidente do Senado, Davi Alcolumbre. Lembrando que o Congresso está em recesso parlamentar até o dia 31 de julho, e aí então o presidente do Senado foi curtir as férias aí em Parintins, e o ministro das Comunicações acabou pegando uma carona no jatinho da FAB.
1: De novo, Alcolumbre, não dá mais, gente. Não dá mais para a gente ter esse tipo de político em qualquer área do Brasil. Não dá. A FAB Tour é um absurdo, né? E eles simplesmente não têm aquela palavrinha que a gente sempre fala aqui, né? Que os americanos usam e que não tem uma tradução direta, literal, para o português, que é accountability, ou seja, não é apenas a responsabilização de atos, mas é você ser responsável e você pagar por aquilo que você acabou cometendo. Não existe isso, Paula, no Brasil. Vou repetir aqui uma coisa que eu venho falando há algum tempo, e em algum momento em 2027 eu espero que isso caia no debate do cotidiano, a ponto de todos nós nos transformarmos em discos arranhados. A reforma política do deputado Luiz Felipe de Orleans e Bragança, o Plano Brasil. É só você colocar aí no Google Plano Brasil que você vai encontrar. Porque ali no Plano Brasil existem ferramentas que serão criadas ou seriam criadas exatamente para a gente chamar o Alcolumbre ou qualquer um que abuse do poder dado pelo voto direto e não pelos puxadinhos, né? Elege um e vem mais 30 ali, naquele que foi eleito com bons números no partido, e vem mais 20, mais 30, e aí a gente tem um Congresso sem a devida representação direta dos nossos eleitos. Mas tem o accountability porque você tem o recall também. No meio de mandato, você pode falar, peraí, o senhor está abusando de situações aqui que o senhor não pode abusar, então nós vamos chamar o recall e nós vamos agora, então, reavaliar o seu mandato. Não dá mais, Paula. Aqui nos Estados Unidos, toda semana, nós ligamos a televisão e a gente vê secretário de Estado, secretário de Tesouro, senadores, chefes de comissões, todos prestando depoimentos a comissões do Senado, porque o povo assim deseja. E não tem como dar a desculpinha lá do Mauro Vieira, não apareci, manda uma cartinha, manda para depois, não tem isso. Eles ficam muito confortáveis no Brasil, Paula. Nada acontece, não tem accountability. A gente precisa mudar isso.
0: Repetida porque poucas semanas também noticiamos os voos no jatinho da FAB do presidente da Câmara dos Deputados, Hugo Mota. Foram 176 voos desde que ele assumiu a presidência da Câmara, 75 só para Paraíba, que é o reduto eleitoral dele.
2: Eles não param de afrontar, né, os brasileiros que sustentam essa farra toda com o pagamento de impostos, que não tem a contrapartida do governo como há em outros países. O que ele foi fazer em Parintins? Participar de uma festa?
5: Isso
2: faz parte das atividades de um presidente, das funções de um presidente do Senado? Não. Levou outros festeiros aí de carona. Pode? Não pode. Moralmente não pode. Ele não pode nem requisitar esse avião. É um sujeito que fala que fica sentado em cima dos casos que nós queremos ver em votação. Ele diz com todo o cinismo, né, que lhe é peculiar, que ele não vai votar tal coisa, mesmo que ele assinasse, como lembrou o Piotto aqui. Ele precisa acabar com os alcolumbres. Para isso, nós precisamos eleger dois senadores por estado que se estejam comprometidos com isso, com o afastamento dessa turma. Aqui em São Paulo, repito, são três os candidatos que apoiam o Flávio Bolsonaro. Nós temos de votar em dois. Alguém tem de renunciar às próprias ambições, às vaidades pessoais e sair desse páreo. São Paulo não pode eleger simultaneamente um Tarcísio de Freitas e a Marina Silva e Simone Tebet, que são as candidatas do Lula.
0: Foi, inclusive, tema do seu artigo dessa semana.
2: Exato.
0: Está disponível na nossa revista digital com exclusividade para os nossos assinantes. Enquanto isso, a gente vai para um rápido intervalo comercial. Volta já.
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9: 6h48.
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1: E nós seguimos tratando das eleições 2026. O ex-ministro Ciro Gomes, pré-candidato ao governo do Ceará pelo PSDB, afirmou que o partido ainda não definiu qual nome vai apoiar na disputa pela presidência da República. Ciro Gomes citou o nome do governador Ronaldo Caiado e também de Renan Santos como possíveis opções para receber o apoio dos tucanos na eleição presidencial. Mesmo com as negociações entre PSDB e PL para uma possível aliança, o nome do senador Flávio Bolsonaro, pré-candidato do PL à presidência, não foi mencionado por Ciro Gomes durante a entrevista.
2: Eu era pré-candidato, se lembra até um mês e pouco atrás. O Aécio virou pré-candidato. Como nós somos desse partido, nós, evidentemente, por automatismo, estamos comprometidos com ele. Ele resolveu que não era mais candidato, mas ainda não abriu a conversa como presidente do partido do que vai ser o rumo do PSDB. Nós, eu e o Tasso, estamos trocando ideias. Eu, por exemplo, me dou muito com o Ronaldo Caiado, votaria nele sem nenhuma dificuldade. Estou acompanhando essa novidade que apareceu, que é o Renan Santos, me parece uma pessoa que, a despeito de jovem e tal, está falando coisas muito, muito verdadeiras, embora aqui ali tenha exageros, também, enfim, é uma possibilidade, mas nós vamos ter que fazer isso juntos. E em qualquer circunstância, a eleição do Ceará é ao redor do assunto Ceará. Saúde do Ceará, segurança do Ceará, e cada um vote. Por exemplo, hoje o nosso senador Alcides vota no Bolsonaro, no Flávio Bolsonaro. Mauro Benevides, que coordena o meu programa de governo, é vice-líder do Lula, vota no Lula. E está tudo certo, não tem problema nenhum.
1: E aí, Piotr, qual a sua análise? A gente lembra que um dos motivos do vídeo que a Michelle Bolsonaro publicou foi justamente o apoio do PL a Ciro Gomes no Ceará para o governo do Estado.
3: E causou incômodo na campanha, no comitê, no grupo mais próximo do Flávio Bolsonaro, por razões óbvias, mas vamos lá. São duas coisas extremamente desconectadas. O duro é explicar isso para o eleitor cearense, que está sofrendo a realidade do Brasil de Lula. E, obviamente, que quer saber qual é o candidato que pode realmente vencer o Lula. Esse cearense que não aguenta mais o Brasil do Lula. Mas tem a questão do Ceará, e o PL provavelmente não vai tirar o apoio ao Ciro, independentemente do que ele vai fazer na eleição presidencial, quem ele vai apoiar, porque ali há uma coisa que os une verdadeiramente. É tirar o PT do comando do governo do Estado do Ceará. Isso aí não vai mudar. Tanto que já houve até essa rusga com relação a Michele, e o PL não mudou essa posição porque eles querem tirar o PT do governo. Em que pese o fato do senador Girão também ser candidato lá, era o candidato preferido da Michele, mas enfim, a decisão do partido provavelmente não vai mudar absolutamente nada. O Ciro faz esse aceno ao Caiado, com quem ele diz ter boas relações, e também a novidade, apesar dos exageros do Renan Santos, porque o Ciro não pensa duas vezes para dizer o que ele tem na cabeça dele. E aí ele cria um problema, assim, não deixa de criar um problema. Agora, qual é o objetivo do Ciro verdadeiramente na eleição presidencial? É derrotar o Lula? Como é o do PL em derrotar o PT lá dentro do Ceará? Bom, então essas coisas precisam ficar mais claras para o eleitor. No segundo turno ele votaria em quem? Ou ele vai para Paris de novo? Porque da última vez, se não me engano, ele foi para Paris, né? Ele falou, não vou votar em ninguém, e frustrou, obviamente, a campanha do Lula naquele momento, porque ele disse que não votaria no Bolsonaro. A pergunta é, no segundo turno vai decidir. Não, hoje a chance é próximo de zero ou negativa da gente ter eleição definida no primeiro turno. Hoje, olhando para as nuvens de hoje, né? Política como nuvem, toda hora que você olhar tem dado um jeito.
4: Eleição presidencial?
3: Eleição presidencial. Ou seja, teremos um segundo turno. Então, além de você dizer eu voto neste, você tem que dizer agora em quem você vai votar no segundo turno. Porque as pesquisas ou valem alguma coisa, então para divulgar todas elas. Eu tenho que levar em conta. Eu particularmente, e eu disse aqui, perdoe-me só rapidamente lembrar as três pesquisas da semana passada. Nós tivemos uma pesquisa da Futura, na terça-feira, três dias, três pesquisas diferentes. Tinha uma diferença a menos de 0, alguma coisa no segundo turno entre Lula e Bolsonaro, e Flávio Bolsonaro. Aí veio a Quest, aumentou para 8 pontos. Veio no dia seguinte a do Poder Data, diferença de 2 pontos só, com perda do Lula e aumento do Flávio Bolsonaro. Ou seja, as pesquisas estão aí. Então, são esses os dois candidatos, nesse momento, que iriam para o segundo turno. Então, devo dizer, em quem vou votar no primeiro turno? Um líder político. O cidadão pode esperar para fazer. O cidadão é o cidadão. Agora, um líder político não tem direito, na minha opinião, líder político não tem direito a voto branco, não tem direito a voto nulo, nada disso. Ué, você pede para votar em você numa eleição, e aí quando você não vai para o segundo turno, não vou votar em ninguém? Não, não vale esse tipo de coisa, porque você está participando do processo. No segundo turno, ele votaria em quem? Qual é o objetivo dele? Ele vai dizer assim, olha, meu voto é sim do Caiado, do Renan, seja lá o que for, mas o nosso objetivo no Brasil também é tirar o PT do poder. Ele precisa dar essa frase também, para sinalizar, pelo menos para o PL que está fazendo esse esforço e arranjando uma briga interna com a Michelle, para saber, ó, então tudo bem, você pode votar quem você quiser no primeiro turno, mas no segundo, vai estar conosco? Porque o Caiado já disse que o objetivo é derrotar o Lula. O ex-governador de Minas Gerais...
4: O Zema também
3: disse a mesma coisa. O Ciro Gomes não é um qualquer. O Ciro Gomes é uma liderança política, ele tem que dizer um não. pouco além.
4: Essa é a pergunta a ser feita. Tem que ser feita, aliás, a todos os candidatos, porque o antipetismo vai levar para o segundo turno.
3: Sim.
4: Se o Flávio não ganhar no primeiro, aí vai para o segundo turno.
3: Sim.
4: É essencial dizer agora, porque ele está no melhor dos mundos, o Ciro, né? Fulano que trabalha comigo, está na minha campanha, vota no Flávio. Fulano que dá, vota no Lula. Então, ele está dizendo para todo mundo... Todos os que são desavindos no Brasil se unem para votar nele, os cearenses. Ele precisa dizer quem é que ele vai apoiar no segundo turno.
3: Exatamente.
4: Tá certo.
1: E eu acho que nenhum jornalista que ele estava fez essa pergunta.
4: Quem faz?
1: Para Ciro Gomes. E no segundo turno?
3: É.
1: Mas aí, Ana?
5: Paula, a questão é que o Ciro é um camaleão, né? É um velho tigre aí, uma onça da política, sabe muito bem como tentar se infiltrar onde já perdeu terreno, e ele sabe que ele perdeu muito terreno, ele não tem mais uma entrada como tinha antes na esquerda, pela ruptura que ele mostrou com o Lula, e aí ele tenta agora dar uma enfeitada, colocar, né, uma roupinha nova, passar um perfume no discurso, mas... Sinceramente, Paula, nós não estamos falando de tirar uma foto com Donald Trump e depois uma foto com Obama, pelo menos na minha perspectiva, né? O Ciro Gomes, ele tem políticas, ele acredita em políticas que vão contra qualquer manual na direita. Então, falávamos da Bahia antes, o Ceará também precisa se livrar, sei que é difícil, né? Porque estão todos enraizados lá, mas o Ceará precisa se livrar dessas figuras também. Paula, eu só queria trazer eu fui procurar aqui as estatísticas do que eu estava falando do voto distrital, e aí jogo para vocês aí do Plano Brasil, do deputado Luiz Felipe, de Orleans e Bragança, que coloca o voto direto, né, através do voto distrital, porque vejam vocês, na atual legislatura... Né, de 2022, dos 513 deputados, apenas 28 foram eleitos pelo voto direto. Todos os outros foram eleitos pelo sistema proporcional, né, o quociente eleitoral. Ou seja, cerca de 5,4% apenas... Nosso voto valeu 5,4%. Em 2018, apenas 27 foram eleitos pelo voto direto. Em 2014, 35. E em 2010, 36. Ou seja, ficamos aí de 513 deputados, ficamos aí na casa de 25, 36 eleitos pelo voto direto. Não tem como dar certo isso. Porque a grande maioria vai ficar de joelhos para um sistema absolutamente corrupto e que usa o dinheiro do pagador de impostos para essa corrupção.
4: O povo tem que entender que quem decide o próprio destino, né? Como é que vai ser? O povo tem que votar de maneira ajuizada. Isso não aconteceu necessariamente em outras eleições, não. Pelo contrário, né? Temos cometido muitos erros. Por exemplo, eleger um

0: condições aí que ninguém quer aceitar. Mas não podemos incorrer no erro de recusar o voto dos que votam no Ciro. Porque esse voto é que acabou decidindo, fora outros fatores aí, a última eleição. Nós vamos precisar desses votos que não foram bolsonaristas. Então, se a gente proibir quem fez o L de mudar de ideia, aí o resultado da eleição é o mesmo.
1: Augusto, me permita colocar alguns números nessa situação do Ceará. Saiu uma pesquisa 5 dias atrás, é Real Time Big Data. A disputa para o governo está apertada. No segundo turno, vai para o segundo turno lá também. O Eumano vai, tem 47 e o Ciro tem 45. Mas tem um detalhe. Quando se pergunta em quem o cearense vai votar para a presidência da República, quer ver? Acho que eu tenho os dados aqui. 62% estão dizendo que vão votar no Lula e 21% apenas no Flávio.
0: Tem que mudar isso.
1: Ou seja, ali é preciso entender que o Ciro não vai trabalhar do ponto de vista do sujeito que está votando nele se não tiver um presidente alinhado.
0: Perfeito.
1: Não adianta com o Lula, a situação não vai ficar boa. E até porque o Ceará é hoje o estado um dos mais Perfeito. Violentos, né, com ação de organizações criminosas. E isso talvez esteja mudando essa percepção do Ciro preocupado com esse voto lulista que ainda existe lá, que isso pode tirar voto dele para a eleição do governo do estado. Agora não dá para ficar muito em cima do muro. O Brasil hoje não permite neutralidade. Esse é o tipo de coisa que não cabe hoje no Brasil. Você quer o Brasil de verdade, você quer esse Brasil que está aí.
2: Ainda falando sobre eleições, neste fim de semana, o senador e pré-candidato à presidência, Flávio Bolsonaro, publicou um vídeo nas redes sociais comparando os preços de produtos no governo Lula com os valores praticados no governo Jair Bolsonaro. Durante a gravação, Flávio mostrou itens de supermercado e fez comparações entre os preços dos dois períodos.
3: Esse aqui é o vilão da ira do brasileiro. Vamos ver quanto é que tá, ó. Café Pilão, 500 gramas. R$26,90. Mexeu com um cafezinho, mexeu comigo. Pessoal, botei aqui no carrinho algumas coisas que certamente todo brasileiro precisa ter em casa. Pode variar uma marca ou outra. Mostrar que, gente, não tem nem meio carrinho aqui. Foi uma compra que certamente não vai durar muito para uma família de 3 ou 4 pessoas, né? Vamos lá agora ver quanto é que dá essa conta. Ficou muito salgado a conta. Mais de R$900, R$908. Só de impostos é que a lei fala do que tem que mostrar separado na nota, o que é imposto do que é mercadoria. R$217,20 de imposto. Realmente, o poder de compra do brasileiro acabou.
2: Pois é, Piotr, esse é um vídeo que tem um impacto muito grande, porque toca no bolso dos brasileiros, que é o órgão mais sensível, vamos Sim. dizer assim. Uma conta de R$908, a gente considera o salário mínimo 1.600 e pouquinho, né? R$1.621, quer dizer, quase um salário mínimo num carrinho que estava quase vazio ali.
1: É, e detalhe, olhando para o carrinho e para os itens todos, alguns itens ali não duram nem 2 semanas. Ou seja, algumas coisas ali vão durar um mês todo, as outras não. Então, essa é a grande história de que você não consegue chegar até o final do mês, né? Com os gastos que você tem, não são gastos absurdos, são gastos com comida. E nada de luxo ali, né? São carne, enfim, produto de limpeza, coisas necessárias, itens de primeira necessidade. Esse é um vídeo que o Flávio acerta, a campanha acerta, porque isso é inflação, isso é o que está pesando no bolso brasileiro. Boa parte do noticiário econômico na semana passada dizia o seguinte: a inflação veio agora de junho e ela veio, ela está estável e teve até uma pequena queda no mês só de julho, de junho, perdão. A questão é que no primeiro semestre, para se ter uma ideia, alguns itens como cenoura dobraram de preço, tomate, essas coisas todas, ou seja, ela está estabilizada agora, mas estabilizou no alto. Isso faz com que você já esteja gastando muito mais há muito tempo. Ou seja, o seu dinheiro já está encurtado há muito tempo. O salário já está encurtado. Não está chegando no final do mês. Aí o que faz? Quem está na oposição, no caso do Flávio Bolsonaro, mostra exatamente a realidade. E ele compara, obviamente, com os preços à época do governo Bolsonaro, de 2022. Qual era a situação do preço do café, o preço da carne, o preço, se não me engano, acho que tem cerveja também ali, ou seja, todas essas coisas que são de consumo muito corrente e que o brasileiro sente, obviamente, quando vai ao supermercado. Isso está afetando todas as classes sociais no Brasil, está caro para

0: Todo mundo. Agora, é claro que as pessoas mais pobres, as assalariadas de baixo valor, ou seja, essas que ganham muito menos, a maior parte do dinheiro vai com alimentação, compromete muito mais o orçamento doméstico. A dona de casa que vê esse vídeo, ela sabe exatamente o que está acontecendo, ela se vê representada ali. O cidadão que vai ali fazer compra no supermercado, ele se vê representado ali. E isso, obviamente, fala de verdade, fala o que acontece de verdade na realidade. Essa é uma discussão que precisa aparecer. E aí, claro, após mostrar essa realidade, comparar com o pai, e tudo indica que o Flávio Bolsonaro vai ter uma equipe econômica muito semelhante à do governo Jair Bolsonaro, ou do próprio Paulo Guedes, ou de pessoas ligadas ao Paulo Guedes, o que muda completamente o cenário econômico e para melhor, isso obviamente passa uma mensagem positiva e começa a atrair gente para a campanha para discutir o Brasil real. Essas coisas que obviamente são muito assimiladas, são rapidamente assimiladas por todo mundo, porque essa é a realidade de todos nós. Todo mundo vai ao supermercado e sabe que está tudo muito mais caro.
1: 19h04, Oeste Sem Filtro faz uma pausa rápida, a gente volta já.
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6: 7:10.
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0: E hoje passam a valer os dois decretos que foram assinados pelo presidente Lula e que aumentam as obrigações e as responsabilidades civis das grandes empresas de tecnologia. Os textos foram publicados há 60 dias e, de lá para cá, receberam críticas de parlamentares da oposição e das próprias plataformas digitais que classificam as medidas como uma restrição à liberdade de expressão e também como censura. O principal alvo das críticas é o decreto que altera as regras do Marco Civil da Internet. A medida permite a responsabilização das plataformas digitais e atribui à Agência Nacional de Proteção de Dados a competência para regular, fiscalizar e apurar infrações relacionadas ao Marco Civil da Internet. Além disso, a oposição afirma que o governo criou novas obrigações para as plataformas por meio de decreto, sem aprovação do Congresso. Por isso, foram apresentados 32 projetos de decreto legislativo para tentar anular as medidas. Dessa forma, 27 foram protocolados na Câmara dos Deputados e 5 no Senado Federal. Até o momento, as propostas ainda não foram votadas, Ana, e o Congresso Nacional está em recesso. 32 projetos de decreto legislativo para tentar barrar esses dois decretos do presidente Lula que passam a entrar em vigor hoje, às vésperas da eleição. O governo é implementando mais mecanismos de controle e de censura nas redes sociais. E dois pontos mais polêmicos, inclusive para a oposição, Ana, é que a Agência Nacional de Proteção de Dados, aquela ANPD, é que vai ficar responsável por fiscalizar o conteúdo, um órgão de governo, e também o aumento de poder concentrado na AGU, na Advocacia Geral da União, comandado pelo Jorge Messias.
1: Paula, isso é de um perigo, assim, estarrecedor, né? A gente fica até com um calafrio na espinha, porque... esse decreto, claro, que visa a censura da direita nas redes sociais. A direita domina as redes sociais, a esquerda não consegue. Já há alguns anos que a esquerda vem patinando, enxugando gelo nas redes sociais, e a direita domina, até com certa maestria, as redes sociais, pode até estar brigando, né, nas redes sociais, mas em relação à oposição, quando a direita se une contra o petismo, contra a esquerda, mas a direita nada de braçadas. Uma preocupação, Paula, que eu tenho olhando para frente, e aí pego a experiência americana, porque eu já vejo isso começando a acontecer no Brasil. Quando o Congresso, ele recebe a pressão no Brasil, como recebeu do PL 2630, aquele da censura, ou 8880, que, né, que dava aquele ar de proteção às crianças, proteção infantil, aos crimes cibernéticos, aquilo tudo... que era basicamente uma roupinha de proteção, mas a gente sabe que eles queriam censura, porque regras e leis contra isso elas já existem. A sociedade fez pressão e o Congresso, inclusive o projeto que foi colocado em caráter de urgência, ele saiu do caráter de urgência porque eles viram que não tinham votos para passar o PL 2630 ou da censura, porque a sociedade fez pressão através das redes sociais. E quem faz leis é o legislativo, não é mesmo, senhor Alexandre de Moraes? O problema, Paula, é que aqui nos Estados Unidos, principalmente nos anos 80, depois nos anos 90, mas agora isso acabou com uma decisão da Suprema Corte. Como o Congresso aqui também recebia esse tipo de pressão, correto, são os eleitos diretamente pelo povo, então o povo demanda o que quer ser debatido, as legislações que eles querem que passe ou não, etc. O que aconteceu aqui, Paula? Começaram a criar agências de fiscalização, agências de uma porção de nomes bonitos, agência daquilo, e essas agências passaram a ter as suas legislações, ou seja, bypassando o Congresso e aí sim colocando o que as agências queriam que fossem colocadas diante do povo, até inclusive regras inconstitucionais, incompatíveis com a Constituição americana. Então, eu vejo isso começando a acontecer no Brasil. Aqui, a Suprema Corte agora colocou um cabresto nessas agências e elas não têm mais esse poder de discutir legislações, mesmo no seu campo de atuação. E hoje eu vejo isso acontecendo no Brasil. É a AGU que faz isso, é o Tribunal Superior Eleitoral, é o TSE que daqui a pouco, se as Big Techs, se essa censura não conseguir avançar no seu caminho através do Lula ou do Legislativo, é o TSE que vai dar um jeitinho de passar a censura. Portanto, nós temos que ficar de olho, Paula. E aí, mais uma vez, diante de mais inconstitucionalidades usando outros órgãos e outras agências, o que o nosso Congresso vai fazer? Infelizmente, eu acho que a pergunta é retórica.
0: Pois é, Piotr, foram 32 projetos apresentados pela oposição, mas nada foi votado até o momento. Fato é que os decretos de Lula passam a valer a partir de hoje. O Congresso Nacional está em recesso, volta só no início de agosto, e aí já passam a valer essas regras aí de controle de conteúdo das redes sociais. E só antes, Piotr, a Oeste já fez esse alerta em várias oportunidades, claro, é um assunto recorrente aqui em todos os programas da grade da Oeste. Mas eu queria chamar a atenção para uma capa que nós publicamos recentemente, inclusive foi assinada pelo Augusto e pelo Christian Costa, com esse tema também, abordando essa questão da regulação das redes sociais, que estampa o Gilmar Mendes na capa ali, a babá do Brasil. Não sei se nós temos a capa, porque a capa fala muito também sobre o controle das redes sociais nesse texto aí que menciona o decano Gilmar Mendes. E teve um outro texto que nós publicamos também na nossa revista digital, lá na edição 324, logo que esses dois decretos foram publicados, anunciados e divulgados, a gente também publicou essa reportagem Censura à Vista, às vésperas aí da eleição, consórcio Lula, STF e mídia, fortalecendo os mecanismos de fiscalização e controle das redes sociais.
2: Veja, o Congresso que teve a altivez de votar e adiante e derrubar o veto do Lula em relação à dosimetria, ou mesmo lá no IOF, mesmo que tenha visto depois o Alexandre de Moraes simplesmente anular o que o Congresso tinha decidido e decidido de acordo com a cabeça dele, um completo absurdo, mas o Congresso ali pelo menos estava reagindo. Agora, nem se deu ao trabalho de entender que isso era uma prioridade, visto que tinha uma decisão executiva, então você tinha que, obviamente, via decreto legislativo, mudar o entendimento e o entendimento da vontade da maioria. O Congresso é o representante da sociedade, por isso você tem 503 deputados e 81 senadores. Mas o Congresso não viu urgência nem nisso. Aí tinha que discutir lá, a Tabata Amaral estava pressionando o presidente da Câmara para votar a história da lei da misoginia. Isso lá é importante diante, obviamente, do que vai ser discutido agora. Inclusive, se isso deve ou não ir adiante num debate eleitoral. Mas você só tem liberdade para debater se houver liberdade. Se não houver liberdade... Parece que eu estou falando uma coisa tão óbvia aqui, mas no Brasil o óbvio precisa ser dito e redito. Pensa comigo. Não se faz debate livre numa campanha eleitoral sem liberdade. Esses projetos todos, aliás não, essa realidade agora, que começa em vigor hoje, entrou em vigor hoje, né?
0: Sim.
2: Isso cerceia a liberdade de expressão durante o processo eleitoral. Isso pune as pessoas, ou, na melhor das hipóteses, deixa-as temerosas de qualquer consequência. O Congresso poderia ter reagido a isso, até porque havia proposta para ser votada. Poderia se juntar tudo, criar algo que, pelo menos, conversasse com a maioria delas e se colocasse adiante. Mas na Câmara eu tenho o presidente da Câmara que temos e no Senado temos o Davi Alcolumbre. É Mota e Alcolumbre. O Congresso nunca teve, talvez, uma situação tão ruim, tão vexatória. O Congresso, estou dizendo o comando do Congresso, porque os deputados e senadores que apresentaram essas propostas alternativas tiveram a iniciativa. Só que quem comanda a pauta da Câmara é o presidente da Câmara e no Senado é o presidente do Senado. Aí ficamos aí, diante desse absurdo.
0: E o procurador-geral da República, Paulo Gonet, deu seguimento à representação do ministro do Supremo Tribunal Federal, Gilmar Mendes, contra o senador Alessandro Vieira. Gonet enviou o caso à Procuradoria Regional Eleitoral de Sergipe para adoção das providências cabíveis. Se houver condenação, o senador pode ficar inelegível. A representação foi apresentada depois que Alessandro Vieira, como relator da CPI do crime organizado, pediu o indiciamento de Gilmar Mendes por crime de responsabilidade. Para o procurador-geral, houve desvio de finalidade e abuso de poder. A defesa do senador pediu o arquivamento do caso e afirmou que o parlamentar está protegido pela imunidade parlamentar. Augusto, é o caso do senador Alessandro Vieira, que pode ficar inelegível aí por conta...
3: Meu Deus do céu, eles estão repetindo o mesmo crime, da mesma forma, quer dizer, o espancamento ininterrupto da Constituição.
2: Sim.
3: Eles já fizeram isso com outros, vão tentar agora com Alessandro Vieira. Meu Deus do céu, ele tem o direito de falar isso aí, de falar o que de dizer o que disse. É o direito, está previsto na Constituição. A opinião, palavras e votos não podem ser punidos. Os parlamentares, deputados e senadores não podem ser punidos por opiniões, palavras ou votos. Eles sabem disso no Supremo. O Gonê é um puxadinho do Gilmar, né? Ele não conta, é meio ministro, não é procurador-geral da República. Agora, o Gilmar, que escreve sobre direito constitucional, o Alexandre, que se diz constitucionalista, professor, eles sabem disso e, no entanto, ficam agindo ilegalmente, no nosso nariz, porque os senadores agem covardemente.
0: Diga, Piotto.
4: O que diferencia o caso do ponto de vista institucional dessa perseguição? Porque o nome que tem que ser dado é exatamente esse. Essa perseguição ao senador Alessandro Vieira do que fazem com o ex-presidente Jair Bolsonaro ou do que fazem com relação a todos os presos do dia 8. O que os une é que há uma afronta à lei, uma afronta à Constituição, uma afronta à lógica brasileira, à vida brasileira como ela costumava ser. Todas essas pessoas precisam entender que elas precisam se juntar num movimento de justiça já, pela retomada do Brasil justo e legal. O caso do senador Alessandro Vieira é notoriamente de perseguição política, porque veja só, ele era o relator de uma comissão no Senado. Bom, o relator relata. E outra, como o Augusto lembrou, ele, pela Constituição, tem absoluta liberdade nos votos que dá, no que ele se manifesta no plenário, não importa, é um parlamentar. Aí ele vai lá, faz um relatório, depois de uma extensa investigação, porque não foi da noite para o dia. E diz lá exatamente, olha, o indiciamento, ele pediu o indiciamento do ministro Gilmar Mendes e também de Dias Toffoli, Alexandre de Moraes e do PGR Paulo Gonê, que se manifestou agora contra. Incrível, né? Não, contra não, pode dar seguimento com a possibilidade de perder mandato, de ficar inelegível. Por suposto crime de responsabilidade, lá em abril desse ano. Aí o Gilmar Mendes não gosta do resultado e diz que houve abuso de autoridade. Vai discutir isso na justiça comum. Até porque perderia, porque um promotor da justiça comum na primeira instância vai dizer o seguinte, mas ele é parlamentar, ele é inviolável por palavras e votos, então não vai acontecer nada. Não. Pede a PGR, aí a PGR vai lá e vem nessa história. Ou seja, não tem o menor cabimento. Agora, a perseguição que sofre o senador Alessandro Vieira não é diferente do ponto de vista legal do que sofre. Eu não estou julgando o mérito das questões, eu estou julgando a perseguição, o abuso, o arbítrio. O Alessandro Vieira é tão vítima quanto Jair Bolsonaro, quanto as pessoas do dia 8, quanto agora o próprio Flávio Bolsonaro, que não pode visitar o pai, tudo isso. E vem do Supremo Tribunal Federal. Percebe que tudo vem do Supremo Tribunal Federal? Agora, essas pessoas precisam se juntar. O momento é de defender o país, antes das aspirações eleitorais de cada um. Está simples o que nós estamos vendo aí. Lá atrás, qual era o objetivo? Retomar as eleições diretas, não foi isso? Naquele palanque, para quem se lembra dos anos 80, ou que viu fotos por livros de história, está lá. Tem o Lula, tem o Mário Covas, tem o Fernando Henrique Cardoso, tem o Ulisses Guimarães, está todo mundo, tem o Tancredo Neves, está todo mundo lá. Depois o Lula não foi candidato, né? Em 89 era outro candidato, outra oposição e tudo mais, quando houve eleição direta. Tá, as aspirações eleitorais são o segundo momento. O primeiro momento é defender a lei brasileira, que está sendo espancada pelo Supremo Tribunal Federal.
0: Tudo vem do Supremo e agora com as bênçãos do PGR. Sim. Paulo Gonê, que não é de agora, não é, Ana? E a gente lembra que o senador Alessandro Vieira, não é que ele pediu a condenação, ele pediu o indiciamento, que é o início de uma investigação, por acreditar ali que havia indícios de crime, pediu uma investigação contra, ou ousou pedir uma investigação contra o ministro do Supremo Tribunal Federal.
1: Então, Paula, veja, isso que acontece com o senador Alessandro Vieira é pedagógico no partindo da prerrogativa da PGR, do Alexandre de Moraes, porque não custa a gente lembrar que o senador Alessandro Vieira estava envolvido no PL 2630, que eu acabei de mencionar, o projeto da censura. Portanto, ali ele andava com o sistema, ele estava jogando no time do sistema. É censura, é tudo isso que a gente vem falando aqui, PL das fake news, etc. Aí o senador resolveu partir para um outro lado. As razões aqui eu não vou discutir, porque eu realmente não sei. Ele, se foi o lado da justiça, ele quer ver transparência. E aí o sistema veio e disse, not so fast, não vai tão rápido assim não. E aí o sistema quer mostrar exatamente que se você se compromete com o sistema, você tem que morrer com o sistema.
0: 19 horas 23 minutos, estamos aqui com mais de 46 mil telas acompanhando o Oeste Sem Filtro nesta segunda-feira. E eu aproveito, claro, para compartilhar a campanha da Revista Oeste. Lembrar você que nos acompanha sempre que há 6 anos a Oeste mostra que é possível fazer um jornalismo com independência, compromisso com os fatos e também respeito ao leitor. E esse trabalho só existe porque há pessoas que acreditam na importância de uma imprensa livre. E agora, quem traz um recado sobre esse compromisso é Augusto Nunes.
3: Você que acompanha a Revista Oeste sabe que aqui a gente não recua. Diz o que precisa ser dito. Para isso, é preciso ser livre. A liberdade não é concedida por governos nem autorizada por anunciantes. É garantida por lei. Mas só a vigilância do povo garante que leis sejam cumpridas. E o povo, no caso da Oeste, é a multidão de assinantes. A Revista Oeste existe porque milhares de homens e mulheres fizeram essa escolha. É esse apoio direto que mantém a nossa independência. Se você acredita na importância do jornalismo independente, venha fazer parte dessa história.
0: Esse é um pouquinho da nossa história, não é, Augusto? Há 6 anos.
3: Olha, Paula, é verdade. E eu fico muito à vontade para afirmar que a Oeste é um dos raríssimos veículos de imprensa independentes no Brasil, diante de exemplos como o que foi anunciado hoje. O jornalismo estatizado do Brasil, ele esconde o escândalo Master e procura desvincular do Lula qualquer suspeita que apareça. A Oeste, enquanto isso, está soltando 4 vídeos, né, Paula? É isso. 4 vídeos que ficam acessíveis aos que se inscreverem no clube de membros, contando a história toda do Master. O Brasil precisa conhecer, o brasileiro precisa conhecer a sua história até para votar corretamente. O PT acumula um escândalo por dia desde que passou a controlar a presidência em 2003. Não é possível que a imprensa continue agindo assim, a imprensa estatizada, sem que os leitores reajam. E estão reagindo. Abandonam a imprensa estatizada e vêm aqui para se juntar ao pessoal da Oeste. Muito obrigado.
0: É isso. A gente está sempre trazendo novidades, não é, Augusto?
3: E com toda a verdade.
0: Né? Com a nossa audiência. 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E agora, 19 horas 27 minutos, o programa está quase chegando ao fim. A gente vai para um rápido intervalo comercial, mas tem mais notícia. Não saia daí.
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0: E a defesa do empresário Marcelo Conde pediu ao Supremo Tribunal Federal o afastamento do ministro Alexandre de Moraes da relatoria da investigação sobre o suposto vazamento de dados da Receita Federal. Os advogados afirmam que Moraes não poderia conduzir o caso porque a mulher do ministro, Viviane Bart de Moraes, estaria entre os alvos do vazamento das informações. Marcelo Conde é investigado no inquérito das fake news. Ele teve a prisão preventiva decretada pelo Supremo no início do mês de abril, quando foi considerado foragido. Seu advogado disse que ele não está mais foragido porque já se apresentou às autoridades espanholas, onde está e pretende ficar. A Polícia Federal apura a obtenção e a divulgação ilegal de dados fiscais de autoridades, familiares de ministros do Supremo e também de outras pessoas. A defesa nega as acusações, afirma que Conde não participou de qualquer esquema ilegal e alega que o empresário é alvo de uma ação judicial truculenta. O Supremo ainda não decidiu quem vai analisar o pedido de afastamento do ministro Alexandre de Moraes.
3: Se deixar, o Alexandre de Moraes, se ele assume esse caso.
0: Pois é, Piotr...
3: Não pode, não, só...
0: Ah, sim.
3: Só completando. Eles estão querendo punir alguém por ter apresentado provas de um crime. É isso? Ele nada mais fez, o exilado, que está agora na Espanha, do que apresentar provas de que o Alexandre de Moraes não pode julgar um caso que envolve a mulher dele. Simples assim.
0: Pois é, em vez de investigar a mensagem ou dar uma justificativa em relação à mensagem, eles atacam o mensageiro. A gente conhece esse modus operandi, principalmente do ministro Alexandre de Moraes, Piotr. E tem uma curiosidade técnica que o regimento interno do Supremo diz que essas questões de impedimento devem ser dirigidas ao presidente do Supremo Tribunal Federal, no caso Luiz Edson Fachin. Mas aqui nós temos um embrólio, porque o atual vice-presidente do Supremo é o ministro Alexandre de Moraes, que está substituindo o ministro Luiz Edson Fachin neste período do recesso do judiciário.
3: Ele,
0: portanto, a chance dele mesmo a analisar o próprio pedido é muito alta.
4: E ele não teria nenhum problema em fazê-lo, né?
0: Não tem nenhum constrangimento.
4: Não, nenhum constrangimento, nada. A questão é que não é a primeira vez que isso está acontecendo. Também não é a primeira vez que alguém que se sente perseguido no Brasil recorre a estar no exterior, neste caso na Espanha, onde já houve decisão da justiça espanhola, reconhecendo os abusos da justiça brasileira, sobretudo do Supremo Tribunal Federal, e em específico no caso de decisões do ministro Alexandre de Moraes. O lugar onde os brasileiros podem conseguir seus direitos, os direitos que são, que deveriam assistir a todo brasileiro, é no exterior.
3: Onde há justiça,
4: onde,
3: né?
4: Onde há justiça.
3: Justiça de verdade.
4: E veja só, o que este... Eu não tenho, não preciso nem julgar o mérito, tá? O que ele vai pedir para a justiça espanhola, em algum momento, se chegar alguma coisa lá, é o que, obviamente, ele pediria que, baseado na legislação brasileira, que provavelmente vai ser uma questão de bom senso da justiça espanhola, como foi da italiana em relação agora a Carla Zambelli. Aliás, Paulo, se me permite só citar o artigo de tempos atrás que eu escrevi aqui, em que eu listei todos esses casos em que a justiça brasileira, em que a justiça no exterior deu ganho de causa e entendimento favorável aos brasileiros que se disseram perseguidos pela justiça brasileira. E ela, o que eles pediram foram algo que já está previsto na legislação brasileira, só que não é seguido pelo Supremo Tribunal Federal. Este é mais um caso. Não é o primeiro abuso do Supremo, não é tampouco o primeiro caso de um brasileiro que vai ao exterior para ter direitos como brasileiro aqui. Só que tem que estar lá fora.
3: A justiça no exterior está provando que daqui age fora da lei.
4: Aliás, no caso da Carla Zambelli, a decisão da justiça italiana é assim, é de causar vergonha alheia, né? Porque expôs a justiça brasileira ao ridículo. O Brasil passou um ridículo no caso da Zambelli, como também em outros casos, hein?
0: E agora a gente muda de assunto para trazer notícia internacional. O presidente dos Estados Unidos, Donald Trump, afirmou que o primeiro-ministro de Israel, Benjamin Netanyahu, não será preso enquanto estiver em território americano. A declaração foi feita depois de o prefeito de Nova York, Zoran Mandani, dizer que avalia medidas para prender o líder israelense durante a Assembleia Geral da ONU. Mandani afirmou que a sua equipe jurídica analisa se existe base legal para deter Netanyahu durante uma visita à cidade. O prefeito citou o mandado de prisão emitido pelo Tribunal Penal Internacional no ano passado por supostos crimes de guerra e crimes contra a humanidade. O governo de Israel reagiu à declaração e afirmou que o Tribunal Penal Internacional não tem jurisdição sobre Israel nem sobre os Estados Unidos. Em nota, o gabinete de Benjamin Netanyahu também classificou o mandado de prisão como fraudulento. Ana, acho que deu bastante o que falar e essa declaração do prefeito de Nova York, mandando, eu confesso, quando li a primeira vez, não levei muito a sério, mas aí Benjamin Netanyahu já rebateu e o presidente Donald Trump cacifou ali, disse que não há nenhuma chance do primeiro-ministro israelense ser preso em Nova York.
1: Paula, eu acho que a resposta do presidente Donald Trump de Israel foi uma resposta, foi uma bomba atômica em uma barata. Eles deviam ter dado uma resposta, o senhor precisa de uma camisa de força, porque não existe absolutamente o prefeito de Nova York com alguma autoridade para sequer cometer alguma coisa desse tipo. Então, eu senti falta daquele lado do Donald Trump de ter partido para aquele humor com muitos tons de verdade, porque isso é uma loucura, uma loucura. E claro que com a resposta de Israel e de Trump, num sentido mais sério, deu publicidade para esse maluco que é hoje o prefeito de Nova York. Nós estamos diante aqui também agora de uma migração, as pessoas saindo de Nova York, as pessoas ricas, empresas saindo de Nova York porque tem um louco na prefeitura de Nova York querendo simplesmente taxar os super ricos, as empresas, aquela loucura que a Califórnia já viu e que hoje nós vimos que nos últimos anos houve um êxodo de empresas e de recursos financeiros da Califórnia. Tinha um louco, ainda tem um louco no governo da Califórnia. Então, não sei até quando Nova York vai suportar esse maluco. Não, não vou dourar a pílula não, tá, Paula? Vou usar o português correto para esse homem, esse maluco na prefeitura de Nova York.
3: Se o Brasil tem um ladrão na presidência, né? Porque Nova York não pode ter um doidão na prefeitura. É isso aí, que pena, né? Como sofre o povo de Nova York, mas eles elegeram.
4: O Zohan Mandani, além de doidão, é um arbitrário, um abusivo. Tem um negócio na ONU chamado Acordo de Sede de 1947, que garante, obviamente, porque a ONU tem que ficar em algum lugar, escolheram Nova York. E aí todo diplomata que vai à sede das Nações Unidas, sobretudo para essa Assembleia Geral, eles têm imunidade entre o trajeto do aeroporto e, obviamente, dentro do prédio da ONU.
3: É território americano.
4: Não é território... Agora, imagina só um prefeito achar que vai prender quem é o mandante. Mas é isso aí, né? Apostaram num... Veja, mas é a cabeça de um radical islâmico, né? Vou prender... Daqui a pouco ele vai aplicar a lei da Sharia também dentro da ONU. Que, sabe, é um estúpido, mas os eleitores de Nova York fizeram esse favor para o mundo, né? É irônico, favor, claro. Foi uma desgraça.
1: Rapidamente, Paula, há duas semanas esse prefeito maluco, ele fez um mapa das comunidades de Nova York e vejam vocês o que esse maluco deixou de fora, a administração dele deixou de fora Little Italy. Imaginem vocês, eles fizeram questão de tirar a comunidade de imigrantes italianos de Nova York, meu Deus do céu, Nova York, que uma das raízes de Nova York é exatamente a raiz da imigração italiana, ele não colocou no mapa.
0: 19 horas 38 minutos, a gente vai para um rápido intervalo, volta já.
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0: Estamos de volta em Oeste Sem Filtro e agora, claro, a gente acompanha os vídeos da nossa audiência, quem esteve conectado conosco nesta segunda-feira.
1: Aqui, assistindo a Oeste, aqui, diretamente da cidade de Bridgewater, eu e meu parceiro aqui, meu motorista aí, ó.
2: É nóis.
1: Assistimos daqui, ó, a forma de assistir aqui, ó. Celularzinho empregado na janela.
3: Aqui é a Sarah do Rio de Janeiro. Eu sempre digo que a Oeste é mais do que informação. Ela entrega conhecimento e amplia essa compreensão do cenário político e geopolítico, porque agora estou afiada em geopolítico, porque eu não entendia nada, mas toda sexta-feira eu estou lá no programa da Ana Paula. Um abraço.
4: Olá, boa noite, sou Lucianildo, aqui do Rio Grande do Norte, Caicó, Rio Grande do Norte. Quero parabenizar a todos que fazem Oeste Sem Filtro. Muito obrigado por cada aula, na verdade são aulas que vocês dão aí todo dia, né? Que tem nos libertado, né? Tem libertado o Brasil, né? Através do conhecimento. Então que Deus abençoe e um forte abraço.
0: Olha só, deixa eu agradecer então o carinho do Lucenil, do Caicó, do Rio Grande do Norte, também a Célia do Rio de Janeiro e o Adriano, fala direto dos Estados Unidos, acompanhando a nossa programação. E assim, mais uma edição de Oeste Sem Filtro fica por aqui. Agradeço muito a sua companhia. Na sequência, deixo você com o comentário diário de Alexandre Garcia, depois a Força do Agro com Joyce Mafesoli. E hoje, segunda-feira, é dia do programa A Constituição e a Liberdade, às 8h30 da noite. Vou me despedir, então, dos meus parceiros de bancada com muita calma e elegância, porque temos um tempinho, um chorinho. Vou começar com a Ana, desejando aí uma ótima semana. É muito legal esse depoimento da Célia, que está acompanhando geopolítica e ligadinho, conectado em de leste a oeste, sempre às sextas-feiras, Ana.
5: Obrigada, Célia. Muito obrigada. Quero agradecer também, Paula, as centenas de mensagens que nós recebemos por causa do último programa, o de sexta-feira, onde nós esmiuçamos a sessão 301 e o documento da sessão 301 em relação ao Brasil. Então, deixo aqui o meu agradecimento ao meu FBI, né, o Flávio, o Bernardo e o Ivan, e agradeço também o carinho da nossa audiência que compareceu em massa ali para entender o que estava e o que está em jogo. Muito obrigada, Célia. Para vocês aí em São Paulo, Paula, boa semana para todos nós, né? Um beijo, Piotto, um beijo, mestre, até amanhã.
0: E agora os meus parceiros de bancada, eu estava com saudade de vocês, dessa bancada cheia, não me deixem mais sozinha aqui, quando um faltar o outro vem, por favor, vamos combinar isso, não é, Ana? Porque a gente gosta dessa bancada repleta, né? A nossa audiência também gosta muito do nosso time completo, que eu sei, Adalberto Piotto, muito boa noite, bom descanso para você, até amanhã.
6: Boa noite, bom te ver melhor também, né?
0: Dia, nada como um dia tá depois
6: recuperado.
0: Do outro.
6: Obrigado, Paula. Boa noite, Ana. Boa noite, Augusto. A todos que nos acompanharam. Boa noite, boa semana.
0: Augusto Nunes, semana está só começando.
7: Só
0: boa
7: começando.
0: Noite.
7: Boa noite, Paula. Boa noite, Piotto. Ana, querida. E cumprimento em dobro aos nossos amigos aí que nos acompanham, porque eu não cumprimentei também quando eu cumprimentei vocês tardiamente. Me desculpem, tá? Um beijo. Até amanhã.
0: Hoje foi oi, tchau, Augusto, nos dois.
7: É isso.
0: Cumprimento e despedida, muito bom. Deixa eu desejar, então, para a nossa audiência, para você que nos acompanha, esteve conectado conosco nesta segunda-feira, uma boa noite, bom descanso e até amanhã.
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5: 7h53.
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2: 8h22.
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0: Estamos em campo e o assunto é futebol. O Fluminense pode registrar Thiago Silva oficialmente ainda hoje. Isso porque a partir deste dia 20 está aberta a janela internacional para registro de transferências. Assim, o clube tricolor poderá contar com o zagueiro diante do Grêmio no dia 27 na Arena, pela 20ª rodada do Campeonato Brasileiro. Anteriormente, a janela extraordinária da CBF para transferências nacionais foi aberta devido ao adiantamento da 19ª rodada do Campeonato Brasileiro. Isso permitiu que Hulk, por exemplo, fosse registrado e atuasse contra o Bragantino na última sexta-feira. Agora, por se tratar de uma transferência internacional, pois Thiago Silva veio livre do continente europeu, ele poderá ser registrado nesta janela da FIFA. Kleber Ramos para o Esporte Total. 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

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Sugerimos que continuem ouvindo assiduamente a Hora Milagrosa e que permaneçam interessados em aprender sempre mais a respeito da nossa fé e dos sacramentos que Deus Pai e nosso Senhor Jesus Cristo instituíram para os seus filhos e filhas. 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Convidamos os prezados ouvintes do programa Hora Milagrosa para que venham visitar as congregações da Igreja Apostólica nas seguintes localidades: Cascavel, Paraná, com reuniões aos sábados às 19 horas e aos domingos às 18 horas, e no segundo domingo de cada mês às 10 horas da manhã e quinzenalmente às terças-feiras às 19 horas e 30 minutos, Rua Agostinho dos Santos, número 1883, Jardim Alvorada. Toledo, Paraná, com reuniões aos sábados e domingos às 19 horas, Rua Emílio Jetriskate, número 1011, Vila Pedrini. Marechal Cândido Rondon, Estado do Paraná, quinzenalmente aos domingos às 14 horas, Rua Mato Grosso, número 1620, Centro, na residência do senhor Antônio Tibes Sobrinho.

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0: Estamos apresentando a Hora Milagrosa e na sequência vai falar-lhes o pastor José Aparecido de Oliveira.
1: Desejo a todos os prezados irmãos e ouvintes deste programa as bênçãos preciosas de Deus, o nosso Pai, de Jesus, nosso Senhor, de Maria Santíssima, da Santa Avó Rosa, o nosso Santo Espírito Consolador, e do Santo Irmão Aldo, para todo o seu viver. Desejo que tenham muita paz em sua alma. Sejam felizes, tenham saúde e alegria, e vivam uma vida cheia das graças dos céus. Prezados ouvintes, quero falar nesta oportunidade a respeito do sacramento do Santo Batismo. Sacramento este de grande importância na vida de toda pessoa que desejam vencer na vida e ser nesta terra pessoas íntegras, voltada a Deus e ao reino dos céus, por saber que somos a imagem e semelhança do nosso Criador, o grande e poderoso Deus. Deus, o nosso Pai, criou o homem e depois a mulher para ser a sua imagem e viver como a sua semelhança. Mas eles não foram fiéis a Deus e pecaram, contrariando os planos de Deus para com a raça. E assim perderam a unção do Espírito de Deus. E ao perder a unção do Espírito Santo, o poder do mal passou a ter influência sobre aqueles seres criados por Deus. Porém, o nosso Pai, com misericórdia, elaborou um plano de salvação para resgatar o homem do poder do pecado e da morte, e prometeu que da semente da mulher nasceria aquele que iria salvar o homem e a mulher, lhes dando novamente a graça de Deus que haviam perdido por causa da sua desobediência. Daí então o nosso Pai começou a usar o seu grande poder e assim no meio daquele povo, sempre que nascia um com dons especiais, Deus os usava como profeta para poder ensinar e preparar o povo a fim de poder enviar a essa terra nosso Senhor Jesus. Foi assim que surgiram os profetas tais como os nossos patriarcas Abraão, Isaac, Jacó, na sequência os profetas Moisés, Josué, Santo Elias, Eliseu e outros, até a vinda do profeta São João Batista, o precursor da vinda de Jesus. Todos homens profetas que foram na terra usados por Deus, o nosso Pai, com missão especiais de preparar a humanidade para o grande acontecimento que se daria na terra, que era a vinda do Messias. E por meio deste trabalho maravilhoso, nasceu Maria Santíssima, que se tornou a mãe de nosso Senhor Jesus. Vejam, amados ouvintes, que Jesus foi e é para todo sempre a graça de Deus para o seu povo. Jesus é a nossa vida e a salvação. E sendo Ele a graça e a salvação, Ele instituiu o batismo nas águas para que todos que o aceitassem realmente tivessem direito à vida eterna e à salvação. E nos tempos presentes, tempo da regeneração, Ele formou o Consolador e junto com o Consolador, que é a Santa Avó Rosa, representa para todos os que crer a verdadeira vida, a paz e a salvação. E desse poder também faz parte Maria Santíssima e o Santo Irmão Aldo. Para esclarecimento desta verdade, temos as palavras e testemunho de Jesus no seguinte trecho de São Mateus. Então veio Jesus da Galiléia ter com João, São João Batista, junto ao rio Jordão, para ser batizado por ele. Mas João apunha-se-lhe, dizendo: Eu careço ser batizado por ti, e vens tu a mim? Jesus, porém, respondendo, disse-lhe: deixa por agora, porque assim nos convém cumprir toda a justiça. Então ele o permitiu. E sendo Jesus batizado, saiu logo das águas, e eis que se lhe abriram o céu, e viu o Espírito de Deus descendo como pomba, e vindo sobre ele. E eis que uma voz do céu dizia: Este é o meu Filho amado, em quem me comprazo. E depois disso continuou.

0: por Jesus a pregar o evangelho do reino dos céus, mostrando que Deus o enviou ao mundo, não para que condenasse o mundo, mas que o mundo fosse salvo por ele. E disse: quem crê em mim não é condenado, mas quem não crê já está condenado. Portanto, não crê no unigênito Filho de Deus. E a condenação é esta: que a luz veio ao mundo e os homens amaram mais as trevas do que a luz, porque as suas obras eram má. Porque todos aqueles que fazem o mal aborrecem a luz e não vêm para a luz, para que as suas obras não sejam reprovadas. Mas quem pratica a verdade vem para a luz, a fim de que suas obras sejam manifestas, porque são feitas em Deus. Eis aí uma grande verdade. Muita gente não deixa do mundanismo e não querem o batismo, porque amam as obras das trevas mais do que a Deus. E por esse motivo, tem medo que as suas obras sejam reprovadas. E assim continuam, ao invés de se santificarem e se aproximarem do Deus vivo e dos céus, continuam nas trevas, aceitando vícios e tudo o que é mundano, e tornam indiferentes para com Deus. Isso prova que não nasceram do Espírito nem das águas, continuam na mesma, em trevas. Jesus incluiu o batismo como mandamento de Deus no ensino de sua doutrina e determinou que fosse praticado no seu reino, dizendo assim: ide por todo o mundo e pregai o evangelho a toda criatura, e quem crê e for batizado será salvo, mas quem não crê será condenado. É-me dado todo o poder nos céus e na terra. Portanto, ide, ensinais a todas as nações, batizando em nome do Pai, do Filho e do Espírito Santo, ensinando a guardar todas as coisas que eu vos tenho mandado. E eis que estou convosco todos os dias, até a consumação dos séculos. Amém. E hoje, neste tempo da regeneração, está conosco Jesus, Maria Santíssima, a Santa Vó Rosa e o Santo Irmão Aldo, que forma o grande poder da consolação e da salvação para ajudar a tantos quantos se arrependem dos pecados e se entregar a Jesus e a Santa Vó Rosa, e também ao Santo Irmão Aldo, vivendo uma vida de obediência e de consagração. E agora, irmãos, eu desejando toda a graça, as bênçãos de nosso Deus, as bênçãos de Jesus, da Santíssima Vó Rosa, o nosso Consolador, e da Virgem Maria, desejando as bênçãos do Santo Irmão Aldo, eu passo a orar em favor de todos. Ó Santo e bondoso Deus e Pai, invoco neste momento o Teu santo nome, o nome de Jesus, nosso Senhor, de Maria Santíssima e da Santa Vó Rosa, também o do Santo Irmão Aldo, rogando suas bênçãos para todos os ouvintes deste programa A Hora Milagrosa, para todos os irmãos e irmãs e aqueles que nos ouvem pelas primeiras vezes. Eu peço a sua bênção para aqueles que ainda não foram batizados nas águas, nesta Igreja Apostólica, que possam ir no próximo batismo, para cumprir na sua vida a vontade soberana de Deus o Pai, e assim possam ser felizes e sempre merecer a sua graça. Peço que a Senhora, ó Santa Vó Rosa, abençoe este lar, esta família, lhes protegendo e livrando de todo o poder do mal. E peço também que unge esta água e este óleo que colocaram próximo ou sobre este aparelho receptor. E quando fizer uso destes elementos com fé, sintam o seu amparo, que as suas dores são aliviadas e suas enfermidades curadas. E assim, ó Santa Vó Rosa, seu nome seja louvado e glorificado. E assim, prezados ouvintes, recebam as bênçãos da Santa Vó Rosa, de Maria Santíssima, a bênção do Santo Irmão Aldo, que está sendo lhes concedida agora, em nome do Pai, do Filho e do Espírito Santo. Amém.
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5: 8h58. 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
10: Olá, uma boa noite.
11: Boa noite para você que nos acompanha em todo o país.
10: Segunda-feira, 20 de julho de 2026.
11: Vamos aos destaques da Voz do Brasil.
10: Agora é lei. Brasil conta com a Estratégia Nacional do Complexo Econômico Industrial da Saúde.
11: A legislação estabelece diretrizes para a pesquisa, o desenvolvimento e a produção de medicamentos, vacinas e outras tecnologias para o SUS. Márcia Fernandes.
12: A lei prevê medidas para incentivar a produção nacional de insumos e fortalecer cadeias produtivas internas, com o objetivo de ampliar a capacidade nacional de resposta em situações de crise.
10: E ainda, cuidotecas, universidades públicas estaduais podem instalar espaço.
11: Edital apoia a implantação da estrutura responsável por abrigar a criança enquanto a mãe frequenta as aulas. Luana Karen.
13: O edital vai oferecer R$ 9.200.000 para que as universidades estaduais possam contratar profissionais, comprar material pedagógico e oferecer alimentação às crianças.
10: Tecnologia para ajudar no combate à violência contra a mulher.
11: Uma inteligência artificial auxilia quem procura o Ligue 180.
10: Quer saber mais sobre o assunto? Hoje nós conversamos com a Secretária Nacional de Enfrentamento à Violência contra Mulheres, Estela Bezerra.
11: Ela fala também sobre a importância do apoio para quebrar o ciclo de maus-tratos.
14: Ninguém consegue fazer uma ruptura sozinho. Então, o primeiro movimento é uma mulher procurar alguém de sua confiança. O segundo movimento é procurar um serviço especializado.
10: Hoje, na apresentação da Voz do Brasil, Mariana Juman e Nazi Brum.
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10: O Brasil tem agora uma lei que regulamenta a produção de vacinas, medicamentos e insumos de saúde, voltada ao atendimento do SUS.
11: A medida consolida como política permanente instrumentos voltados ao